0: autorização prévia, a ser definida por convenção coletiva de trabalho, entre elas supermercados, lojas e comércio varejista em geral. De acordo com Luiz Marinho, ministro do Trabalho e Emprego, a medida é um instrumento de equilíbrio entre as partes.
1: O diálogo permanente é a ferramenta mais eficiente para evitar conflitos. O que a gente espera é que tenha maturidade das lideranças sindicais, trabalhadores, empregadores, para em torno de uma mesa, um café, um chá, né, vocês possam encontrar soluções de problemas que parece que não tinha solução, né? E quanto mais se conversa, pode-se ir aproximando essa possibilidade.
0: Na prática, o acordo impede que as empresas escalem funcionários nos feriados por decisão unilateral. Questões como pagamento adicional, folgas e compensação de jornada também deverão ser definidas em negociação coletiva. Para Ivo Dall'Acqua, diretor da Confederação Nacional do Comércio de Bens, Serviços e Turismo, o debate deve continuar.
2: A coisa não para por aqui, nós temos absoluta consciência disso, mesmo porque novas formas, novos mecanismos, novas ferramentas vêm sendo incorporadas ao mundo do trabalho. Então, eu creio que hoje nós estamos celebrando um acordo muito bem discutido, foi consensuado, mas o nosso diálogo tem que ser permanente.
0: As novas regras não se aplicam, no entanto, às atividades que já possuem autorização permanente para funcionar em feriados, como hospitais, hotéis, postos de combustíveis e outros serviços considerados essenciais. As empresas que descumprirem o acordo ficam sujeitas à fiscalização e à aplicação de multas administrativas. Reportagem Gabriela Noronha.
3: A regra se aplica exclusivamente aos feriados. O funcionamento do comércio aos domingos permanece regulamentado por lei.
4: Julho é o mês de conscientização sobre as hepatites virais.
3: A campanha Julho Amarelo chama atenção para a prevenção, o diagnóstico precoce e o tratamento da doença, que muitas vezes evolui de forma silenciosa.
4: Confira na reportagem quais são os sinais de alerta e como o SUS atua no combate às hepatites.
5: A manicure Tabata Nepomuceno contraiu hepatite D quando criança e a tipo B depois de adulta. A doença provocou uma cirrose hepática e há 11 anos ela passou por um transplante de fígado. Hoje, ela se dedica a alertar sobre os perigos da doença.
6: Hoje, os maiores índices de transplante hepático no Brasil são por conta do vírus da hepatite B, hepatite C e hepatite D. O tratamento precoce evita a evolução da doença.
5: Os principais sintomas da hepatite são cansaço intenso, febre, náuseas e vômitos, dor abdominal, pele e olhos amarelados, urina escura e fezes claras. Mas isso já na fase inflamatória do fígado. O hepatologista Henrique Carvalho Rocha, do Hospital Universitário de Brasília, explica que na fase inicial da doença, os sintomas são silenciosos. Por isso, é preciso estar atento.
7: A grande maioria das pessoas não vão ter nenhum sinal e sintoma de que está infectado com algum vírus de hepatite. O ideal é aquela pessoa ou aquele paciente que tem alguns riscos, que tem essa preocupação e procure. E quem que são esses pacientes, né? Então, profissionais de saúde, sempre é importante ter essa avaliação, porque tem um risco aumentado, principalmente de infecção pela hepatite B, né, o modo de transmissão, pessoas que têm relação sexual desprotegida, usuários de drogas. Então, esses pacientes que tenham risco maior, esses realmente têm que ficar vigiando.
5: Segundo a Organização Mundial da Saúde, as hepatites virais matam mais que o vírus da AIDS. Todos os anos, mais de 1.300.000 pessoas morrem por complicações causadas por algum tipo de hepatite. A campanha Julho Amarelo reforça a importância do diagnóstico precoce e o tratamento dessas doenças, como explica Tieme Arakawa, coordenadora-geral de Vigilância das Hepatites Virais do Ministério da Saúde.
8: É durante esse mês que a gente tem uma série de atividades sendo realizadas para mobilização em relação à testagem, em relação à vacinação, em relação à educação em saúde, para que a gente realmente possa dar visibilidade a essas doenças que ainda são um grave problema de saúde pública.
5: Ainda de acordo com Arakawa, o SUS oferece diagnóstico e tratamento gratuitos.
8: Então, vacina da hepatite A e vacina da hepatite B estão disponíveis no SUS. A queda dos casos de hepatite A se deu muito por causa da vacinação. Em relação ao diagnóstico, a gente tem testes rápidos de hepatite B e hepatite C. São testes que são realizados dentro da unidade básica de saúde ou em qualquer outro tipo de serviço e tem um resultado em até 30 minutos.
5: Existem 5 tipos de hepatites virais. No Brasil, as mais comuns são causadas pelos vírus A, B e C. O tipo D é mais comum na região norte do país e a hepatite E, menos frequente em solo brasileiro, ocorre com maior facilidade na África e na Ásia. As hepatites A e E são transmitidas por ingestão de água ou alimentos contaminados, falta de saneamento básico e higiene inadequada. Já as hepatites B, C e D são transmitidas por contato com sangue contaminado, relações sexuais desprotegidas, compartilhamento de agulhas, seringas ou objetos perfurocortantes e da mãe para o bebê, a chamada transmissão vertical. Reportagem Graziele Bezerra.
3: Agricultoras rurais podem participar da chamada pública voltada ao fortalecimento da autonomia e da geração de renda das mulheres no campo.
4: Serão destinados cerca de 49 milhões de reais a 67 projetos.
9: A chamada pública vai contemplar mulheres em todas as regiões do país. É destinada, por exemplo, a agricultoras familiares, assentadas da reforma agrária, quilombolas, indígenas e extrativistas. Os projetos selecionados vão contar com profissionais na assistência técnica para apoiar as produtoras rurais na organização da produção, no acesso às políticas públicas, na adoção de práticas agroecológicas, na comercialização e no fortalecimento das organizações coletivas. Quem explica é a presidente da Agência Nacional de Assistência Técnica e Extensão Rural, ANATER, Loroana Coutinho de Santana.
10: Eles estarão realizando um acompanhamento desde a produção, perpassando pelo processamento, pela gestão das organizações, né? Sejam elas individuais ou coletivas, até a comercialização dos produtos. Então, esse profissional é justamente a espinha dorsal para o fortalecimento dessas mulheres, né? Para que elas possam, a exemplo, vislumbrar ações no âmbito da sua produção, para que elas possam gerar renda, possam ter organização na sua unidade.
9: A agricultora familiar Ilneia Barros participou de um curso de assistência técnica e extensão rural e conta como foi o acompanhamento.
11: Fiz extensão rural para que eu pudesse beneficiar os meus produtos através de as nutricionistas, os pessoal, me deram todo suporte para que eu viesse a ter um desempenho legal no campo e poder vender a minha mercadoria.
9: Os projetos deverão atender, no mínimo, 50% de mulheres negras, 30% de mulheres jovens e 30% de mulheres de povos e comunidades tradicionais, com prioridade para quilombolas e indígenas. Também terão preferência propostas voltadas a mulheres em situação de maior vulnerabilidade social, como vítimas de violência e responsáveis pelo cuidado de pessoas com deficiência. As entidades credenciadas na ANATER poderão apresentar propostas entre os dias 16 e 31 de julho de 2026 por meio do portal anater.org/chamada-pública. Reportagem Thaís de Araújo.
3: A garantia de que insumos essenciais cheguem a regiões remotas cortadas por rios depende das condições de navegabilidade.
4: Para evitar desabastecimento, especialmente no norte do país, o Departamento Nacional de Infraestrutura de Transportes, o DENIT, reforçou o monitoramento hidroviário.
3: O levantamento feito em tempo real permite o planejamento da navegação em tempos de cheias ou seca dos rios.
12: As condições de navegabilidade dos rios brasileiros são monitoradas de forma contínua. Elas servem para orientar o transporte hidroviário, o deslocamento de pessoas e o abastecimento de cidades com combustíveis, alimentos, medicamentos e outros insumos essenciais, especialmente na região norte. Para isso, o Departamento Nacional de Infraestrutura de Transportes, o DENIT, desenvolveu o Plano de Monitoramento Hidroviário. O levantamento considera informações como nível das águas, vazão dos rios, profundidade dos canais e outros parâmetros hidrológicos. Os dados são usados para identificar trechos com possível restrição à passagem de embarcações e para orientar o planejamento das ações de manutenção. Na região norte, o sistema acompanha essas informações em tempo real e também considera os efeitos de fenômenos climáticos, como o El Niño, que podem alterar o regime dos rios. Segundo o Ministério dos Portos e Aeroportos, as condições dos rios variam ao longo do ano por causa das chuvas e da dinâmica natural das águas. Na estiagem, o nível dos rios pode limitar a navegação em alguns trechos. Já no período de cheia, o aumento da correnteza e as mudanças no leito dos rios também podem interferir na circulação de embarcações. Com base nos dados, é possível planejar a segurança da navegação, a continuidade do transporte de passageiros e cargas e a maior confiabilidade das hidrovias brasileiras. Reportagem Edinaldo Júnior.
4: Há 36 anos, o Estatuto da Criança e do Adolescente, o ECA, transformou a proteção da infância e da juventude em uma rede integrada de ações.
3: E garantiu a implantação do Sistema de Garantia dos Direitos da Criança e do Adolescente.
4: O sistema reúne conselhos tutelares, delegacias, Ministério Público, Poder Judiciário.
3: E integra diversas áreas, como assistência social, saúde, educação, cultura e lazer, além dos canais de denúncia e fiscalização.
4: Vamos saber como funciona com o repórter Pablo Mundim.
13: O Estatuto da Criança e do Adolescente mudou a forma como o Brasil protege a infância. Com o marco legal criado em 1990, crianças e adolescentes deixaram de ser vistos apenas como pessoas que precisavam de assistência e passaram a ser reconhecidos como sujeitos de direitos. Ao longo desses 36 anos de atuação, o Estatuto estruturou uma rede de proteção composta por diferentes instituições, como explica a socióloga Enid Rocha.
14: Antes do ECA, as crianças e adolescentes não eram vistos como sujeitos de direitos. A gente naturalizava o envolvimento de crianças no trabalho doméstico. Hoje, com o ECA, eles passaram a ser vistos como pessoa em desenvolvimento. E a Constituição é muito clara, no artigo 227, quando ela coloca a prioridade absoluta e diz assim que o Estado, a família e a sociedade têm o dever de proteger crianças e adolescentes.
13: A proteção integral que prevê o Estatuto é feita pelo Sistema de Garantia dos Direitos da Criança e do Adolescente, que reúne conselhos tutelares, delegacias especializadas, Ministério Público, Judiciário, Assistência Social, Saúde, Educação e canais de denúncia. Fábio Meirelles, diretor de proteção da criança e do adolescente, destaca que cada órgão tem uma função específica, mas todos trabalham de forma integrada para proteger vítimas e interromper ciclos de violência.
15: A rede de proteção é um conjunto de instituições, serviços, que atuam de forma integrada para garantir os direitos de crianças e adolescentes e protegê-los de qualquer forma de violência, negligência, exploração ou violação de direitos. Então, nenhuma instituição atua sozinha. A proteção, ela vai depender da articulação entre diferentes políticas públicas.
13: Em muitos casos, o primeiro atendimento é feito pelo Conselho Tutelar. É ele quem recebe denúncias, aplica medidas de proteção e aciona os demais serviços sempre que há ameaça ou violação de direitos. O presidente do Colegiado dos Conselheiros Tutelares de Goiânia, Rondinelli Ná Barbosa, explica qual é o papel do Conselho.
16: Quando essas denúncias chegam até o Conselho Tutelar, a nossa primeira preocupação é em acolher, para que nós possamos fazer o encaminhamento correto, tratar essa criança ou adolescente de forma adequada e enquadrar eles no programa ou no serviço que melhor vai assistir à demanda que ele necessita.
13: Quando há indícios de crime, entram em ação as delegacias de proteção à criança e ao adolescente. As investigações comandadas pelas unidades especializadas buscam responsabilizar os autores e garantir que as vítimas sejam acolhidas, evitando a revitimização durante o processo. Como defende a delegada Valéria Martirena.
17: A gente trabalha com os casos de violência contra essa criança e adolescente, que geralmente são os crimes sexuais e crimes de maus tratos. Tem muitos policiais capacitados nas unidades circunscricionais também que podem ouvir essa criança, esse adolescente vítima de violência em depoimento especial.
13: O Estatuto da Criança e do Adolescente é um marco legal que criou uma rede de proteção com atuação integrada. uma responsabilidade compartilhada entre o poder público e toda a sociedade para garantir que cada criança e cada adolescente cresçam com segurança, dignidade e seus direitos respeitados. E qualquer pessoa pode ajudar ao presenciar ou suspeitar de violência física, psicológica, sexual, casos de negligência, abandono ou exploração de crianças e adolescentes, a orientação é denunciar. O Disque 100 funciona gratuitamente todos os dias e atende casos de violação de direitos humanos. Os conselhos tutelares, delegacias especializadas e da Polícia Militar também podem ser acionadas em situações de emergência. Reportagem Pablo Mundim.
3: Atenção, estudantes e pesquisadores! Já está aberto o prazo de inscrição para uma das principais premiações científicas do país.
4: O Prêmio Jovem Cientista, neste ano, busca incentivar projetos de inovação tecnológica voltados para o desenvolvimento social e sustentável.
3: Saiba mais com Cláudio Mário Carvalho.
18: As inscrições para o Prêmio Jovem Cientista 2026 seguem abertas até 14 de agosto. O tema deste ano é o uso da inteligência artificial para reduzir desigualdades e promover o desenvolvimento sustentável. A premiação contempla 5 categorias: mestre e doutor, estudante do ensino superior, estudante do ensino médio e mérito institucional, que reconhece uma universidade e uma escola pelo destaque na participação. Podem concorrer estudantes e pesquisadores que atendam aos critérios de idade e formação previstos no regulamento. Os vencedores vão receber laptops e bolsas de pesquisa do Conselho Nacional de Desenvolvimento Científico e Tecnológico, com valores entre R$ 5.000 e R$ 40.000. As inscrições podem ser feitas pelo site jovemcientista.cnpq.br. Cláudio Mário Carvalho, para a Voz do Brasil.
4: O Ministério da Educação informou que a plataforma MEC Livros já registrou mais de 618 mil empréstimos virtuais.
3: Saiba quais as obras mais procuradas e como acessar com Raquel Mariano.
9: Segundo o Ministério da Educação, a plataforma MEC Livros reúne mais de 1 milhão de usuários e acumula 384 mil horas de leitura. São Paulo lidera o número de cadastros, seguido por Rio de Janeiro, Minas Gerais, Bahia e Ceará. O catálogo reúne cerca de 25 mil obras e permite leitura imediata pela internet. Nos últimos 30 dias, entre os 4 títulos mais emprestados, 2 são de brasileiros. O primeiro lugar foi Torto Arado, escrito pelo baiano Itamar Vieira Júnior. O romance narra a história de duas irmãs, Bibiana e Belonísia, que, marcadas por um acidente de infância, desenvolvem uma relação profunda de dependência. A obra ainda trata da escravidão contemporânea. E em quarto lugar está A Cabeça do Santo, de Socorro Acioli, publicado em 2014, que mistura realismo mágico e cultura nordestina. A história acompanha Samuel. Ele descobre que consegue ouvir as preces secretas das mulheres para Santo Antônio ao se abrigar dentro da cabeça oca e gigantesca de uma estátua inacabada do santo. Os outros livros mais emprestados estão em segundo lugar: Noites Brancas, do russo Dostoiévski, que explora a solidão, o amor não correspondido e a ilusão. Já em terceiro lugar está A Vegetariana, de Han Kang, escritora sul-coreana, vencedora do Prêmio Nobel da Literatura. O livro conta a história de uma mulher comum que, após ter um pesadelo violento, decide parar radicalmente de consumir e cozinhar carne. Os acessos ao MEC Livros são feitos pela versão para internet e por aplicativo para dispositivos móveis. A versão web concentra 52% do tempo de uso. Mais informações em meclivros.mec.gov.br. Raquel Mariano, para a Voz do Brasil.
4: E essas foram as notícias do Governo Federal.
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3: Fique agora com as notícias do Poder Judiciário do Congresso Nacional. Boa noite.
4: Boa noite para você e até amanhã.
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21: Em Angola, presidente do STF e do CNJ defende independência do judiciário.
22: Painel Justiça em Números reúne dados do Poder Judiciário brasileiro e pode ser acessado por todos os cidadãos.
21: Estão abertas as inscrições para a 16ª Semana da Execução Trabalhista.
22: Boa noite, eu sou Marcela Luiz.
21: Eu sou Walter Lima.
22: Presidente do Supremo Tribunal Federal e do Conselho Nacional de Justiça, ministro Edson Fachin, defende independência do judiciário e o diálogo entre os poderes de países democráticos.
21: A fala ocorreu em uma aula magna em Luanda, capital de Angola, na África. Judite Aragão.
23: Fachin disse que essa independência existe para proteger o cidadão. Isso porque o juiz tem que decidir com imparcialidade e sem ceder a pressões políticas, econômicas ou sociais.
24: A independência judicial não pertence ao juiz, pertence ao cidadão. Não existe para proteger magistradas e magistrados. Existe para proteger quem será julgado por eles.
23: O presidente do STF e do CNJ, Edson Fachin, também deixou claro que a democracia constitucional exige diálogo constante entre os poderes.
22: O relatório Justiça em Números 2026, principal publicação estatística do Poder Judiciário brasileiro, é feito a partir do DataJude, que é a Base Nacional de Dados da Justiça.
21: Além do relatório anual, o painel Justiça em Números também é feito com dados do DataJude. Marcelo Della Libera.
25: O painel Justiça em Números é disponibilizado pelo Conselho Nacional de Justiça de forma online. Ele apresenta os indicadores do relatório Justiça em Números e é atualizado mensalmente. A ferramenta disponibiliza painéis de temas como direito à saúde, violência contra a mulher, crime organizado e sobre a gestão processual dos tribunais. A pesquisadora Isabelle Mota, do Departamento de Pesquisas Judiciárias, destaca um dado histórico sobre o trabalho do Poder Judiciário em 2025.
26: Mesmo recebendo o maior número de novos processos desde o início da série histórica em 2009, conseguimos reduzir o estoque do número de processos pendentes. E 2026 já aponta um novo recorde. Até o momento, nosso painel registra mais de 17 milhões de novos processos, acima dos 16 milhões registrados no mesmo período do ano passado.
25: Esse dado está disponível no painel e pode ser acessado em justiça-em-números.cnj.jus.br.
22: Partidos, coligações e federações já podem realizar as convenções partidárias.
21: As convenções vão até 5 de agosto. Estevão Furtado.
27: O período das convenções partidárias começou ontem, 20 de julho. A data também marcou o início do prazo para exercício do direito de resposta contra ofensas, com prazos de 24 a 72 horas, conforme o veículo de comunicação.
22: Estão abertas as inscrições para a 16ª Semana da Execução Trabalhista.
21: Pessoas e empresas com processos em fase de execução podem inscrever ações na campanha. Larissa Batista.
28: Com o slogan Seu Direito por Inteiro, a iniciativa, marcada para o período de 14 a 18 de setembro em todo o país, é um esforço concentrado para localizar bens de devedores, incentivar acordos e dar mais celeridade ao pagamento dos créditos trabalhistas. Para outras informações sobre a 16ª Semana Nacional da Execução Trabalhista, acesse csjt.jus.br.
22: STJ suspende liminar que havia determinado paralisação da construção da ponte do Abial, no município amazonense de Tefé.
21: Com a decisão, foi autorizada a imediata retomada da obra. Fátima Uchoa.
29: Ao conceder liminar em ação popular para paralisar a construção, o TRF1 entendeu haver indícios de irregularidades na licitação para a contratação da empresa responsável pela obra. Contudo, ao atender pedido do município de Tefé, o vice-presidente do STJ, ministro Luiz Felipe Salomão, no exercício da presidência, destacou que a construção da ponte do Abial busca assegurar a prestação regular de serviços públicos essenciais aos mais de 15 mil moradores da região. E é evidente o risco na demora, porque a obra depende da estiagem dos rios amazônicos para a execução.
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22: Uma boa noite.
21: E até amanhã.
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1: Eu sou Humberto Pinheiro e estes são os destaques de hoje do Jornal do Senado, que começa agora. Plano de educação, licença paternidade e segurança marcam o semestre no Senado. Senado vai discutir tratamento para pacientes com doenças raras. Proposta que estabelece regras para profissionais da saúde estética será discutida no Senado. Boa noite. A Comissão de Segurança Pública aprovou neste primeiro semestre uma série de projetos de lei que aumenta as penas para vários tipos de crimes, como roubo de câmeras de vigilância, combustíveis e de celulares, e para o uso de menores de idade para a prática de delitos. A comissão também votou propostas que reduzem benefícios para condenados por crimes violentos e aumentam o tempo de internação de menores infratores. Repórter Bruno Lourenço.
2: A Comissão de Segurança Pública aprovou o aumento das penas para crimes de furto, roubo e receptação de câmeras de vigilância e sistemas de monitoramento eletrônico. Outro projeto votado no semestre tipifica e endurece as penas para os crimes de furto e roubo de petróleo, combustíveis e derivados. Numa tentativa de conter as perfurações clandestinas e o avanço de facções criminosas sobre o mercado de distribuição, o colegiado aprovou ainda a proposta que prevê punição maior para furto de celular para a prática de fraudes e outra que dobra a pena para o furto de aparelhos celulares e aumenta a penalidade para o roubo, que é a subtração do telefone com o emprego de violência. Dois projetos relacionados a menores de idade passaram pela CSP. Um deles acrescenta nova agravante genérica ao Código Penal para punir adultos que utilizam crianças ou adolescentes para cometer crimes. Outro admite até 10 anos de internação para adolescentes infratores, como defendeu o senador Fabiano Contarato, do PT do Espírito Santo.
5: Eu não acho razoável você explicar para uma mãe que teve a filha vítima de estupro, para um rapaz de 17 anos, que após estuprar, matou e ocultou o cadáver, ele vai ficar internado até 3 anos.
2: A Comissão de Segurança Pública também aprovou no semestre iniciativas que proíbem a concessão de liberdade provisória a réus acusados de crimes que resultem em morte dolosa, ou seja, cometidos com intenção, e de liberdade provisória ou medidas cautelares alternativas a presos em flagrante por crimes hediondos ou equiparados. O relator, senador Wilder Moraes, do PL de Goiás, diz que a impunidade e a soltura reiterada de criminosos perigosos alimentam os índices de violência.
6: Indivíduos que pratiquem delitos de tal natureza não devem ser agraciados com liberdade provisória. Criminosos que praticam crimes hediondos devem permanecer presos.
2: A Comissão de Segurança Pública ainda aprovou o projeto de lei que põe fim à soltura automática de presos caso a justiça atrase a revisão periódica da prisão preventiva.
1: O acesso a diagnóstico, medicamentos e tratamentos para pessoas com doenças raras estará em debate na Comissão de Direitos Humanos do Senado. A audiência pública vai reunir especialistas, representantes de pacientes e autoridades para discutir os desafios enfrentados por essa população. Um dos principais temas será a situação do Elevides, medicamento indicado para pacientes com distrofia muscular de Duchenne. A reportagem é de Patrícia Oliveira.
7: O debate sobre o acesso a terapias avançadas para doenças raras também vai tratar da situação regulatória do medicamento Elevides, usado no tratamento da distrofia muscular de Duchenne, uma doença que provoca a perda progressiva da força muscular. A comercialização do remédio foi suspensa temporariamente devido a efeitos colaterais graves. A audiência deve reunir representantes da Anvisa, do Ministério da Saúde, da indústria farmacêutica, especialistas e familiares de pacientes. Para o senador Hermes Klan, do PL de Santa Catarina, a rapidez no acesso ao tratamento é fundamental para quem convive com a doença.
8: E é muito grave, é doído, a gente sente muito. Então, é para ontem, essa gente não pode esperar.
7: devem ser discutidas também as políticas públicas voltadas a pessoas com doenças raras. A data da audiência ainda será definida.
1: O Senado deve analisar um projeto que define quais profissionais estão habilitados a atuar na área da saúde estética. A proposta busca estabelecer regras mais claras para o setor e evitar insegurança jurídica. A intenção é dar mais segurança tanto aos profissionais que prestam esses serviços quanto aos consumidores que buscam procedimentos estéticos. As informações com o repórter Douglas Castilho.
8: O texto limita a atuação profissional no setor àqueles que detêm formação superior específica, como biólogos, biomédicos, enfermeiros, farmacêuticos, fonoaudiólogos ou fisioterapeutas. A medida, porém, não modifica as atividades que, por legislação específica, sejam reservadas aos formados em medicina ou odontologia. O autor do projeto, o senador Isalci Lucas, do PL do Distrito Federal, explicou o que muda caso a proposta seja aprovada. Isto limita a atuação profissional no setor àqueles que detêm formação superior específica, como biólogos, biomédicos, enfermeiros, farmacêuticos, fonoaudiólogos ou fisioterapeutas. A medida, porém, não modifica as atividades que, por legislação específica, sejam reservadas aos formados em medicina ou odontologia. O autor do projeto, o senador Isalci Lucas,

0: tenham realmente registro do conselho de todas as atividades para poder ter legitimidade para atuar no mercado. Mas cada um dentro do seu quadradinho, vamos dizer.
1: Segundo a Sociedade Brasileira de Cirurgia Plástica, mais de 1.500.000 procedimentos estéticos são realizados por ano no Brasil. Na justificativa do projeto, o autor afirma que a segurança jurídica trazida pela proposta, que ainda aguarda distribuição para a comissão responsável, deve impulsionar ainda mais o crescimento do setor.
2: A senadora Damaris Alves, do Republicanos do Distrito Federal, apresentou um balanço das atividades da Comissão de Direitos Humanos no primeiro semestre de 2026. Como presidente da comissão, Damaris ressaltou que o colegiado manteve uma agenda voltada à análise de projetos de lei, ao recebimento de denúncias de violações de direitos humanos e à realização de audiências públicas. Segundo a parlamentar, os trabalhos resultaram na aprovação de propostas relacionadas à proteção das mulheres, da juventude e ao enfrentamento da violência.
3: A nossa comissão no Senado virou uma central de recebimento de denúncias de violações de direitos humanos. E toda denúncia, toda demanda que chega gera um processo interno dentro da comissão. Às vezes uma denúncia tem 6, 7 encaminhamentos. Então nós estamos dando resposta para o povo lá na ponta.
2: O plenário do Senado encerrou o primeiro semestre legislativo com a votação de propostas nas áreas de educação, direitos sociais e segurança pública. Entre os destaques estão o novo Plano Nacional de Educação, a ampliação da licença paternidade e o endurecimento de penas para diversos crimes. As matérias aprovadas buscam modernizar políticas públicas, ampliar direitos e reforçar o combate à criminalidade. Algumas propostas já seguiram para análise da Câmara dos Deputados, enquanto outras aguardam sanção presidencial. Os detalhes com o repórter Pedro Pincer.
4: O primeiro semestre de 2026 foi marcado por uma intensa agenda legislativa no Senado, com a aprovação de projetos importantes para o país. Na educação, o principal destaque foi o novo Plano Nacional de Educação, que define as diretrizes para as políticas públicas do setor até 2036. Entre as prioridades estão a ampliação do acesso à escola, a melhoria da qualidade do ensino e a redução das desigualdades. A senadora Tereza Leitão, do PT de Pernambuco, destacou o foco na qualidade.
5: Do ponto de vista dos objetivos gerais do PNE, é afirmativo em relação ao direito à educação, da educação básica à pós-graduação, estabelecendo a qualidade como foco, tal como demarcando desafios atinentes à redução de desigualdades, à erradicação do analfabetismo, à valorização profissional, com um modelo de financiamento que faça o plano vivo e não apenas uma carta de intenções.
4: Entrada no mercado de trabalho, conciliação entre família e emprego, autonomia econômica de mulheres e proteção de trabalhadores vulneráveis também foram temas discutidos no Senado no primeiro semestre deste ano. Parte dessas propostas já foi transformada em lei. Uma delas é a ampliação da licença paternidade, tema debatido há quase 20 anos no Congresso Nacional. Entre as contribuições do Senado na segurança pública no primeiro semestre de 2026, está uma ampla reformulação da lei penal brasileira com o objetivo de frear crimes patrimoniais e fraudes eletrônicas. Entre as principais mudanças, a pena máxima para furto simples passou de 4 para 6 anos. O furto de celular passou a ter tipificação qualificada. E a pena mínima para roubo com resultado de lesão corporal grave subiu para 10 anos.
2: Com trabalhos técnicos de João Lira, o Jornal do Senado fica por aqui. Acompanhe agora as notícias da Câmara dos Deputados. Boa noite e até amanhã.
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7: Câmara aprova que agressor pague pelo tratamento de saúde da vítima.
8: Deputados proíbem o uso da substância bisfenol A em produtos infantis.
7: Política de apoio ao transporte rodoviário profissional avança na casa.
8: Boa noite. A Câmara começou a analisar a proposta que cria a política de apoio ao transporte rodoviário profissional. O texto foi aprovado pela CCJ e agora será debatido por uma comissão especial. A reportagem é de Paula Bittar.
9: A Comissão de Constituição e Justiça da Câmara aprovou uma proposta de emenda à Constituição que cria a política

0: Política Nacional de Apoio à Atividade de Transporte Rodoviário Profissional. A política tem o objetivo de assegurar infraestrutura mínima para o cumprimento das normas de segurança viária e trabalhista aplicáveis aos motoristas do transporte de cargas e de passageiros. O texto considera infraestrutura mínima a existência em intervalos regulares de locais de repouso e descanso dotados de condições adequadas de segurança e higiene. A proposta prevê que a Política Nacional de Apoio à Atividade de Transporte Rodoviário Profissional seja criada pela União em articulação com estados, Distrito Federal, municípios e setor privado. O texto estabelece que o motorista em atividade de transporte rodoviário profissional não poderá ser penalizado por descumprir os intervalos de descansos se for reconhecida pelo poder público a falta de infraestrutura adequada no percurso. Além disso, enquanto não houver pontos de parada e descanso suficientes nas rodovias, os motoristas em viagens longas poderão fracionar o descanso diário. Hoje, a Lei do Caminhoneiro já prevê 11 horas de descanso por dia, das quais 8 seguidas. A PEC mantém essa regra e cria uma exceção. Em viagens longas, ou seja, com duração superior a 24 horas, o descanso poderá ser fracionado enquanto as rodovias não tiverem pontos de parada suficientes. No debate do tema na CCJ, o deputado Rodrigo de Castro, do União de Minas Gerais, destacou o benefício para os motoristas.
1: É uma medida que realmente beneficia aí motoristas profissionais do Brasil todo que merecem melhores condições de trabalho e o que essa comissão de Constituição e Justiça, o que a Câmara dos Deputados proporciona a eles nesse momento, é isso: a busca de melhores condições de trabalho, portanto, também maior segurança, maior conforto para eles e maior segurança para todos os brasileiros.
0: A proposta que cria a Política Nacional de Apoio à Atividade de Transporte Rodoviário Profissional ainda precisa ser aprovada por uma comissão especial e pelo plenário da Câmara em 2 turnos de votação. Da Rádio Câmara de Brasília, Paula Bittar.
2: Transportes. Charles Fernandes, do PSD da Bahia, pede agilidade nas obras de pavimentação da BR-030 no trecho entre Cocos e Mambaí, município de Goiás. Na opinião do deputado, a obra é fundamental para reduzir os custos do frete e impulsionar o escoamento da produção agrícola regional.
3: São centenas e centenas de produtores que estão ali produzindo sem ter as condições ideais de levar os seus produtos para os portos ou para os grandes centros, devido à dificuldade do frete. O que nós queremos agora é que esse segundo trecho seja concluído o mais rápido possível, para que possamos ver naquela parte da Bahia nascer uma nova Matopiba.
4: Charles Fernandes acrescenta que a conclusão da BR-030 vai encurtar em quase 200 quilômetros o trajeto entre o centro do Brasil e o litoral baiano. Para ele, o novo corredor asfáltico vai gerar turismo, desenvolvimento e integração para os estados da Bahia e de Goiás.
2: Saúde. A proibição de BPA em produtos infantis foi aprovada na Comissão de Constituição e Justiça e já pode virar lei. Saiba mais sobre o assunto na reportagem de Sofia Peçanha.
5: A Comissão de Constituição e Justiça aprovou o projeto que proíbe a comercialização e a oferta gratuita de mamadeiras, bicos e chupetas que contenham a substância bisfenol A em sua composição. O texto já foi aprovado pelo Senado e altera a lei que trata da regulamentação de produtos destinados a lactantes e crianças de primeira infância. O bisfenol A, conhecido como BPA, é um composto químico utilizado na fabricação de plásticos resistentes, comuns em recipientes e utensílios do dia a dia. Em contato com alimentos e bebidas muito quentes, esses produtos podem liberar o BPA, que é cancerígeno, trazendo possíveis riscos à saúde, especialmente de bebês e crianças pequenas. O relator nas comissões de Saúde e de Constituição e Justiça, o deputado Diego Garcia, do Paraná, destacou que o projeto adota uma medida preventiva de proteção à saúde infantil, especialmente diante da vulnerabilidade de bebês e crianças pequenas à exposição a substâncias químicas.
6: O objetivo desse projeto é proteger principalmente os bebês e as crianças pequenas de substâncias que possam representar riscos à saúde. Ela reforça uma postura preventiva, especialmente em produtos utilizados diretamente na alimentação e no desenvolvimento infantil. É uma medida de cuidado com a primeira infância e de segurança para as famílias brasileiras.
5: Durante a discussão, o relator também ressaltou que a proposta acompanha normas sanitárias já adotadas pela Agência Nacional de Vigilância Sanitária, Anvisa, e por órgãos reguladores em outros países, que vem estabelecendo limites ou restrições ao uso do bisfenol A em produtos infantis.
6: O projeto ajuda a fortalecer regras sanitárias e incentiva a indústria a investir em materiais cada vez mais seguros. Por isso, vários órgãos reguladores passaram a discutir limites e restrições para o uso dessa substância em produtos infantis. Então, esse projeto, ele fortalece essa proteção e dá mais segurança jurídica e sanitária para a população.
5: Durante a votação, as comissões rejeitaram outras 6 propostas analisadas em conjunto, que previam restrições mais amplas ao uso do BPA e de outras substâncias químicas. A avaliação foi de que regras mais detalhadas sobre fiscalização e regulamentação devem ser definidas pelo Poder Executivo, por meio de órgãos técnicos como a Anvisa. Dessa forma, como a Câmara aprovou o texto do Senado sem mudanças, a proposta poderá seguir diretamente para a sanção presidencial. Da Rádio Câmara de Brasília, Sofia Pessanha.
2: Segurança Pública.
4: Flávia Moraes, do MDB Goiano, alerta para o aumento dos casos de feminicídio no Brasil. Ela defende a aprovação de proposta que cria o Sistema Nacional de Enfrentamento da Violência contra Meninas e Mulheres, com destinação de até R$5 bilhões para políticas públicas.
7: Apesar de nós termos no Brasil uma das leis mais completas do mundo no enfrentamento à violência contra a mulher, inclusive com a tipificação do feminicídio, é assustador o quanto os números têm aumentado. Nesse ano de 2026, no primeiro semestre, é um número recorde de mulheres mortas no nosso país. É um fenômeno que nós precisamos entender. E aqui, enquanto parlamentar, acompanhando os trabalhos da coordenação das mulheres, da Procuradoria da Mulher, nós estamos aí trabalhando um pacto envolvendo vários poderes, um pacto de combate ao feminicídio e também apresentando leis, apresentação conjunta de uma norma que vai garantir mais R$5 bilhões de investimentos no enfrentamento à violência contra a mulher e ao feminicídio.
2: Flávia Moraes ressalta que as procuradorias da mulher das casas legislativas fortalecem a rede de apoio, proteção e acolhimento às vítimas de ameaças e violência. Ela cita a criação dessa instância de atuação na Assembleia do Estado de Goiás como passo importante para o combate ao feminicídio.
4: Justiça. A Câmara determinou que o agressor pague pelo tratamento de saúde da vítima e agora o projeto está sendo analisado pelos senadores. A repórter Maria Neves tem os detalhes de como a cobrança será feita.
8: A Comissão de Constituição e Justiça da Câmara dos Deputados aprovou o projeto que obriga o agressor a pagar os tratamentos de saúde, inclusive mental, da mulher vítima de violência doméstica. O pagamento de tratamentos de saúde se estende também aos filhos do casal. Pelo texto aprovado, o juiz poderá inserir os custos com médicos, psicólogos e assistentes sociais no valor da pensão alimentícia devida à vítima pelo agressor. A deputada Laura Carneiro, do PSD do Rio de Janeiro, autora do projeto, lembra que hoje, normalmente, as vítimas de violência são acolhidas pelo Sistema Único de Saúde e pelo Sistema de Assistência Social com recursos públicos, o que ela considera injusto.
9: Hoje, quando uma mulher sofre violência doméstica, o Estado oferece atendimento de saúde e suporte psicológico. Isso é um direito, claro. No entanto, meu projeto estabelece uma regra de justiça. Quem deve pagar por esse tratamento? É o agressor. O agressor passará a ter obrigação legal de ressarcir todos os custos do SUS e do sistema de assistência social. Não é justo que a sociedade inteira pague a conta de uma violência cometida por um indivíduo.
8: A redação aprovada foi proposta pela relatora na Comissão de Defesa dos Direitos da Mulher, deputada Sâmia Bonfim, do PSOL de São Paulo. No texto original, Laura Carneiro sugere a criação de uma pensão mensal para pagamento dos custos médicos da vítima de violência depois da conclusão do processo judicial. Essa obrigação não seria necessariamente considerada pensão alimentícia. O projeto inicial também prevê a prisão do agressor que não pagar a pensão devida para tratar as consequências da ofensa. Sâmia Bonfim, no entanto, lembra que a prisão por dívida é proibida no Brasil por meio da Convenção Americana de Direitos Humanos, incorporada à legislação brasileira com status constitucional. A única exceção a essa regra é a pensão alimentícia, que pode acarretar prisão do devedor inadimplente. Da Rádio Câmara de Brasília, Maria Neves.
2: Desenvolvimento Regional. A Câmara aprovou o projeto de Ayrton Faleiro, do PT do Pará, que inclui como beneficiários de recursos de fundos constitucionais de incentivo regional os empreendimentos de economia criativa. Ele explica que o objetivo é estimular a produção sustentável e apoiar iniciativas ligadas à cultura e ao turismo.
10: Os fundos constitucionais, eles foram aprovados aqui no Congresso para corrigir primeiro as desigualdades regionais entre Norte, Nordeste, Centro-Oeste, com o resto do Brasil, mas também para corrigir as desigualdades sociais. E com essa aprovação virando lei, nós vamos ter então a oportunidade de famílias, associações e cooperativas buscar um financiamento e desenvolver essa sociobioeconomia que vai impulsionar o que nós podemos chamar dessa economia limpa e saudável.
4: Segundo Ayrton Faleiro, os fundos constitucionais têm como público prioritário as populações regionais, a exemplo das comunidades amazônicas. O deputado acredita que a nova legislação abre caminhos para conciliar o desenvolvimento econômico com a preservação ambiental.
2: Comissões. A Comissão de Constituição e Justiça da Câmara concluiu no primeiro semestre uma série de votações, entre elas a redução da maioridade penal e o fim da escala 6x1.
4: A repórter Paula Bittar acompanhou o balanço das votações na comissão nesta primeira etapa do ano e tem os detalhes.
0: Fim da escala 6x1, redução da maioridade penal e mudança nas regras para a cobrança do IPVA estão entre as propostas aprovadas pela Comissão de Constituição e Justiça neste primeiro semestre de 2026. No último dia de votações, no primeiro semestre, o presidente da comissão, deputado Leur Lomanto Júnior, do União da Bahia, apresentou um balanço dos trabalhos do colegiado. De acordo com os dados apresentados pelo presidente, a comissão aprovou neste semestre 1.089 proposições legislativas e ouviu em audiência pública 19 convidados entre especialistas, representantes de instituições públicas e da sociedade civil. O parlamentar ressaltou a aprovação de propostas de grande repercussão popular, como as propostas de emenda à Constituição que acabam com a escala de 6 dias de trabalho por 1 de descanso e a proposta que reduz a maioridade penal dos atuais 18 para 16 anos de idade. Leur Lomanto Júnior também citou a aprovação de medidas relacionadas à segurança pública, como a proposta que inclui as guardas ou polícias municipais e os agentes de trânsito entre os órgãos que compõem a segurança pública no país e ao sistema tributário, como a que altera os critérios de cobrança do IPVA.
11: Chegamos ao encerramento deste primeiro semestre legislativo com a certeza de que a Comissão de Constituição e Justiça e de Cidadania cumpriu, mais uma vez, o seu papel como a principal instância de controle da constitucionalidade, da juridicidade e da técnica legislativa da Câmara dos Deputados.
0: Outras propostas aprovadas pela CCJ neste semestre e citadas por Leur Lomanto Júnior foram a que proíbe a discriminação contra pessoas com transtorno do espectro autista, a que regulamenta o exercício da profissão de conservador, restaurador de bens culturais e a que torna obrigatória a presença de um profissional de educação física em entidades formadoras de atletas e escolinhas de esportes. Da Rádio Câmara de Brasília, Paula Bittar.
2: Trabalho. Reginaldo Lopes, do PT de Minas Gerais, autor da proposta que reduz a jornada de trabalho para 40 horas semanais, sem redução de salários, reforça a importância do fim da escala 6x1 e reitera que o Brasil já está preparado para esta nova realidade.
12: Nada justifica não terminar com essa escala. Ou seja, a economia brasileira, o país, estão preparados para o fim dessa escala. Nós queremos uma escala mais humanizada. Essa emenda constitucional é a maior reforma para 37,8 milhões de trabalhadores e trabalhadoras que vão ganhar mais um dia de descanso semanal remunerado, serão 2 dias de descanso semanal remunerados, além da redução da jornada de 44 horas para 40 horas. Uma grande entrega que eu tenho alegria de ser o autor dessa proposição legislativa para garantir qualidade de vida para os brasileiros e brasileiras.
4: Reginaldo Lopes explica que o texto prevê regras especiais para setores como saúde, segurança e transporte e medidas de apoio para microempresas manterem os níveis de emprego. Mas antes de mudar o texto constitucional, a proposta ainda precisa ser aprovada pelo Senado.
2: Meio Ambiente. Comissão aprova projeto que reforça a redução das emissões poluentes do programa Mover. A repórter Júlia Lopes nos conta qual o ponto da proposta.
13: A Comissão de Ciência, Tecnologia e Inovação da Câmara aprovou uma proposta que inclui entre as diretrizes do programa Mover a redução das emissões de gases poluentes em veículos automotores. O programa Mobilidade Verde e Inovação, conhecido como Mover, foi sancionado pelo presidente Lula em 2024 e é voltado para apoiar a descarbonização dos veículos brasileiros, o desenvolvimento tecnológico de baixo carbono e ampliar a competitividade da indústria brasileira. Para o relator do projeto, deputado Davi Soares, do Podemos de São Paulo, a medida contribui para a redução de gases poluentes e se alinha com outros projetos do governo, como o programa Melhor Ar, do Ministério dos Transportes.
14: Entendemos que a alteração pretendida pelo projeto número 157/2025 é relevante na medida em que alinha as diretrizes do programa Mover às de outros programas do governo, colaborando de forma importante para a preservação e a qualidade do ar, com inquestionáveis benefícios para a saúde da população, particularmente aquela que vive em centros urbanos.
13: Os autores do projeto, a deputada Adriana Ventura e o deputado Ricardo Salles, ambos do Novo, de São Paulo, destacam que a transição para biocombustíveis, já prevista no programa Mover, não elimina totalmente os problemas relacionados às emissões. Eles lembram que os veículos movidos a etanol ou biodiesel continuam emitindo poluentes prejudiciais, como o monóxido de carbono. A proposta, que inclui a redução das emissões poluentes de veículos entre as diretrizes do programa Mover, deve seguir agora para análise na Comissão de Meio Ambiente. Da Rádio Câmara de Brasília, Júlia Lopes.
2: Consumidor.
4: Projeto em análise na Câmara estabelece que uma parte dos ingressos para jogos de futebol, shows e eventos culturais seja vendida em guichês físicos. Ao defender a proposta, Dr. Luiz Ovando, do PP de Mato Grosso do Sul, observa que a medida garante o acesso de pessoas que enfrentam dificuldades com plataformas digitais.
15: Normalmente, os ingressos, principalmente partida de futebol, eles são disponibilizados na rede de internet. E, de uma maneira geral, as pessoas que não são hábeis no manejo da tecnologia, elas têm dificuldade de ter acesso a esses ingressos. Então, esse projeto ele visa deixar em aberto uma certa quantidade, uma certa porcentagem de ingressos para que as pessoas possam se dirigir ao guichê e comprar esses ingressos. Mecanismo de combate à compra automatizada em larga escala é uma prática que prejudica o consumidor comum.
2: De acordo com o Dr. Luiz Ovando, a iniciativa está respaldada no Código de Defesa do Consumidor e visa combater a ação abusiva de cambistas no ambiente virtual. Ele reforça que a medida traz mais transparência ao mercado de entretenimento e inclusão social.
4: Termina agora o Jornal Câmara dos Deputados, produzido pela Rádio Câmara, com trabalhos técnicos de Everson Urani e apresentação de José Carlos Andrade e Luciana Vieira. Uma boa noite para você.
2: Uma ótima noite. A Voz do Brasil volta amanhã. Você ouviu A Voz do Brasil. Boa noite.

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0: 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Opa!
1: Sim!
0: Opa! Muito boa noite de terça-feira, 21 de julho de 2026, 10:05. A identificação neste primeiro momento para abertura. P-I-J-A-M-A Show, Pijama Show na Atlântida com Everton Cunha, Your Simple the Best, Mr. P de Pijama. Vamos até a meia-noite. Sim, é o pijama tradicional por aqui. Sugestões, arroba Everton Cunha P no Instagram ou pelo WhatsApp 489-9188-1009. Vai ser muito bem-vindo, seu manifesto, aquela coisa toda que já sabemos de coração. Sorteado, muito bem. Já vamos para a primeira canção. Sim, só clássicas. Uma delas é esta que já estamos ouvindo, maravilhosa. Sully's Island, Runaway Train. E assim vamos com a noite. Bye.

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0: Ouvimos Barão Vermelho. Barão Vermelho, dia 8 de agosto, Arena Opus em Floripa, no show Encontros. Vai ser legal. Encontro. Formação original do Barão, espetáculo. 8, promoção exclusiva da Atlântida. Ainda ouvimos o Oasis, Coldplay, Bruno Mars e U2, Sullis Island lá no começo. Este é o Pijama aqui na Atlântida. Vamos para o intervalo, 10h30, já voltamos.
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5: A televisão aberta está prestes a viver sua maior revolução desde a digitalização do sinal. Com a TV 3.0, você não vai mais precisar ficar procurando o número do canal. A experiência será parecida com a dos streamings, mas com uma diferença. Continua sendo TV aberta e gratuita. O grande diferencial é a personalização. Cada pessoa poderá escolher o que quer assistir, ouvir e até interagir com a transmissão ao vivo. Para as marcas, começa uma nova era de oportunidades. Com a chegada da TV 3.0, será possível falar diretamente com um bairro ou até com públicos diferentes assistindo ao mesmo programa. É o alcance da TV aberta com a inteligência do digital. 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
0: Voltamos, 28 para as 11.
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0: 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I've been losing you. 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

0: E assim encerramos a primeira hora do pijama. Hoje, nesta noite, estamos na terça-feira. Que noite agradável, bacana assim. Eu espero que esteja sendo para você. Estamos para todas as emissoras de Santa Catarina, portanto... Não, isso aí eu falo depois do intervalo. Calma aí um pouquinho. Depois a gente volta.
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0: Da Pijama Show. Vamos para o toque do cuco e a identificação oficial e tradicional do programa que está no ar para todo o sul do Brasil. Opa! Sim! Opa! P-I-J-A-M-A Show, Pijama Show na Atlântida com Everton com Your Simple The Best, Mr. Piri Pijama. Noite de terça, temos uma hora ainda para que possamos ter surpresas agradáveis de boas canções. Esse é o pijama consagrado aqui na Atlântida. Nova sequência. Aí é.

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4: Você sabe o que realmente aumenta o retorno de uma campanha de marketing? 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

0: Encerramos o Pijama desta terça. Que espetáculo, foi bom demais, mas a programação da Rede Atlântica segue. Boa sequência, boa madrugada e uma ótima quarta-feira logo mais. 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
1: e arroba Grabowski Matheus. Errei a vinheta, sorry Billy. Bom dia, galera. Alô e alô, estamos aí na quarta-feira chuvosa, de pé na patrola, prontíssimos pro cafezão de hoje. Sejam todos bem-vindos, uma ótima quarta. Bom dia, Matheus.
2: Ah, eu sei que você quer me derrubar, por isso que você não colocou meu arroba do Insta na abertura do programa, mas é, obviamente não tem problema. Super bom dia aí pra todo mundo, 7 horas da manhã com 3 minutos, ainda não amanheceu, depois de uma noite bastante chuvosa. Cá estamos, então, para começar o dia junto com essa querida audiência. Ju, a cidade tá meio calma ainda. Percebi que o pessoal tá com preguiça de sair de casa, tá postergando um pouquinho mais o sono na cama. Eu acho que só saiu mesmo quem foi obrigado, sabe?
1: Também acho.
2: Naquele outro sentido, é isso. Então, bom dia para todo mundo. Vamos que vamos. Meio da semana tá aí, Ju.
1: Boa, Matheus. É isso. Cafezão na Atlântida, rádio da sua vida, de Chapecó para o Grande Oeste de Santa Catarina e Noroeste do Rio Grande do Sul. 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
2: Muito bem, gente, vamos lá então para os destaques de hoje, porque nós tivemos uma noite de temporal não só em Chapecó como na região, mas tratando da capital do Oeste, nas últimas 24 horas tivemos 77 milímetros em toda a cidade, com registro de granizo, pontos de alagamento. A Defesa Civil e a Guarda Municipal atenderam aí a destelhamentos. Uma família ficou desalojada, só que sem feridos. E na região também tivemos estragos. Frederico Westphalen e toda a região aí do noroeste do Rio Grande do Sul.
1: Sim.
2: Muita gente aí sofrendo com essa chuva intensa, com essa ventania. A gente vai fazer um resumão, vai trazer essas atualizações para a nossa audiência. Além disso, Ju, a gente lembra que hoje tem Chapecoense contra o Flamengo na Arena. Flamengo chegou aqui em Chapecó ontem à tarde, muitos fãs atrás do time. Então a gente vai fazer esse resumão e vai trazer aí todas as informações, inclusive daqui a pouquinho com a repórter Franciele de Moraes, que já está desde cedo nas ruas aí para trazer notícia pra galera, tá?
1: Pois é, Matheus, eu ontem à noite olhei os vídeos, né, de toda a região, dos estragos, muito triste tudo que tá rolando, né, a gente torceu muito para não termos maiores problemas, mas infelizmente algumas regiões já sofrem com bastante estragos, né? Mas vamos lá, boa quarta, 22 de julho para você, você pode e deve participar com a gente, o WhatsApp tá liberado, 49991754280, e direto do nosso WhatsApp, o alô da audiência. Vamos ver quem já tá com a gente, João Maurício, bom dia, Ju e Matheus, quarta love. Se puder, toca Always, do Bon Jovi, uma ótima quarta a todos, bom dia, João. Hoje, que tá chovendo e é quarta love, vou tocar esse som daqui a pouquinho, tá? Rodrigo, bom dia, melhor duplinha. Quarta love, manda Elvis. Boa pedida sempre, né? De lei pedir Elvis na quarta-feira. E o Romário, que mandou pra gente uma foto, pelo visto já está no trânsito e também completou com áudio. Bom dia.
3: Opa, bom dia, bom dia. Bom dia, Ju, bom dia, Matheus. Excelente quarta, uma olhadinha aí a todos.
1: Excelente quarta pra você também, Romário. Bom dia, obrigada pela participação. Quem mais com a gente? Tá certo falar bastantes estragos. Ok, então tá certo falar bastantes estragos. Obrigada, Eliseu. Bom dia pra você. Vamos pra música, Matheus?
2: Vamos lá, gente. Bora, bora, que daqui a pouco tem muito mais pra você. A quarta-feira começou e a gente vai enfrentar. Bom dia.

0: Muito bem, estamos de volta, agora sim, prontos para começar o cafezão. Galera, vamos lá, 7 horas, 15 minutos. Vamos falar bastante sobre chuva hoje, Matheus, porque infelizmente tivemos vários estragos aí na região, né?
1: Exatamente. Ju, nas últimas 24 horas, Chapecó registrou expressivos 77,6 milímetros de chuva. E eu já adianto, amanhã de hoje segue com o tempo completamente fechado, não só aqui, como na região. Temporais e chuva volumosa é o que temos pela frente. Inclusive, o IMET continua com o alerta laranja de tempestade e alerta vermelho de grande perigo devido aos acumulados extremos com alto risco de alagamentos e deslizamentos. Então, para você que está saindo de casa hoje, já coloque no seu planejamento que vai ter bastante chuva. A temperatura, nesse caso, hoje não é o problema. Nesse instante, nós temos a marca de 17 graus. Pode subir, inclusive, essa temperatura com o passar das horas e aquele calor, aquela sensação de abafamento, aquela sensação de molhado com chuva deixa tudo pior. Então, vamos com muita atenção que hoje o dia vai ser penado, Ju.
0: Muito bem, Matheus. 7h17, mais cedo, a Franciele de Moraes falou no Bom Dia Santa Catarina sobre uma queda de barreira na BR-282, na altura ali de Nova Erechim, que tá bloqueando o trânsito, tá? Então, logo mais, a gente atualiza essa informação para saber como tá o trânsito. Está fluindo, está totalmente parado. E você, ouvinte, que tá na BR-282, se tiver informação atualizada, pode mandar pra gente, por gentileza, para atualizarmos toda a nossa audiência, tá bom? 7h17, o alô, né, da galera, o Thiago. Bom dia, cafezudos! Bom dia, Thiago! Falando em café, eu já tomei o primeiro e aí parei aqui para organizar as músicas, esfriou. Vou ter que trocar meu café aí, porque não adianta, gente. O meu Tico e Teco só funcionam com um café forte logo cedo.
1: Também já tomei meu café hoje, já tô focado, bora, que com chuva ou sem, a gente tem que entregar a demanda.
0: Tem, exato. Eliane Aguiar, bom dia dupla, toca Aerosmith, boa pedida, vamos tocar também. Gustavo Medeiros disse, bom dia, toca Primeiros Erros, chuva boa pra lavar o carro. Carro, calçada.
1: Então, né, com aquela ventaninha da última semana que deixou carros, casas e tudo que você imaginar empoeirado, hoje essa chuva ela vem para literalmente lavar essa poeira, né? É. Então ela vai dar essa amenizada. Inclusive, Ju, daqui a pouquinho eu já vou trazer o detalhe da previsão do tempo para a gente conseguir se organizar, porque finalmente ela veio. Ela quem? A chuva, né?
0: É.
1: Porque a gente anunciou essa chuva desde a semana passada e com intensidade mesmo ela chegou ontem. Então a gente vai trazer todos os detalhes importantes para a galera que está saindo de casa. Mas é aquela atenção redobrada, né? Para quem está pegando trânsito, tem muita água acumulada na pista, não só nas rodovias que ligam as nossas cidades e regiões, como água acumulada também na rua aqui na cidade, tá? Então, tem que tomar esse cuidado, os buracos surgem onde não existiam, então hoje a cautela tem que ser redobrada assim.
0: É, muita calma, gente, no trânsito. Eu sei que às vezes tem aquele motorista roda presa, né? O pessoal tá falando bastante aí ultimamente, que te tira a paciência, mas não deixa isso tirar a tua paciência. Fazer o quê? Tu vai passar por ele assim que tiver uma oportunidade, vai seguir o teu dia. Então, calma, relaxa, respira. Bora começar a quarta com o pé direito. Então, aumente o volume e bora curtir as músicas, pedidos da audiência, inclusive. Bom dia. Música.

0: Bom, primeiro bloco do Cafezão encerrado com sucesso. O show do intervalo é bem rápido e na volta a gente segue trazendo informações, né, Matheus?
1: Informações sobre a chuva. Vamos lá, daqui a pouco tem mais.
0: Ah, quero lembrar vocês que acabei de postar no Instagram, @atlchapecó, uma caixinha pedindo sugestões pro Cafezão Duplo de hoje. Eu aceito as sugestões até as 8h15, que é o momento que eu programo o Cafezão Duplo, tá? Então, corre lá, @atlchapecó, nos stories você encontra a caixinha e responde, tá bom? Vamos nessa, o show do intervalo é agora, faltando 28 para as 8. 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
7: Cair é inevitável. A forma como você se levanta é que te define. Eu adorei essa frase que eu recebi esses dias. Ela mostra quem realmente somos e como somos, né? Porque todos somos capazes de cair e provavelmente iremos. Mas de que forma você vai lidar com isso é que mostra realmente quem você é. Pois é preciso coragem, determinação, caráter, força e muitas das principais características que temos, né, para você se levantar. E aí, meu amigo ou amiga, involuntariamente, você traz à tona toda a sua verdadeira capacidade de se recuperar. Nesse momento, não há planos, só seu instinto tomando forma. Acredite nele.
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0: Cafezão de volta. Agora 25 minutos nos separam das 8 horas da manhã. 25 para as 8, não vai perder a hora. E do outro lado, hein? Mas vá com calma. O trânsito começa a apertar aqui na região. É realmente muito perigoso. Gente, essa rodovia SC-283, que vai aqui de Chapecó até Seara, tá tão perigosa que eu não recomendaria você sair hoje para pegar essa estrada.
1: Eu também não.
0: Se for muito necessário, se não, nem vá, porque realmente está quase intransitável, né? As demais rodovias também apresentam perigo e mais risco com chuva, mas pelo menos você tem uma segurança um pouquinho maior com a pista um pouco melhor. Enquanto isso, Matheus, o que temos agora, hein?
1: Vamos lá, gente. Seguindo o fluxo, agora eu começo a trazer detalhes das ocorrências que foram registradas e atendidas nas últimas horas por aqui. Neste caso, gente, falando ainda dos 77 milímetros de chuva, a madrugada teve raios, trovões e granizos em vários bairros de Chapecó. E para diminuir o risco do gelo, a prefeitura acionou o sistema antigranizo preventivamente em 3 períodos, tanto no EFAP quanto no Borman. A manhã de hoje segue com o tempo fechado e a chuva volumosa. O município continua em monitoramento constante. Daqui a pouquinho eu vou dar detalhes das ocorrências em números e locais que aí receberam atendimento por parte das forças de segurança pública nas últimas horas. Ju?
0: Muito bem, Matheus, vamos nessa. 24 para as 8, vou ler algumas mensagens da nossa audiência. A Carol pediu um som do Michael Jackson. Gostei, Carol. Bom dia pra você, tá bom? O alô também do ouvinte que disse, acho que tem uma noite nessa manhã.
1: Não, tem sim, gente, não amanhece de jeito nenhum, apesar de nós termos uma película aqui no vidro do estúdio, mas ainda tá bem escuro, tá, Ju?
0: Sim, eu fui ali dar uma espiada, tá, claro, tá clareando o dia, mas tá bem escuro, né, se comparar com outros amanheceres. Foi o Lucas que mandou a mensagem, tá bom? O Max mandou bom dia, quarta love, dia de ficar junto da nega véia e assistir o Netflix e comer pipoca. Me coloca
1: que delícia,
0: no sorteio.
1: Que delícia, gente, é a programação perfeita do dia, né?
0: Exato. Matheus, um alô aqui, um pedido especial. Vamos ver quem que é. Deixa eu abrir aqui. Pagani, eu acho que é, né? Mandou bom dia, pediu dois sons. E eu vou tentar organizar aqui. Já te respondo no off. O Gleison também mandou, dizendo assim, opa, quem precisa ir pra Seara pode desviar por Arvoredo. Evita os principais pontos críticos das obras. Uma ótima dica, né, Gleison? Obrigada. Nesse momento, a gente prefere andar um pouco mais, fazer um desvio. Não sei se altera tanto, né, quilometragem neste caso. Mas a gente prefere fazer isso do que correr o risco.
1: Exatamente.
0: De passar por ali.
1: A rodovia é tão ruim que se precisar ir pra Seara, desprecise.
0: É, realmente.
1: Gente, é sério, eu faria esse cálculo, tá?
0: A última vez que a gente foi, não faz muito tempo.
1: Nossa,
0: cara, mano. Assim, ó, tem que ser muito bom
1: quando
0: motorista.
1: Quando tu acha que tá ruim, de repente piora.
0: Não, perigoso mesmo, né? A rodovia tá toda recortada nas laterais, não tem como parar se você precisar, não tem faixa, tá esburacada. Só piora, né, gente? Enfim. O Cris mandou bom dia, Ju e Mate, partiu Itapema, Chapecó e Itapema. Então, uma ótima viagem pra você, Cris. Vai levando a gente por onde der. Depois, se quiser conectar pelo aplicativo, se não, conecta na Atlântida lá dos próximos, né, municípios que vai pegando até Floripa, tá? Até Itapema, no caso. Quem mais com a gente? Vamos ver. Acho que é isso, tá? Paguei os alôs e estou pronta pra tocar música,
1: Matheus. Então, bora, gente. Vamos lá, então, que tem música boa e daqui a pouquinho voltamos.

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2: Muito bem, agora 14, faltando para as 8, momento que a gente circula com a Franciele. Matheus.
3: Exatamente, vamos lá com o geralzão aí sobre o que acontece em Chapecó nesse momento. Fran, bom dia.
4: Bom dia, Matheus e Ju. Bom dia para todo mundo que está ligado no Cafezão. Quarta-feira de muita chuva em Chapecó, assim como já era esperado, né? Já era apontado pelos meteorologistas. Aqui em Chapecó, desde a noite de ontem até a madrugada de hoje, segundo dados da Defesa Civil, já foram registrados 77 milímetros de chuva. E toda essa chuva causou já alguns transtornos aqui na cidade. A Defesa Civil auxiliou alguns moradores com entrega de lonas, porque tiveram danos nos telhados. Foram 6 residências que sofreram danos parciais na cobertura. Também outras 6 residências registraram entrada de água devido ao escoamento superficial provocado pela intensidade da chuva. A UPA, Unidade de Pronto Atendimento, ali da Avenida São Pedro, também teve danos, um destelhamento pontual, onde parte da estrutura foi isolada, então, preventivamente. Mas, apesar desse dano, gente, o atendimento na UPA não foi comprometido, tá? A UPA segue atendendo normalmente os pacientes. E esse reparo, segundo a prefeitura, ali no telhado, onde teve, então, esse dano, vai ser consertado ainda na manhã de hoje. E uma família que reside no porão de uma residência precisou sair do local e ser acolhida na casa de familiares, porque também houve registro de alagamento. Os bairros mais atingidos aqui em Chapecó são o EFAP, Seminário, Desbravador, Palmital e também o Centro. Além disso, o sistema antigranizo aqui de Chapecó precisou ser acionado diversas vezes, desde a noite de ontem até a madrugada de hoje. A gente lembra que são 3 pontos na cidade com esses equipamentos, 2 no bairro EFAP e 1 no Marechal Borman, e eles foram acionados, então, desde ontem à noite até a madrugada de hoje. Na região oeste, a gente está em contato também com as defesas civis, mas de momento não há nenhuma outra ocorrência, tanto nas regionais de Xanxerê, São Miguel do Oeste, Concórdia, não há outras ocorrências relacionadas à chuva. Mas claro que a gente vai seguir acompanhando e mais informações a gente traz no Jornal do Almoço às 11h45.
3: Muito bem, gente. Tá aí, então. Seguimos em alerta e com toda certeza, assim que tivermos qualquer informação, a gente volta para compartilhar. Ju, nesse momento, chove muito em Chapecó. Eu digo muito porque é muito mesmo aquela chuva de escorrer, tá?
2: Exato, Matheus. Tem ouvinte aqui falando. Bom dia, pessoal. Escutando vocês falarem para não ir para Seara hoje, eu tô indo para Seara. Muita chuva e neblina na estrada mais vergonhosa do estado. Valeu, um abraço para ela, Mariane. Se cuida, por favor. Gente, perigo, né? Não adianta. A gente faz mais uma pausa aqui com música e daqui a pouco tem mais informações. Vamos lá.
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0: 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Você tá no cafezão que encerra a sua primeira hora agora, Matheus. Recado do nosso ouvinte Péricles, ele que tá saindo do bairro Dom Jerônimo. Na verdade, bairro Jerônimo, acho que é isso, né? A marginal ali, sentido Trevo, completamente alagada. Os carros com dificuldade, inclusive, de passar por ali. É, então, muito cuidado, você que tá saindo ali do Jerônimo. Tem que passar por essa única saída, como disse ele, né? Rua Denil de Maria Copete, que dá lá na Plínio Arlindo Diniz, que é a marginal. Então, muito cuidado. Vários pontos de alagamento se concentrando na cidade nessa manhã de quarta-feira, viu, Matheus?
1: Exatamente. O pessoal aí que tá junto com a gente, passando por algum local, que quiser compartilhar qual é a situação, e a gente, claro, vai passando pra frente por aqui. É aquele jeito, todo mundo se ajuda, né, gente? Mas, assim, de certa forma, você que tá saindo de casa vai enfrentar, assim, uma quarta-feira muito chuvosa e com bastante instabilidade, Ju.
0: Muito bem, Matheus. Agora, olha a hora, 8 horas em ponto, oferecimento, passarela supermercados diferente pra você e Opens, mídia digital, out of home e TV corporativa é Opens. A gente volta já já.
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8: Atlântida, rádio da sua vida, está de volta. Agora 8 horas mais 7 minutos. Você está no Cafezão, aqui na 99.3 de Chapecó para o Grande Oeste de Santa Catarina e todo o Noroeste do Rio Grande do Sul. 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
9: Muito bem, gente. Ju, quero pegar um gancho aí, já que tu falou da Brasitália, porque eu fiquei sabendo, gente, que eles estão preparando uma coisa super diferente. Eu já tô assim, ó, sentindo aquele cheirinho de novidade,
8: é,
9: sabe?
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9: viu? Ó, mas eu fiquei sabendo, o pessoal autorizou a gente deixar uma pista por aqui. 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
8: 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Vamos nessa, Matheus?
9: Vamos nessa, gente. Fica aí, então, seguindo o fluxo, 8 horas da manhã com 8 minutos. E a gente continua ainda com informação sobre Chapecó, gente. A Defesa Civil e a Guarda Municipal atenderam ocorrências nos bairros EFAP, Seminário, Desbravador e Palmital, tá? Foram registradas 6 avarias em telhados, alagamentos. Tem ainda, neste caso, com essa última pancadona de chuva, novos pontos de alagamento surgiram e a gente sabe, fica aí neste alerta. Além disso, gente, 2 vias foram obstruídas e uma família de 3 pessoas ficou desalojada. Isso tudo na última madrugada, tá? O que tá acontecendo agora, daqui a pouquinho a gente segue em atualização, né, Ju?
8: Boa, Matheus. 8 horas mais 9 minutos. Tem várias pessoas mandando imagens, fotos de ruas alagadas. Né? Realmente, neste momento, estamos passando por um ponto crítico em algumas regiões da cidade, da toda a região oeste, noroeste do Rio Grande do Sul, Frederico Westphalen, com muitos estragos também. Então, atenção redobrada. Se puder evitar pegar a estrada hoje, melhor, tá? Mas no caso da saída lá do bairro Dom Jerônimo, teve um ouvinte que escreveu o seguinte: ali no Dom Jerônimo, de carro, nós conseguimos sair pela contramão. Já ônibus, por exemplo, não consegue fazer essa manobra. Então, por ali a situação é crítica mesmo, tá? Inclusive, a galera mandando que o Flamengo tá num hotel ali nessa região.
9: Tá sim, tá ilhado, então.
8: Eita, lasqueira, gente. Hoje tem jogo, logo mais vamos falar sobre isso também. Movimenta muito a nossa cidade. Mas, enfim, por enquanto, essa é a situação. Vou mandar alô pra Ângela Padilha também. Bom dia, gente. Chuva? Muita chuva. E avisada há muito tempo, né? Então, bora limpar os bueiros. Um abraço aí pra Ângela. Quem mais? Tem pedido aqui do Cleberton. Bom dia, Cleberton. Obrigada. O Edmar também mandou um vídeo, Matheus, passando pela BR-282, acesso Xaxim, Chapecó, com muita água na pista, escorrendo mesmo do barranco, parecendo uma cachoeira, né? Invadindo parte da pista. Muito cuidado pra quem tá por ali também. Vamos pra música agora, Matheus?
9: Vamos lá, gente. Música boa, enquanto no off a gente segue atualizando e buscando outros detalhes sobre essa chuva em Chapecó.

0: Bom, vamos nessa. 8h18, daqui a pouco a gente continua com a playlist, mas agora a gente volta pra informação, né, Matheus?
1: Com certeza. Vamos seguir o fluxo por aqui, Ju, porque eu ainda tenho muitos detalhes para a nossa querida audiência, tá? O forte temporal deixou um rastro de estragos em municípios do noroeste do Rio Grande do Sul. Em Frederico Westphalen, esse forte vendaval provocou destelhamento, queda de energia e alagamentos urbanos, como a cidade de Giruá, que também relataram danos após ventos arrancarem coberturas de galpões. A Defesa Civil segue em prontidão atendendo famílias afetadas e, em caso de emergências na região, claro, muita gente recebe o sinal da Atlântida nessa altura do mapa, né? Então os moradores devem ligar para o 190 ou 193 e também contar com o trabalho da Defesa Civil, que já está super, hiper, mega em alerta. Ju?
0: Matheus, ontem fui no meu feed ali do Instagram e vi muitos vídeos capturados aí pelas câmeras de segurança de algumas lojas, estabelecimentos, da galera correndo para se esconder, os vidros estourando com as rajadas de vento. Realmente uma situação que pegou Frederico Westphalen aí de surpresa. A gente, claro, vem avisando que os temporais podem acontecer de forma isolada e foi o que aconteceu ali, naquela região, né? Então a gente espera que todo mundo fique bem, que aí tudo seja feito com calma a partir de agora, reconstrução. E vamos aguardar, porque tem mais chuva por aí, gente. Então daqui a pouco voltamos com outras informações. Agora 8h20, a gente segue pra playlist. Já já tem mais.

0: 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Agora 26 para as 9, antes do show do intervalo. Preciso parar aqui só para trazer informações atualizadas. A audiência está mandando muita mensagem, tanto para quem está indo BR-282, sentido Pinhalzinho, Nova Erechim, Nova Itaberaba. Por ali teve um deslizamento de terra, as equipes já estão no local e a passagem dos veículos está acontecendo em sistema pare-siga, porque só tem meia pista liberada por enquanto. Então, por isso, tá tudo trancado para quem tá tentando passar ali, seja indo a Pinhalzinho ou voltando, né, para Chapecó. Então, tem esse deslizamento de terra. Já no sentido Xaxim, Xanxerê, nós também temos muita lentidão no trânsito nesse momento. E ainda não sei se é devido a um deslizamento de terra ou um acidente de trânsito, tá? Tô levantando essa informação, mas agora há pouco eu recebi de um ouvinte um vídeo que mostrava muita água na pista ali perto de Xaxim, entre Xaxim e Xanxerê. Então, muito cuidado, gente. É isso que eu peço, paciência para vocês, e aos poucos a gente vai atualizando.
1: Sim, a repórter Franciele de Moraes tem informações atualizadas e logo depois do intervalo a gente traz essa atualização, Ju, por aqui também.
0: Boa, Matheus. Agora 25 para as 9. 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
0: Atlântida está de volta. Cafezão por aqui com muita informação hoje sobre tudo que está rolando na nossa região em relação a chuvas, estragos, rodovias bloqueadas, enfim, gente. 21 faltando para as 9, Matheus, o que a gente destaca agora?
1: Ju, a Fran mandou informações para a gente, então agora a gente vai mais uma vez aí com as atualizações sobre a chuva e os estragos e transtornos aqui na região.
10: Oi, oi, Matheus e Ju, a gente segue acompanhando a situação da chuva aqui na nossa região, continua chovendo bastante por aqui e agora eu trago uma informação para você que está na estrada, especialmente aí na BR-282, porque em Nova Erechim, no quilômetro 560 da rodovia, ali já próximo do rio Chapecó, a via está parcialmente interditada porque teve uma queda de barreira. Já na noite, né, na madrugada de hoje, teve essa queda de barreira ali no local, a polícia Rodoviária Federal acompanha essa situação e precisou então interditar parcialmente a via. O trânsito, ele está sendo controlado no sistema pare e siga, tá certo, gente? Então você que vai pegar a estrada, ou você que está na estrada ali em Nova Erechim, BR-282, indo para Pinhalzinho, muita atenção e muito cuidado, porque próximo ao rio Chapecó houve uma queda de barreira e o trânsito está nesse sistema de pare e siga. A PRF alerta, né, para a necessidade de manter a atenção redobrada, respeitar também a sinalização ao passar ali pelo local. A gente segue acompanhando a situação, afinal também continua chovendo, então a atenção tem que ser ainda mais redobrada no trânsito e mais informações a gente, claro, traz no Jornal do Almoço. Volto com vocês aí no estúdio.
1: Pois é, né, Ju? Quando a gente pensa que pode ficar ruim, de repente já está muito ruim, né? Então a gente está aí nessa lida de hoje, né? Essa quarta-feira de muita instabilidade aqui na região, né?
0: Bom, enquanto isso, a nossa missão também é aliviar tudo isso com música boa. Então, bora pro cafezão duplo de hoje.
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0: 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Escolhemos hoje, com a ajuda da audiência lá no Instagram, né? Amy Winehouse, uma aclamada cantora e compositora britânica, famosa por seu talento vocal único e a mistura de soul, jazz e R&B. Seu sucesso global explodiu com o álbum Back to Black em 2006. E apesar desse sucesso estrondoso, a sua vida foi marcada por uma dependência química e ela nos deixou precocemente aos 27 anos no ano de 2011.
1: Saudades, gente, dessa música maravilhosa. Então vamos lá ouvir essa sonzeira.

0: Ah, esse som é a cara dessa quarta chuvosa. Galera, vamos lá, 11 para as 9, para fechar o cafezão tem a previsão, mas antes, a gente sabe, gripes, resfriados, covid, nem sempre é fácil a gente saber o que tem, né? 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
1: Muito bem, Ju, vamos seguir o fluxo, 10 minutos nos separam das 9 horas da manhã, chegou o momento dela, da previsão do tempo.
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1: Vamos lá, time, nesta quarta-feira, Chapecó e região enfrentam um dia chuvoso e com temporais isolados. A expectativa é de tempo fechado, com chuva forte pela manhã, vento constante e temperaturas entre 13 e 18 graus. Durante a tarde, podem ocorrer rápidas aberturas de sol antes do retorno da chuva. Amanhã, quinta-feira, o cenário dá uma melhorada, tá? O tempo fica predominantemente nublado e a chance de chuva cai drasticamente para 20%. E lembro que os termômetros também devem variar de 13 a 19 graus amanhã, trazendo um alívio temporário nessa chuvarada toda. Lembrando que nossas equipes seguem girando pela cidade e pela região e que ao longo da manhã a gente vai atualizando tudo isso, a liberação das estradas, quanto de chuva já caiu por aqui, tudo que for relevante para você.
0: Muito bem, Matheus. Quero agradecer e registrar a participação da audiência que ajudou e colaborou com informações, tá? O Péricles, o Jarbas mandou bom dia pra gente, o Edmar também enviou, a Kellen Cristina, valeu Kellen, tudo de bom, muito cuidado aí na 282, tivemos também o Joedson e a participação do Kleber. Gente, o Joedson mandou o seguinte, ó, bom dia dupla, quando eu ouço M, só consigo lembrar daquela M maluca do Pânico.
1: Nossa, meu Deus, hoje é uma ofensa, né, tratar do alcoolismo e dos distúrbios daquela forma, né, mas no, na época realmente... Os adolescentes assistiam, eu tava nesse grupo, tá?
0: Ah, eu também. Um alô aqui da nossa ouvinte que mandou uma figurinha pro Matheus, vou encaminhar. Quem mais? É isso, acho que agradeci todo mundo, né? Se não, me desculpem aí, mandem de novo um oizinho aqui, porque tem muita mensagem mesmo. Vamos nessa, Matheus?
1: Vamos lá, gente. Daqui a pouquinho até a gente volta pra dar o tchau pra vocês.

0: instante da melhor vibe de Chapecó e região, então a gente encerra o cafezão de hoje desejando uma ótima quarta-feira pra você e avisando, a gente segue na sintonia amanhã toda, né, Matheus?
1: Com toda certeza, e ó, tempo fechado, ventania é o assunto do dia e logo logo a gente tá por aqui pra falar mais uma vez a respeito disso, Ju.
0: Fechou, daqui a pouquinho tem Atlântida Hits.
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0: 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Vamos lá, galera. Atlântida Hits tá no ar. A gente entrega das 9 às 10 muita música, hits, sucesso pra vocês, tanto os do momento quanto atemporais. E você não escuta intervalo comercial nesse tempo, tá? Depois das 10, aí sim, a gente volta com Top 15, @TL e programação normal, mas até lá, você curte só musicão, é só aumentar o volume e conectar 99.3 onde quer que você esteja, pelo site, pelo aplicativo, no rádio, né, 99.3, no carro, onde quer que você esteja. Então, valeu, vamos nessa quarta-feira de chuva e muitos transtornos na região. Espero que fique tudo bem por aí, vamos lá.

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2: Vai. Oh, vocês conhecem isso?
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4: Um pedal legal, seguro e tranquilo começa antes mesmo de você subir na bike. Planejar o trajeto é um hábito bem simples, mas que faz tanta diferença. Hoje, existem vários aplicativos que ajudam a encontrar rotas com ciclovias, ruas menos movimentadas e caminhos mais seguros para pedalar. Alguns deles mostram até o nível de dificuldade do percurso, com informações sobre subidas e descidas. Isso permite escolher trajetos mais adequados ao seu preparo físico e evita aquela surpresa no meio do caminho. Além disso, sempre que possível, prefira rotas com estrutura para ciclistas. Quando você já sabe para onde está indo, o pedal fica mais leve, organizado e muito mais agradável. Agora conta pra gente, qual é a sua rota favorita da vida?
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7: A rádio da sua vida está de volta. Agora 25 para as 11. E aí, galera, como é que tá a manhã de vocês? Tá caótica? No trânsito? No trabalho? Resolvendo demanda? Organizando a vida? Tá em casa, de folga? Não sei qual o seu BO de hoje. Ou o que quer que você esteja fazendo. Se tiver na companhia da Atlântida, eu sei que tá tranquilo, né? Daqui a pouco a gente continua o Top 15, mas agora eu tenho informações do mundo do esporte com Anderson Rodrigo.
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7: Fala, Anderson, bom dia.
8: Fala, Ju, bom dia pra você. Ótima quarta-feira a toda a galera da Atlântida. Hoje tem Chapecoense em campo, 9:30 da noite, na Arena Condá contra o Flamengo. Jogo válido pela 19ª rodada da Série A do Campeonato Brasileiro. Jogaço! E você confere todas as emoções na tela da NSC TV, do Premier e do Sport TV. A gente se encontra na Arena e o apoio da torcida é necessário para que a Chapecoense tente reagir na competição. Hoje, a Chape está na lanterna com apenas 9 pontos em 18 jogos. Precisa e muito pontuar. O desafio é enorme. Afinal de contas, o Flamengo é o vice-líder do Campeonato Brasileiro e tem um investimento muito, mas muito superior à Chapecoense. A Chape vai precisar de resiliência e superação, mas impossível não é. A Chapecoense, com foco, uma boa estratégia e o apoio do torcedor, pode sim surpreender positivamente, apesar das dificuldades. A gente fala mais sobre isso, trazendo todas as informações desse jogaço, a partir das 11h45, na tela da NSC TV, no Jornal do Almoço. Ju, um grande abraço a você e a todos que se ligam na Atlântida. Ótima quarta-feira!
7: Igualmente para você, Anderson, obrigada. E atenção, audiência, você que quer muito ir ao jogo de hoje e não tem ingresso, a gente acabou de receber 3 ingressos individuais para Chapecoense e Flamengo, tá? Então manda aqui mensagem no finzinho da manhã, às 11h30 ali, a gente conta quem faturou, tá? Serão 3 ouvintes, cada um fatura um ingresso individual para o jogo de hoje, Chapecoense e Flamengo, tá? Então, a gente sabe que estão esgotados, é a sua última oportunidade, então, de pra esse jogaço, fechou? Manda aí tua mensagem, se identifica, não esquece e concorra, tá bom? Vamos nessa! 15.

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9: Muito bem, estamos de volta. Vamos lá, 11h11 da manhã, bora que a quarta-feira tá caótica, pelo menos no mundo das notícias e dos assuntos. É o caos da chuva na região sul, a gente já esperava por isso, infelizmente aos poucos tudo vai se confirmando e a gente tá de olho. Então esse é um dos principais assuntos, mas é isso, @TL, que faz um panorama do que é assunto bombado hoje, tá no ar no oferecimento da Pet Love, a marca pet mais amada do Brasil em Chapecó, também com a Unoesc, fazendo parte da sua vida. 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
0: Muito bem, gente, super bom dia aí de novo pra todo mundo. No horizonte eu tô vendo aí o tempo escurecer, então significa que talvez venha mais chuva daqui a pouco. Enquanto isso, a gente segue, claro, na informação junto com a nossa super audiência nesta quarta-feira, como disse o Romário lá cedinho, quarta-feira molhadinha, né? Então, a gente tá aqui. Sophie, super bom dia. Hoje a Sophie, gente, tá com um casacão. Ontem eu falei do look da Ju, hoje eu vou falar do look da Sophie. A Sophie hoje tá parecendo, sabe quem?
9: Quem?
0: Um inspetor bugiganga, com aquela capona de chuva dele, sabe?
2: Muito bom dia. Eu acordei me sentindo a Ju Montiel, na verdade, né? Por causa do casaco,
9: sobretudo
2: e tal,
9: lindo.
2: É, da vibe, assim. É, bem lindo.
0: E a Ju, eu tenho que concordar com o Matheus, o namorado dela, que disse que hoje ela tá com um look motoboy.
9: Ah, pronto.
0: Que ela tá com uma jaquetona, assim, preta, de couro, que é bem parecida com aquelas que os motoboys usam em dia de chuva, né? Pra fugir da chuva.
2: Eu não sei que motoboy tu tá conhecendo, porque os que eu recebo na frente da minha casa não tão se vestindo assim.
0: Não, mas a jaquetona dela tá bem lá, motoboy.
9: A preta, assim, né? Tudo bem, eu aceito. Comentários, tá? Tudo bem.
2: Todo dia vai ter que fazer um look do dia nos stories.
0: Na minha cabeça eu sempre faço, só que às vezes eu não explano pra audiência, né? Então...
9: Você analisa todo dia,
0: né? Isso, eu analiso e digo, meu Deus, o que que é isso, né?
2: Tipo ele assim... vestido de uma camisa preta e uma calça preta.
0: Não, é sempre básica. Assim, é tipo a Camila me perguntando se eu achei linda uma sapatilha. Gente, sapatilha é a coisa mais feia que existe.
9: Na tua cabeça, porque entende? Tá em alta.
0: Sapatilha, além de dar chulé, é uma coisa ridícula. Eu odeio sapatilha. Ai,
9: não use, então?
0: Não, eu não uso, é claro. Mas daí, se me perguntarem o que eu acho de sapatilha, eu digo que é muito feio.
2: Nessa, eu vou ter que te concordar um pouquinho.
0: Nessa,
2: mas
0: Sophie,
2: só um pouquinho.
0: Mas tu sabe tá falando, que... tu nem tem sapatilha?
9: Ah, eu comprei uma, tu nem tá sabendo.
0: Ah, tá.
9: É que tá super em alta. Tem algumas que vêm aí repaginadas, que não dão chulé, que são bem lindas pra alguns looks que a gente não pode botar um salto, por exemplo.
0: Tu conhece alguma amiga tua que tem chulé de sapatilha?
9: Eu acho que não.
0: Ela conhece sim, ela só não quis falar.
9: Cala a boca.
0: Olha ali, ó.
9: Tá, vamos lá, vamos pro que interessa, gente. Porque assim, ó, daqui a pouco tem a participação da galera da NSC, do Jornal do Almoço, porque infelizmente a questão das chuvas... Já é muito importante, já é muito pertinente a gente abrir esse espaço para o jornalismo factual para falarmos disso. Já tem cidades no Rio Grande do Sul enfrentando enchente novamente. E algumas cidades da nossa região, como Frederico Westphalen, já com microexplosão confirmada.
0: Ai, Jesus, tá? Eu vi um cara que compartilhou o vídeo, né, da residência dele. Meu Deus, totalmente destruído.
9: Muito triste.
0: Comeu todo o brasilite da casa. E a gente fica muito triste com isso. Torce, né, que aqui em Chapecó não se tenha esse tipo de registro. Acho que o João tá chegando.
9: Já vamos falar com
0: então,
9: ele, então?
0: Então a gente já vai entrar com o João, gente.
9: Pode chegar,
0: João. Hoje recebeu a pauta cedo da chuva aqui na região. E daqui a pouquinho ele vai atualizar tudo no Jornal do Almoço, mas a gente vai dar um spoiler aqui, né, Ju?
9: Exato. Bom dia, João Araújo. Seja bem-vindo. Você que sempre participa no cafezão, né, quando a Fran não está, que é a capitã, digamos assim. Mas conta pra gente aí o que você sabe, o que você tem de informação atualizada sobre isso.
5: Muito bom dia pra você, gente, pra todo mundo que nos acompanha também. É um prazer estar aqui com vocês e vamos atualizar então todas as condições em relação à chuva que aconteceu aqui em Chapecó durante a madrugada. Primeiro a gente traz uma informação bem importante, porque nas últimas 24 horas, segundo que a Defesa Civil acabou de atualizar pra gente, foram 112 milímetros de chuva aqui em Chapecó.
9: Nossa.
5: Apesar disso, tivemos poucas ocorrências que aconteceram aqui na nossa cidade, né, felizmente. Entre elas, a gente vai trazer de destaque aqui pra gente na paralela da 480. Isso porque o alto volume de água ali na região acabou causando alagamentos. E o grande problema ali é que alguns motoristas acabaram não respeitando a sinalização e passando com os veículos por cima desse alagamento, o que a gente sabe que é muito perigoso.
9: É.
5: Então é importante que a situação, ela já está se normalizando ali no local, mas caso ocorram situações como essa, é importante que as pessoas também tenham bastante cuidado nessa região quando isso acontecer novamente. Outra questão também que a gente traz aqui de destaque em relação ao pronto atendimento da EFAP, que por conta dessas chuvas que aconteceram ao longo da madrugada, três consultórios foram interditados, porque parte do teto também da unidade acabou cedendo. Os trabalhos lá já estão acontecendo, o pessoal já está fazendo a manutenção lá, então tá tudo tranquilo por enquanto, ninguém se feriu também. E os atendimentos, eles seguem normalmente acontecendo na unidade durante a manhã de hoje. Então, são pequenas ocorrências que também aconteceram aqui em Chapecó, apesar desse alto volume de chuva. A gente também traz destaque também para algumas regiões aqui da nossa região, né? Como, por exemplo, Xanxerê, que tivemos também algumas ocorrências de quedas de árvore, veículos ilhados também, mas ninguém ficou ferido. Em Concórdia, a gente também traz que uma árvore caiu sobre uma rua lá no bairro Pinhal, que também acabou causando alguns transtornos. E para fechar também, aqui na BR-282, em Nova Erechim, aqui pertinho da gente também teve um deslizamento então de terra ali que bloqueou a pista parcialmente ao longo da madrugada. A Polícia Rodoviária Federal trabalhou ali no local, fez todos os procedimentos de sinalização e a via nesse ponto ela segue. Então agora, normalmente, o pessoal pode transitar lá normalmente, só fica esse alerta por conta que pode ter ficado alguns resquícios de pedra, de terra, então na rodovia, para o pessoal tomar esse cuidado também. Então só reforçando, 112 milímetros aqui em Chapecó, a região também, em outros municípios com mais de 100 milímetros, mas apesar de todo esse impacto e toda essa chuva, felizmente, tudo tranquilo, foi só algumas ocorrências aqui na nossa região.
7: Pontuais, no caso, né? Então, a gente falou mais cedo no cafezão, a BR-282, para quem teve que passar por ali, teve um impacto tão grande no trânsito que chegou a trancar até lá em Xaxim, tá? E o pessoal mandava, o que tá rolando entre Xaxim e Chapecó? Na verdade, o impacto era em relação a essa ocorrência lá perto de Nova Itaberaba, Nova Erechim, com o deslizamento de terra, acabou ficando em meia pista o trânsito, que agora já tá liberado, conforme o João anunciou pra gente. Então, João, fica o microfone aberto para vocês voltarem, atualizarem a qualquer momento as informações pra audiência, senão a gente conta com vocês amanhã no cafezão, fechou?
5: Isso mesmo, Ju, também fica o convite, né? Daqui a pouquinho, a partir das 11h45, tem o Jornal do Almoço, a gente vai atualizar tudo também com uma reportagem completa. Inclusive, a Franciele de Moraes vai estar ao vivo também com a Defesa Civil para repassar tudo o que aconteceu aqui na nossa cidade. Então fica esse convite a partir das 11h45.
7: Fechou, obrigada, João. Valeu, um bom jantar para você e para a equipe, tá bom?
5: Tchau, tchau, gente, até mais.
7: Até Valeu. Mais.
0: Gente, vamos seguindo então por aqui. A gente agora segue o fluxo normal do programa. 11 horas da manhã com 19 minutos. Entre sapatilhas, chulés e pautas irrelevantes, a gente está aqui agora com a Soupy, que vai trazer os detalhes aí dos assuntos que ela separou pra gente hoje.
2: Que não é porque eu tô trazendo que não são pautas irrelevantes também, né?
0: Ah, não. Se for irrelevante, tá certo.
2: Melhor ainda? Tá. Vamos começar falando da Ariana Grande, porque logo ela vai lançar um álbum no dia 29 de julho. E esse álbum, que se chama Petal, ele já tá tendo uma promoção, porque ela ainda está em tour do álbum anterior, o Eternal Sunshine.
7: Uau.
2: E agora...
7: Gostei.
2: E agora ela anunciou listening parties, que são eventos organizados pela... Não pela artista em si, mas pela...
7: Pela equipe, né?
2: Que organiza fãs pra ouvirem o álbum antes dele ser lançado. Então, em primeira mão, acontece essas listening parties no mundo todo. Acontece que a Ariana Grande, ela vai fazer esse grande evento no mundo todo, exceto na América Latina, incluindo
7: pronto.
2: Brasil. E aí, essa ação relembrou uma outra frustração que os fãs têm, porque em 2025 ela cancelou a vinda dela pro Brasil pra participar da pré-estreia The Wicked, em São Paulo. Por segundo ela, problemas técnicos no avião e que ela não conseguiu nenhum outro avião possível pra vir até o Brasil. E aí a galera fica assim, não tem nenhum avião mesmo, com o dinheiro que você tem, você não consegue pagar um jatinho? E aí é uma preocupação dos fãs, né? Essa falta de parceria que ela tem com os fãs brasileiros e latinos.
7: Será que ela realmente não curte vir pra cá?
0: Eu acho que ela não gosta.
7: É estratégia.
0: Ela não gosta.
2: É, muita galera fala que os fãs latinos são mais selvagens, mais, assim, mais tudo, né? Mas é só pela Shakira, né? Eu acabei de ver um vídeo que os fãs dela durante o show caíram em cima dela, tipo, é bizarro.
7: É loucura mesmo, né? Minha nossa. Enfim, gente, é isso. Próximo tópico, Sophie.
2: Falei ontem que o Harry Styles cancelou o show dele de terça-feira à noite. E logo, após algumas horas desse anúncio, ele foi visto no mais passeios por São Paulo. Ele esteve numa fazenda, estava vivendo a vida dele.
0: Eu vi que ele foi correr numa fazenda que fica num condomínio fechado no interior de São Paulo. E ele não me parecia estar muito abalado, ou muito doente, ou que tivesse algum motivo aparente para ter cancelado o show.
2: No meu conhecimento leigo, é que eles comentaram que era por tosse, coisas assim, né? Quando você tem esses problemas respiratórios, você descansa dentro de casa,
0: tipo,
2: não vai correr. Cello,
0: que, é.
7: Gente, nem sei o que dizer. Talvez ele tenha escolhido esse lugar achando que ninguém ia ver ele, né? Que ele ia ter privacidade e... Pelo contrário, né? O pessoal divulgou tudo. Que
2: país
7: loucura.
2: Errado.
7: Vai saber o que esse cara
0: Jura
7: tem.
0: Jura que ele ia vir pra cá e que ninguém... É tipo a gente. Aqui, assim, ó. Quem cresceu em cidade pequena sabe o quanto é fácil localizar as pessoas por aqui.
7: Ah, claro.
0: Né? Então a gente imagina nisso tudo. Tanto eu quanto a Ju e a Sofia, a gente nasceu em cidades bem pequenininhas. E assim, ó. Fofoca de cidade pequena, ela tem um sabor, entendeu?
7: É.
0: Ela é diferente. Viu que fulana fez isso? É aquele... Meu Deus, né?
2: E é no mesmo nível dos fãs malucos, né? Porque acharam até o hotel que ele tava dormindo. Então, assim, a galera se passa um pouco nisso.
7: Muito, eu acho, né? É uma coisa meio sem noção. É, antes do próximo tópico, que é futebol, eu quero lembrar que daqui a pouco a gente libera 3 ingressos individuais pro jogo da Chape contra o Flamengo hoje à noite, tá? É 9h30 da noite, então a Arena Condá vai ter aí esse jogaço que já tá esgotado há uma semana. Porém, a gente recebeu aí da Chape esses 3 ingressos para liberar para audiência e daqui a pouco eu vou contar. Tem muita participação, o pessoal mandou realmente mensagens, mas logo a gente fala.
0: Eu acho que deve ser os 3 últimos ingressos
7: provavelmente
0: disponibilizados. Ju, quero trazer detalhes, tá, pro pessoal se organizar. Porque hoje à noite, pelo menos neste horário, tá, a gente tem aqui... A situação de previsão de chuva, tá? Então a gente ainda vai ter instabilidade menos do que tivemos de manhã, mas teremos chuva possivelmente no horário do jogo, tá?
7: Capa de chuva, né? É o look pro jogo de hoje. Capa de chuva, imunidade lá em cima pra tentar pegar um resfriadinho, mas é isso aí, galera. E falando em futebol, e ainda em Copa do Mundo, a Sophie trouxe hoje uma informação que até perguntei, nossa, de onde veio isso? Mas conta aí, Sophie.
2: É, uma galera tá comentando sobre isso nas redes sociais e também nos sites de notícia, claro, né? Mas uma petição pra excluir a Argentina da Copa do Mundo de 2030 por causa da faixa, daquela... Da semifinal, dizendo que as Ilhas Malvinas são da Argentina. E também outros supostos favorecimentos ao país durante o torneio. Ela atingiu mais de 23 milhões de assinaturas, né? Ela se encerrou agora e ela quase bateu um recorde mundial. Segundo a CBN, a descrição da petição acusa a FIFA e os árbitros de serem parciais em relação a Lionel Messi e a Argentina. E aí ele acrescenta, porque o resto do mundo deveria competir quando o vencedor já foi decidido.
7: Eita lasqueira, gente. Então... É isso, houve uma petição, 23 milhões de assinaturas pedindo a exclusão da Argentina do próximo Mundial. Será que alguém vai ouvir isso?
0: Correlacionando FIFA e Argentina, sinto muito, mas não vai dar em nada.
2: Não vai dar em nada.
7: Por isso que eu digo, que bom que a Espanha ganhou. 11h24 da manhã, daqui a pouco a gente volta com mais informações, tem a nota aí. Repassamos também as atualizações da previsão do tempo. Mas agora eu deixo 2 sons aqui pra fechar. Coloquei um som da Ariana Grande, que é um dos meus preferidos. E um do Harry Styles.
0: É, adianta tocar Ariana Grande se ela não gosta dos brasileiros?
7: Adianta, porque a gente gosta, né?
0: Eu gosto também.
2: Eu tenho que admitir que eu gosto também.
7: E esse som do Harry Styles, que é um que a gente
0: ama tocar. Tem tanto brasileiro que eu não gosto, aquele.
7: Ok, vamos lá, gente, vamos lá.

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3: E olha só a dúvida do Eduardo. Doutor, eu tenho um tio mais velho que mora sozinho. Nesse último final de semana eu fui visitá-lo e fiquei preocupado com a situação da sua casa. Tem lixo e coisas inúteis acumuladas por praticamente todos os cômodos. Ele mal consegue andar dentro de casa. Será que isso não é uma doença, não? Olha só, Eduardo. De fato, seu tio pode estar enfrentando uma condição, né, um transtorno conhecido como transtorno de acumulação, que é caracterizado por uma dificuldade persistente de jogar objetos fora, mesmo aqueles sem valor prático ou valor econômico. A pessoa acredita que um dia ela vai poder usar esses itens, ou ela sente um tremendo desconforto, um medo desproporcional de jogar essas coisas fora e imaginar que alguma coisa de muito ruim pode acontecer. Não é incomum que esse transtorno esteja associado a outras condições, como depressão, ansiedade e transtorno obsessivo compulsivo. O problema é que esse acúmulo pode trazer riscos para a vida da pessoa, para a saúde dela, por exemplo, maior risco de incêndio, maior risco do acúmulo de bactérias, de mofo, de roedores e por aí vai. Então seria importante que você conseguisse que esse tio tivesse uma avaliação psiquiátrica, psicológica, e quem sabe você não pode ser essa ponte que vai fazer com que ele chegue ao cuidado médico. Tá com

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12: Estamos de volta, agora 23 minutos nos separam do meio-dia. Matheus, a gente segue ainda, né? Tem informação de tempo para atualizar? Como é que tá por aí?
13: Gente, vamos lá. A previsão é de chuva leve aí nas próximas horas. O tempo realmente está bastante fechado. Durante a tarde, no início do dia, a gente reforça, né, que podemos talvez ter aberturas de sol, mas teremos uma quarta-feira chuvosa em todos os sentidos. Então não dá para criar muita expectativa, não, Ju.
12: Muito bem, gente. Agora sim, vamos nessa. Tá na hora do Anota Aí, onde a gente passa a agenda de eventos. Vamos lá.
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13: Muito bem, gente. Vamos lá, então, que a gente tem evento para você se organizar. O Rock Nacional tem um encontro marcado com a história no dia 4 de setembro, que o Centro de Eventos recebe Paulo Ricardo e a turnê comemorativa de 40 anos. 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
12: E a campanha da NSC Termômetro Solidário precisa de você. 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
12: Muito bem, Matheus. Agora 21 minutos nos separam do meio-dia. A gente já tem aí as considerações finais. Ah, tem o resultado do sorteio de hoje. A Sophie tá preparando. Enquanto isso, deixa eu ir mandando uns alôs aqui. Quero registrar a participação do Adriel. Bom dia, bora tomar banho de chuva. É o que nos resta, né, Adriel? Bom dia para você. Obrigada pela tua participação. Também recebemos vídeo da nossa ouvinte Betina, que esteve no show do maravilhoso Harry Styles, como ela disse aqui, né? E ela tá bem feliz, bem faceira que esteve nesse show, mandou aqui o vídeo. A gente escreveu para ela que estamos muito felizes, né? A gente gosta de ver a audiência realizando sonhos. Muito bom mesmo, obrigada. Também um alôzão aqui pro nosso ouvinte Rony. Mandou bom dia, tropa do bem. Depois de tomar muita chuva no lombo, gostaria de ganhar o ingresso aí para ver a Chape hoje. É o Rony Coutinho. Galera que tentando faturar os ingressos pro jogo de hoje. Josane também mandou um áudio. Beijo, Jô, tudo de bom. Valeu por estar sempre conosco. Também a alusão aqui dos ouvintes. Rogério, a Jana, o Volmir Garbim. Tivemos também a participação do Paulo Esteves. Também a ouvinte Dani. Valeu, Dani. O Rodrigo Neckel também. A galera tá realmente querendo muito. Sophie, já temos o resultado, então?
16: Temos. Nós tínhamos 3 ingressos individuais pro jogo da Chapecoense hoje. E o primeiro foi pro Jean Carlos, o segundo pro Douglas e o terceiro pro Rodrigo e o Neckel.
12: Ok, então fechou, então, Jean Carlos, Douglas e Rodrigo Neckel, então, os ganhadores aí dos ingressos pro jogo da Chape contra o Flamengo. Obrigada, tá, pessoal? Matheus, bora então?
13: Vamos, um beijo pra todo mundo, super, super, super quarta pra todos, cuidem-se com a chuva e amanhã, quinta-feira, a partir das 7, se Deus quiser, a gente tá por aqui, né, Ju?
12: Fechou. Sophie, considerações finais também?
16: Um beijo, galera, aproveitem o dia, mesmo que a chuva não deixe, mas é aquilo, né, vivam.
12: É isso, um beijo pra todos vocês, cuidado aí com essa chuvarada toda e amanhã às 7 da manhã a gente tá de volta no cafezão pra abrir amanhã de quinta-feira. Beijo, galera, tchau!

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14: Olá, olá, muito boa tarde, amigo e amiga ligados na programação da Atlântida. Estamos chegando com o Pretinho Básico desta quarta-feira. Muito obrigado pela sua audiência. Como é que tá essa mesa querida aí? Fala aí, Rafael Gomes.
15: Fala aí, Alexandre, boa tarde.
14: Oh, coisa linda, boa 100%. Tarde. Me ajuda aí a apresentar a mesa que eu não tô com o visual ainda.
15: Diori Vasconcelos. Salve, salve!
14: Boa tarde, Diori. Tudo bem contigo?
15: Que alegria.
14: Passou meia-noite ontem, depois
15: bem,
14: do programa.
15: Bem, bem demais, né? Dormi mais leve, né, Alexandre? Porque eu me divirto fazendo o Pretinho Básico, né?
14: Só por isso?
15: É, só por isso.
14: Certo. Gombes.
16: Gordo Léo, direto da Argentina.
14: Como assim da Argentina, cara?
16: Calma, direto da Argentina para os estúdios do Pretinho Básico.
14: Comigo, cara.
16: Se mudou.
14: Pelo amor de Deus, cara, não faz isso.
16: Calma,
14: comigo.
16: Calma.
17: Tudo bem? Buenas tardes, Alejandro.
14: Boa tarde.
17: Buenas tardes, Alejandro. Que passa, Belo? Que passa?
14: Boa tarde. Tudo bem, querido? Tudo bem?
17: Tudo bem,
14: estou. Tá feliz de volta. Parabéns pelo trabalho lá, hein? Que coisa linda, coisa maravilhosa.
17: Cara, muito obrigado. Só tenho a agradecer a Atlântida por isso. Sei todo o esforço da galera do entretenimento e da Atlântida para ter um de nós lá.
14: Que bom,
17: e
14: é isso aí mesmo.
17: Foi muito maneiro e incomodei bastante o pessoal social media. Te amo, Sofia, que eu mandei muito, muito material. E assim, ó, é um povo legal o povo argentino, mas quando eles perdem, eles ficam meio revoltados. Teve uma hora que eu achei que eu ia levar uma ruim, Alejandro, depois eu posso te contar.
14: Tá, então depois...
17: Cabeludo, no pixorinho, eu achei, quando ele segurou meu braço, eu falei, tá, papá vai levar agora.
14: Quem mais tá aí, ô Gomes?
16: Era isso, Alexandre.
14: Isso, acabou. Era isso, é nós quatro. Tá bem, então, vambora. 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Rafael Gomes, tá tudo bem com o meu som aí pra ti, Gomes?
16: Tudo 100%, podia dar um plazinho no teu ganho aí.
14: Um plazinho no meu ganho? É. Mas que delícia! Aí sempre pede pra eu baixar, toma aí o gásinho no ganho, então.
16: Coisa linda. Aí sim,
14: foi?
16: Aí sim.
14: Aí, bonito.
15: Ô Alexandre, desculpa interromper aqui o protocolo pois de abertura não, do programa.
14: Que isso, fica
15: mas
14: à vontade.
15: Mas eu sou um cara extremamente curioso, né?
14: Certo.
15: Cara curioso, assim, que...
17: Jornalista, né?
15: E que guarda claro. As coisas que são ditas aqui no programa.
14: Certo.
15: Ontem, no programa das 18... O Rafael Gomes prometeu que teria uma surpresa pra ti.
16: Ai,
15: e tu prometeu que teria uma surpresa pra ele. Eu quero saber qual é a surpresa, cara. Eu tô curioso.
14: Eu preciso da surpresa dele primeiro pra depois eu apresentar a minha.
16: Eu vou te, vou te trazer minha surpresa então, tá?
14: Que horas?
16: Agora eu vou te trazer minha surpresa. Palhaço Maionese tá no estúdio.
17: Se você está feliz, pegue o meu nariz. Se você está mal, pegue no meu Palhaço Maionese. Dia 13 em Buenos Aires.
16: Tu fechou show lá.
17: Fechei um contratito. Contratito. Tô com empresário novo agora, Alexandre.
14: Quem é o teu empresário?
17: Joia rara.
14: Mas que beleza. Agora vai.
17: Fiz uma boa escolha de carreira.
14: Não, agora vai, tenho certeza que agora vai, fica tranquilo. Era essa a surpresa então.
16: Era essa.
14: Se tu conseguisse ver agora a minha cara de gol contra, cara, tu não ia.
16: Eu queria poder conseguir, mas tu não tá na live, né, Alexandre?
14: Pois eu tô tentando, cara, violentamente tentando. Mas tem uma foto minha aí, não tem?
16: Tem, tá bonito. Tá,
17: eu vou revelar qual era a surpresa. Se
15: cara...
17: ele ficar brabo é comigo.
15: Os caras vão cair atirando.
16: Não, pode revelar, então, tá. Pode revelar
17: posso
16: minha surpresa.
17: Revelar? Olha, o Alexandre Fetter.
14: Pois não.
17: Sabe quem é que o Gomes convidou e achou que ia vir?
14: Quem?
17: Gil Lisboa.
14: Ah, não. Mas é muita ingenuidade.
17: Quando tu pagava, ele não vinha?
14: Bah. É muita ingenuidade.
15: É loucura, né?
17: Ele tinha um salário aqui na firma, ele às vezes não pintava no programa?
14: Não.
16: Ele tinha dito que vinha, eu acreditei.
17: Mas essa hora é 6, isso aqui é madrugada pro Gil.
16: Vamos ver se até às 6 ele vem.
17: E antes que alguém comece a falar, ele tá falando do Gil Lisboa. A gente morou com o Gil Lisboa, a gente é amigo dele quando ninguém sabia quem ele era.
14: Exato.
17: Então eu vou falar, tá levado a Rio Grande,
14: tem alguém que
17: pagava
14: falar,
17: o ônibus.
14: É tu...
17: Sim.
16: Ah, a gente fala.
17: O Gil Giovanni é maluco.
15: Eu assisti show do Gil Lisboa no apartamento que vocês moravam.
16: É verdade.
17: Eu sei.
15: Quando tudo era mato.
17: Não, eu não morei
15: lá. Tu não morou lá, né?
17: Eu ficava lá, foi quando eu virei amigo do Rafa.
15: Boa, isso aí.
17: O Rafa morava lá, chegou na cadeia, tinha um show rolando, 70 cabeças. Cabeça no apartamento. 1h15, vamos começar o programa, gente?
14: Ai, maionese, sério, tô vendo um troço aqui que eu não tô acreditando.
16: Tá, e qual é a surpresa que tu tem pra mim?
15: Tô surpresa, Alexandre.
14: Ai, caramba.
15: A tua surpresa era não vir?
17: Aí ele viu que tava
14: na
17: ruim.
14: Na verdade, a minha surpresa era vir.
16: Ah,
14: está a surpresa.
16: Não, fica por ti, se tu quiser, nós fazemos dois gordos e um pretinho básico, não tem problema. A gente dá um jeito.
17: Todo mundo aqui trabalhou em programa de futebol que tinha 12 horas e nenhum assunto.
16: É isso. Eu e o Gordo Léo, nós resolvemos qualquer B.O.
17: O Jorge também. Não,
18: mas vamos lá. Hoje tá legal. O roteiro tá muito legal. Vamos dar ele aqui, ó, nos destaques do Pretinho.
16: Destaques aí, meu irmão.
18: Neste dia do cantor lírico. Olha que interessante. Hoje é dia do cantor lírico, cara.
17: Acho Pavarotti, né?
18: Oh, me lembro daquela piada daquela cantora lírica que não tinha um olho. Lembra?
17: Não, como é que é a piada?
18: Não sabe a piada?
17: Não. Não.
18: Ah, não dá, dá pra contar
17: isso. Ah, não. Ah, manchete sem notícia?
18: É. Ela era cantora lírica e nas horas vagas ela fazia um job extra, assim, pra ganhar uma grana a mais.
17: Tá, né? entendi.
18: E aí ela tinha um diferencial, né? Diante de toda a concorrência, ela tinha um diferencial, que ela era cantora lírica. Ela enquanto realizava o trabalho, ela cantava.
16: Tá.
18: Mas ela tinha um olho de vidro.
16: Ah, tá, agora entendi.
18: Lembra dessa história?
15: lembrei.
18: Pro horário eu acho meio complicado.
16: Ah, sempre dá, sempre dá.
18: É, pro horário eu acho
16: analogia, meio complicado.
18: Tá bem, vamos dar aqui então nos destaques do Pretinho. Tá bom o som do meu microfone
17: aí, meu irmão?
16: Pode dar mais um ganhozinho se quiser, pode dar mais um ganhozinho.
17: Preciso de uma coisa contigo depois, meu irmão, ver uma parada aí.
18: Tá, então depois a gente vê, Dapena. Fica tranquilo, depois a gente vê. Tá de boa, Dapena?
17: Eu tô incrível.
16: Falou depois, o Dapena
17: depois fiquei quieto. Deixa eu atrapalhar.
18: 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Cassol, colocando os destaques do Pretinho. 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É que eu tô tentando fazer uma manobra aqui, cara. Vocês não conseguiram juntar
17: não
18: os dois roteiros em um roteiro só, o comercial e o de conteúdo. Gostaria de dar os parabéns para vocês.
17: Ah, é o problema da burrice.
18: É.
17: Assim, ó, eu vou admitir, tá? Eu olhei pro Gomes e falei, bah, meu, não tô conseguindo. Aí o Gomes foi ali e também não conseguiu. Aí gerar uma hora, desculpa, a gente vai achar um cara da TI para nos ajudar.
18: Não precisa. Ctrl-C, Ctrl-V, já
17: não, já, mas não deu certo.
18: Não deu certo?
17: Não deu, porque não é mentira, não foi uma vontade.
18: Tá bem. E hoje também é dia do trabalhador doméstico. Eu me incluo aqui nesta categoria, então agradeço por terem criado o dia do trabalhador doméstico e já quero saber por que hoje é dia do trabalhador
16: doméstico. Para, Alexandre. Não. Da onde que tu é trabalhador doméstico? O que que tu faz na tua casa?
18: Na minha casa?
17: É. Mora.
18: Cara, eu faço tudo que tem que fazer, cara. Tá sujo o banheiro, eu vou lá e limpo o banheiro. Tem que lavar a louça, eu vou lá e lavo a louça. Tem que estender roupa, eu vou lá e estendo roupa. Como assim, cara? Eu faço tudo que um cara tem que fazer em casa.
16: Tá, mas que isso é morar na casa.
18: Vocês não fazem isso? Ah, você mora na casa. Trabalhador doméstico. Tá, estou trabalhando em casa.
17: É porque a Rodeca não está no programa.
16: Então, exatamente. Você não ia acabar com o Miguel.
18: É óbvio que ela ia me desdizer, pra me desdenhar.
15: Imagina,
18: imagina
15: o Alexandre lavando louça com aquela regata que ele estava ontem.
16: Nós tiramos print.
18: E é com regata e calção de futebol.
16: Foi capa da nossa live hoje.
15: Pé descalço, né, Alexandre?
18: Que bonito. E descalço, claro.
17: E o calção, aquele calção. E sem o calção, só com a redinha, sem cueca.
18: Só com a redinha, que já tá velha, gasta e puída.
17: Aí a bolinha escapa e vira o badalo do sino.
18: Aí escapa a bolitinha.
16: Hoje é dia do trabalhador doméstico, Alexandre, porque no dia 22 de julho de 1983, em Lima, no Peru, o segundo encontro feminista latino-americano e do Caribe instituiu esta data para valorizar o trabalho doméstico que, a grande maioria das vezes, nos lares mundiais é feito pelas mulheres.
18: Tá aí. Muito bem. E não tem essa de o homem ajudar a mulher. Não, o homem tem que pegar junto,
16: é
18: fazer.
16: Isso,
18: junto.
16: É tarefa.
18: Isso aí,
16: tarefa
18: até porque doméstica é pra todo mundo.
17: É a tua casa também, né? Tu não tá ali, tu não mora mais com a tua mãe.
18: Exato.
16: Coisa boa é uma casa com cheiro de produto de limpeza.
18: É bom.
17: É verdade. É bom.
18: Dá um tesão. Roupa limpa também. Aquele cheirinho de amaciante.
15: Uma coisa que é satisfatória demais é quando o cara termina de lavar a louça e passa o rodinho na água assim, sabe? Puxa, que
18: isso, que delícia, isso, da que pedra é, da pia ali, né?
16: É, que é o único rodo que o cara passa atualmente. É,
15: exatamente.
17: Mas o cheirinho do banheiro limpinho é uma delícia.
18: É uma delícia.
17: O cheiro, água sanitária que dói os dedos.
18: Sol, isso.
16: É bom. Que mancha as roupas de laranja, de amarelo.
17: Ah, sim, tem que usar roupa velha pra limpar. No meu caso, eu só uso roupa.
16: Eu esqueço.
15: Aquela camiseta.
18: Aproveitar e falar para essas empresas, essas empresas dessa indústria, que é a indústria dos produtos domésticos, né? Enfim, para esse cheirinho, esse álcool que tu passa ali para limpar a pia e tal. E tem toda a linha de produtos, desde o desodorizador para bacia sanitária até o troço que tu passa no chão ali. 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Nós temos empresas no Rio Grande do Sul e em Santa Catarina que fabricam estes produtos. Então entre em contato conosco aqui, pode me chamar ali no @realfetter. Acho que tem tudo a ver, porque este programa é ouvido por donos e donas de casa que decidem na hora de comprar o produto na prateleira do supermercado.
15: E com essa umidade desgraçada do Rio Grande do Sul aí, pô, o cara
16: não seca as roupas nunca, velho.
15: Tem que dar um trato legal na casa ali, senão fica tudo com cheiro de mofo, né?
18: É, a umidade ela é legal só em determinados momentos, em outros ela não é. Vamos em frente, então. Então, com este 22 de julho de 2026, Ivan. O que que tu entendeu, Ivan?
17: Ah, entendi onde tu quer chegar.
16: Que, né? As pessoas não são humildes. Né? O Rafinha não tem humildade
18: seco,
16: também.
18: Por exemplo, não tem
17: um ambiente
18: humildade.
17: Seco é ruim, é bom, mas úmido, tens razão.
18: Exato, cara. Aí pra dormir é complicado, a tua garganta fica seca, o teu nariz às vezes pode estourar algum vasinho e sangrar durante a noite. Então, às vezes, o ambiente úmido é melhor que o seco.
16: Tu estoura durante
18: a noite?
16: É isso
18: que eu quis dizer. O Petinho Básico de hoje é a Sky. Sky é a preta e Zuma é a gorda. Achei preconceituoso com a Zuma.
16: Mas é um gato.
18: Ah, é um gato, eu não tô vendo na live.
16: É um gato, duas gatinhas.
18: Ah, peraí que eu vou tentar ligar.
16: Uma mais gordinha, outra pretinha.
18: É muito difícil esse troço aqui na internet, aqui, cara.
17: Não, mas até, assim, mas é que eu tenho que fazer um cursinho.
18: Mas não é, cara.
17: Informática pra idosos. Tem que fazer um... Aí o pessoal não vai ficar corneteando, fizer um cozinho.
18: Tu é malandro, né? Tu te acha malandro, né, Ivan?
17: Quem? Eu não sou malandro, sabe o que era malandro? Era meu pai. Eu não sou malandro. Malandro é meu pai, pô, comeu minha mãe, eu não sou malandro. Não comia dele.
18: Pô, nem faria isso com o teu pai, né, Ivan?
17: Jamais, jamais.
18: Jamais, né, Ivan? Claro que não. Pô, tá louco.
17: A véia tem que ter limite.
15: É, cara, que isso.
17: Ai, caguei.
16: Que isso?
17: É que eu tô no jet lag ainda, né?
16: Cheio de alfajor aí nesse corpinho.
17: Tô com jet lag aí, jet lag.
15: Encontrou alfajores lá em Buenos Aires?
17: Ah, não, meu, vai te apanhar. Nós estamos em poucos aqui.
16: Ele saiu do personagem.
17: Alfajores
16: não. Ele não se aguentou.
17: Não, alfajores não. A não ser que tu faça o alfajore, aí eu vou comprar.
16: É isso aí. Se for uma marca...
18: Tem que fazer, hein, Jory? Tá caindo de maduro o alfajore, hein, Jory?
16: A barbada.
17: E tu vende.
15: Então é isso aí, né, mano?
17: Te larga na mão.
18: Exatamente,
17: na
18: tu
17: mão
18: vende. Faz um troço meio fit, meio com whey protein.
15: É o zero.
18: Assim, sabe?
15: Alfajores protein.
17: E o Rafinha divulga pra ti.
15: É?
17: Ah, ele gosta.
15: Eu vou. O pessoal pode chegar lá no @JoryV e me procurar pra fazer o alfajores, então.
18: Boa.
17: Cara, vai então vender o alfajores.
18: 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Agora a gente engata nos destaques do Pretinho com os aniversariantes do dia, começando com o nosso ouvintão, Alejandro Martins, Ivan.
17: Alejandro,
18: ou seria Alexandro?
16: Talvez seja Alexandro.
18: Talvez seja Alexandro, mas talvez também seja Alexandre.
16: Não sabemos, né?
18: Martins, ele é professor de educação física de Curitiba, fazendo 46 anos. Parabéns, então, professor. Saúde e prosperidade. Qual é a graça?
17: É que eu lembrei de um professor de educação física que eu tinha lá em Rio Grande, Pedro Pepe. E aí, quando estava terminando, ele surgia e só dava um berro no meio do pátio. As bolas do colégio... Pô, não vai chutar bola de vôlei aí, ó. Bola de vôlei nem pra chutar. Ah, cara, as bolas do colégio.
18: O professor de educação física, eu tinha professor de educação física, ele ficava fumando na aula. Enquanto ele botava a galera pra correr no campão do Rosário ali, a galera correndo em volta.
17: O cara queimando.
18: E ele parado ali fumando um crivo. professor de educação física.
15: Eu tinha um professor de educação física que é, quando eu estava lá em Osório, o professor Chico. A gente queria...
18: Ah, tu é de Osório?
15: É, eu fui morar muito, muito novo em Osório, fui morar com 7 anos, fiz todo o meu colégio por lá. E aí o professor Legal, Chico, cara. Que é um professor conhecido na cidade, porque, enfim, trabalhou muitos anos lá no colégio, num dos colégios estaduais lá de Osório. E aí eu lembro que a gente queria jogar bola, era uma bagunça, uma baderna, e aí o castigo era nos levar para a sala de aula e fazer algum ditado sobre alguma história esportiva. Então, quando a gente não se comportava, ele nos levava para a sala de aula. A gente queria jogar bola, odiava isso.
18: Ah, claro, óbvio.
15: E a gente merecia, né, Alexandre?
16: É, mas todo mundo teve um professor meio migueleiro, assim, né? Que...
17: Não é migueleiro. Esse é o mais legal, que dá bola para jogar. Eu tinha uma professora que me deu aula, que ela me ensinou as regras do handball, cara. Porra, tu quer jogar uma bola e tá aprendendo sobre a regra do handball.
16: Eu, no Instituto de Educação, aqui na Oswaldo Aranha, que eu estudei, né, a maior parte da minha vida, eu tinha um professor que, quando ele tava com preguiça, ele nos mandava ir na redenção correr em volta do espelho d'água. E aí tu tinha que contar no fim da aula quantas voltas tu deu.
17: Miguel.
16: Era só isso.
17: Miguelaço.
16: Miguelaço, velho.
15: É.
17: Sentadinho, falando com as gurias.
16: Aí ele ficava sentadinho, tu só dizia o teu nome pra ele anotar, ó, o Rafael deu 15 voltas no espelho d'água. Era basicamente isso.
19: Tiroso!
17: E o cara volta pra aula num fedor.
16: Num fedor.
17: Aí tem aula de matemática e tu fedendo a rabo.
19: Verdade, isso eu nunca entendi no currículo escolar.
17: Não faz sentido, né, cara?
19: Por que não colocavam a educação física no último período, cara? É. O cara acaba a educação física e vai pra casa podre, de sujo e fedido, não tem que voltar pra aula.
17: E no calorão, quando era a primeira aula do dia, é a educação física, já jogando uma bola com uma e meia, um sol, tu
19: por
17: jogando
19: isso que
17: um futsal.
19: A aula, cara, óbvio.
15: E aquela pita que não gostava de educação física e ia de calçadinhos pra não ter que fazer a aula.
16: Ah, esqueci, professor, esqueci.
15: Aí é loucura, né?
19: Vamos aqui com os aniversariantes famosos de hoje. Hoje é longa a lista. Começando com... Pô, esse aqui é campeão mundial, né? O Cucurella.
15: Cucurella!
16: E come o na paella.
19: Fazendo 28 anos, o Cucurella.
17: Figuraça, né, meu? A figura da, uma das figuras da Copa do Mundo, né?
16: Ah, só entrou porque figuras, ganhou a Copa domingo, né? Até sexta-feira ele não entraria na lista.
17: Não, uns 4 anos ele tá aí e não entra. Não, mas ele virou hype, cara. Hypado o Cucurella, cara.
15: Ele é personagem.
19: Ele protagonizou com o Messi uma das cenas, talvez a cena mais delicada envolvendo o Messi, né, na Copa, que foi fazer uma reclamação pífia, bizarra. Né, acusando claramente o tombo, que o cara tava falando com ele com a mão na boca.
15: É. Não, e assim, é bizarro, Alexandre, porque o Messi é um cara exemplar no esporte.
16: Exato. Polido.
15: E quando a gente fala de uma punição como essa, é por um protocolo antirracismo que foi criado pela FIFA.
19: Exatamente.
15: E aí, cara, tu usar isso de maneira sorrateira para tentar ter vantagem é de uma falta de lealdade absurda.
19: Perfeito, Jory, que baita explicação. Selena Gomez, a cantora e atriz, 34 anos.
16: Bah, essa atriz é a responsável por eu mudar o nome da minha filha.
17: Por quê?
16: Porque o nome
19: ia ser Selena?
16: Não, ia ser Serena. Ah, e aí, a gente tinha decidido Serena, vai ser Serena. E aí, um dia eu me dei conta que existia a Selena Gomez. E ela ia ser a Serena Gomez.
17: Aí eu pensava, os pais são burrinhos.
16: E aí, os pais homenagearam. O pai é o
19: Cebolinha.
16: Exato. O Cebolinha é o contrário.
15: Serena.
16: E aí, eu troquei, meu. Eu troquei. Ia ser Serena o nome da minha
17: filha. Ela que também tomou muita porrada dos brasileiros, porque no ano passado, no Oscar, ela tava no Emília Pérez.
16: É.
17: Que é aquele filme que perdeu pro Ainda Estou Aqui. E maluco xingou ela também.
16: Ah, fez o Only Murders in the Building. Não, baita série.
17: Isso é fenômeno. Pô,
16: baita série.
17: Steve Martin e o Martin Shore, só isso.
16: Baita série.
19: Bem, olha só que loucura. Mais um copável que está aniversariando hoje. É o filho do Ancelotti, auxiliar técnico, fazendo 37 anos, o David Ancelotti.
17: Qual a tua opinião sobre ele, Gomes?
16: Ah, um baita chinelo, né? Na hora da eliminação foi dar entrevista. Ó, eu não sei por que eu tamo aqui. Te catar, velho. Para. É a mesma coisa. Se um dia der uma crise no Pretinho e o Fetter me mandar o Léo falar, nossa, tem que falar, velho. Baita xarope, eu odeio esse cara aí. Falei.
17: Botei só. Gostei. Eu coloquei só por isso. O Gomes xinga ele.
16: Eu odeio esse cara, velho. Não existe.
19: Enfim, tá fazendo 37. Leandro Damião.
16: Esse sim.
19: Damião. Esse sim. Ex-jogador, 38 anos, o Damião.
16: Nos tirou da Série B. Não fosse ele, nós estávamos lá até hoje.
19: Pô, baita Damião.
17: E a gente, por um momento, achou que ele ia ser o 9 da seleção por um tempo, né?
16: Por um tempo, achamos.
17: A gente acreditou, né? Mas não... Ele...
16: Baita xarope, eu odeio esse cara aí. Falei.
17: Botei só. Gostei. Eu coloquei só por isso. O Gomes xinga ele.
16: Eu odeio esse cara, velho. Não existe.
19: Enfim, tá fazendo 37. Leandro Damião.
16: Esse sim.
19: Damião. Esse sim. Ex-jogador, 38 anos, o Damião.
16: Nos tirou da Série B. Não fosse ele, nós estávamos lá até hoje.
19: Pô, baita Damião.
17: E a gente, por um momento,

0: das confederações. Se eu não me engano, até o Daniel Alves leva uma camiseta do Damião pra coletiva isso aí. Final pra homenagear o Damião que tinha sido cortado, cara.
1: Ele tinha uma lambreta que ele dá no jogo contra a Argentina,
2: isso,
1: não é?
2: Claro, em 2012, essa aí eu acho.
1: Aí ele vira do time da Nine, do Ronaldo.
3: É, isso aí. Mas Copa ele nunca jogou, né?
2: Nunca.
3: Jogou. Que nem o Paulo Nunes, né, cara? O Paulo Nunes que tava no Sport TV fazendo lá a cobertura da Copa e foi chamado também na Globo. E na partida, eu acho que foi na semifinal, acho que foi na partida anterior, foi no sábado à noite, chamaram o Paulo Nunes para falar sobre a emoção de estar na semifinal de uma Copa do Mundo. Aí o Paulo Nunes obviamente falou sobre a emoção de estar, mesmo sem nunca ter estado na semifinal de uma Copa do Mundo. Achei bem curioso.
1: Ele foi campeão de uma Copa das Confederações.
3: Copa América.
1: E acho que também numa Copa das Confederações de 97. Ele é convocado pelo Zagallo e o Grêmio fica com ele fora numa Libertadores. Tem uns jogos
0: mas não foi,
1: que ele
0: não joga. Mas foi uma competição. O Cacalo falava muito sobre isso, né?
1: Porque é a primeira Copa das Confederações de 97.
0: Ele reclamava que o Paulo Nunes tinha sido convocado e não entrou um segundo em campo.
1: Sim.
0: E o Grêmio ficou sem o Paulo Nunes para alguma competição que eu não me lembro qual é agora.
1: Libertadores de 97.
0: É.
3: Uhum. Cara, olha só, 1:30 da tarde, a gente não tá nem na metade da lista dos aniversariantes. David Spade, o ator, fazendo 62 anos. Márcia Goldschmidt, apresentadora, fazendo 64 anos. Esses dias passou um reel da Márcia Goldschmidt pra mim no Instagram. E ela super opinativa, assim, super se posicionando. Não vou lembrar o assunto e tal, mas pô, eu achei bem legal.
0: E ela tava no Caldeirão agora no final de semana, não foi?
3: Surfando na internet também.
0: Eu acho que ela tava no Caldeirão participando no final de semana com o Luciano Huck. Uhum.
3: Mas ela é do SBT, não é?
1: Não.
2: Acho que ela não tá mais em lugar nenhum.
0: Não tá mais em lugar nenhum.
1: Ela bombou na Band, o programa da Márcia de tarde.
0: Caso de família.
1: É isso aí. Caso de família, né? Tinha os enredos, os caras lá e tal.
0: Aí tinha um menino peixe, aquelas
1: coisas. Tem essas coisas, esses migué aí.
2: Meu marido acha que eu sou um Pokémon, umas coisas assim.
0: E eu me lembrei da Márcia Sensitiva também, que outro dia ela tava num programa.
3: Agora ela vai estar em Porto Alegre,
0: vai estar em Porto Alegre,
3: aí,
0: né?
3: Não sei quando.
0: E aí ela tava falando que na final da Copa do Mundo, metade tava assistindo e metade tava dando. Tu tava assistindo, Alexandre?
3: Eu tava assistindo, cara.
0: Ah, então tu não tava dando, né?
3: Tava assistindo. Vamos chamar a Márcia aí, acho legal, cara. Acho engraçado.
1: Márcia Sensitiva é legal.
3: A Sensitiva, não a Goldschmidt.
1: Não, Sensitiva é mais legal.
3: O iatista Torben Grael tá fazendo 66 anos hoje. O ator Willem Dafoe tá fazendo 71 anos
0: esse
3: hoje.
0: Esse é foda. Esse é fodido.
3: Então, se esse é foda e é foda, olha esse próximo aqui. Danny Glover fazendo 80 anos.
1: Tá doentinho, cara.
2: É, o que ele tem?
1: Tem, acho que é Alzheimer. Bateu um baita de um ator. Ele é do Máquina Mortífera, não é, Fede?
3: Isso, ele mesmo.
1: O Mel Gibson.
3: Isso.
1: Tiozinha da pesada, esse. É da pesada.
3: Marília Mendonça faria 31 anos, pereceu num acidente aéreo em 2021.
2: Pai, eu vi a loucura hoje, tu viu que lançaram uma música dela hoje, inédita?
1: Ah, tem várias inéditas.
2: É? Não, mas aí hoje lançaram mais uma.
1: É mesmo?
2: Boa. Porque ela ia gravando e aguardando, né?
1: Ela ia no Planeta de 22, né?
2: Ia.
0: Caraca, que estupidez foi isso, né, meu?
2: E aí não teve por causa da pandemia.
0: Que estupidez. Loucura.
1: Não, já quando na volta do planeta ali, tá, 22.
2: É?
1: Ou tô gateando, Feta?
3: Não lembro. Não lembro mesmo. Isso é uma loucura, cara. A gente fala com muita gente sobre a volta da pandemia, né? Quando o término da pandemia...
2: Virou todo um grande dia, né?
3: E a suposta, né? Ou presunçosa volta à vida normal, né? Porque nunca mais ninguém voltou normal da pandemia, né? Essa é a real, né, cara?
0: Tem muita sequela, né?
3: Muita sequela, e a memória é uma delas, cara. A memória é uma das sequelas da pandemia, pode ter certeza sobre isso, cara.
0: A gente perdeu a noção de tempo, né? Parece que tudo foi um ano, exato, mas na verdade foram muito mais.
2: Foram três anos.
3: Foi uma vida completamente diferente de tudo que a gente estava acostumado até então, né? Até aquele momento da virada ali. Ah, tá louco.
0: Ah, cara, foi.
3: Vamos
0: foi
3: em
0: muito
3: frente,
0: tempo.
3: Rick Davis. Pô, esse é um assunto aí que a gente se botar na mesa vai longe com ele. Rick Davis, o cara do Supertramp, faria 82 anos, hoje pereceu em 2025.
1: Bom músico.
3: E por último, porra, bom músico nada, cara. Um líder e dono de uma das principais bandas do rock progressivo mundial, o Supertramp. O Léo Batista faria 94 anos hoje.

0: cresceu em 2025.
1: Ah, uma das grandes coisas que eu fiz na pandemia, junto com o Lucianinho, foi entrevistar o Léo Batista no Show dos Esportes, um programa inteiro, assim.
2: Fui eu que botei no ar.
1: O Rafael Gomes estava produzindo, eu acho, o programa.
2: Isso aí.
1: E, cara, assim, quantas histórias, né? O Léo Batista foi o cara que deu na Rádio Nacional a informação da morte, do suicídio do Getúlio Vargas. Então é um cara que tem histórias, assim, magníficas, histórias de rádio, sabe, Fetter? A gente que vive o rádio, que de alguma forma tem essa nostalgia do rádio raiz também, conversar com um cara como esse, que tem histórias de rádio, é muito legal.
3: Verdade, ele narra a Copa de 50 também, a final, no rádio, enfim, e aí depois...
4: Narra,
3: sim, aí depois...
4: Ou narrou, a 50 já passou, né?
3: Ele narrou, desculpa. Não, é que é o vício do historiador, perdão.
4: Dá um ar de intelectualidade, né, pra quem fala, narra. Fala nesse tempo verbal, né? Ele fala no presente do pretérito, né?
3: É que ele narra a final de 50 e depois ele vai pra Rádio Globo e aí o gaúcho Luiz Mendes muda o nome dele. Falou, cara, Belinazo Neto é horrível. Aí ele pega o Léo, que é o nome da irmã dele, e aí o nome dele é meio Léo Batista, e aí ele fica na Globo a vida inteira. A voz marcante, Léo Batista, nos gols do Fantástico.
2: E a Zebrinha, né?
3: Também, a Zebrinha, um fenômeno.
4: Mas a Zebrinha, durante muito tempo no Fantástico, antes do Léo Batista, foi um cara nosso aqui de Porto Alegre, aqui do Rio Grande do Sul, da televisão brasileira, diretor de TV, todo mundo conhece, o Claro Gilberto. Gilberto era o cara que fazia... Ih, zebra!
3: Ah, ele era a voz da Zebrinha?
1: Não sabia disso aí, cara. Zebrinha. Que legal, cara.
4: Interessante essa informação.
1: Que legal.
3: Você é muito inteligente.
4: Atingiu o Jory, pra mim tá lindo.
2: Porra. Não, me atingiu também. Eu conheci legal. O Claro Gilberto,
3: né? Eu conheci ele, mas...
2: Pegou não... três tantã de rádio, claro que atingiu a gente.
3: Deixaram nós até às 5 da tarde falando de rádio.
4: Isso é verdade. Vamos então dar ali nos destaques do Pretinho Básico. França aprova a proibição de redes sociais para menores de 15 anos.
2: A gente já falou aqui mais de uma vez de como isso vai ser um mapa de war, o que está acontecendo no mundo, né? O mundo todo vai acabar proibindo as redes sociais para menores. Isso é uma tendência natural da sociedade. Começou lá pela Oceania, já rodou um pouco na Ásia, agora está indo para a Europa. A Alemanha já tem leis assim, alguns países nórdicos já têm. Hoje é a vez da França. Por quê? Que é tão impactante? Porque a França é uma das maiores economias mundiais. Então o parlamento francês aprovou ontem a proibição total a menores de 15 anos, ou seja, até os 15 anos... Ah, não é que tem o perfil parental. Até o aniversário de 15 anos é proibido que qualquer menor de idade tenha acesso à rede social, mesmo que sejam a dos pais passível à punição paternal. Ou seja, se for descoberto que o seu filho ou filha usa a sua rede social, usa escondido, assim como, por exemplo... Escondido? Tem no Brasil, né, se o menor de idade for pego bebendo e o Ministério Público, quem é responsabilizado é o pai, né, então...
3: Tipo menor dirigindo,
2: exatamente. Então, desde ontem está proibido o acesso a qualquer rede social na França. E vai acontecer de país em país. E a tendência, inclusive, que isso aumente... A França, inclusive, é a que tem a menor idade, digamos assim, né? O Reino Unido aprovou 16 anos, a Oceania, se não me falha a memória, a Austrália e Nova Zelândia, 18 anos. Então, a França, entre aspas, é uma das proibições mais leves.
4: É, é verdade.
1: Falando em menor dirigindo, tem um menor aí que não pode dirigir, né? Tá de férias ele.
2: Não, tá de férias. Bem, sem carteira, né?
4: Menor de 1,60.
2: Sem carteira não pode dirigir.
4: Felicidade em excesso leva uma mulher ao hospital.
3: Bem feito, né?
2: É um caso raro, que inclusive ele foi publicado numa revista justamente por ser raro e divulgado recentemente, de uma senhora que, 65 anos, foi acometida por uma síndrome que é semelhante a uma cardiopatia. Basicamente, ela teve muitas notícias boas num dia, e não aguentou as notícias boas.
4: Ah, cara, que loucura.
3: Ah, não.
4: Hoje é um dia tão raro uma notícia boa.
2: É, exatamente
3: então,
2: isso.
3: Então ela não merece.
2: Guardadas as proporções.
3: Eu achei que era aquelas pessoas muito alegres, sem rir.
4: Não, não,
3: muito
4: não, alegria. Dela...
2: Não, não, não. Essa é uma imagem ilustrativa. É uma moça de 65 anos.
4: Ela não parece ter 65 anos. Né?
3: Tu vê como tá mal o coração dela.
1: Ela tá conservada, né?
2: Ela tava no casamento de um dos filhos. E eles ficaram tentando investigar, ela não tinha nenhuma cardiopatia, ela não teve, não tinha pressão, não tinha nada, assim. Ah, e aí eles chegaram à conclusão que foi o excesso de emoções positivas em um só dia, por ter visto um dos seus filhos casando, e ela já tinha recebido outras notícias que eram boas. Apesar de ter um colesterol alto, diabetes, etc., ela não tinha nada coronário, né? Então, acabou sendo tratada como... a síndrome de Takotsubo, que é uma cardiopatia desencadeada por eventos emocionais, cardiomiopatia, ou eventos emocionais positivos.
4: Tá bem.
3: O que que faria vocês ter um ataque desse?
1: E tu vê que foi um japonês que descobriu, né?
2: Por quê?
4: É, pelo jeito, sim.
1: Síndrome de Takotsubo,
4: deve ser um nome, né?
1: Pode ser um chinês.
4: Deve ser o nome do japonês.
1: Ah, Takotsubo é japonês.
3: O que que deixaria vocês alegres, assim, Yakisoba. De passar mal, assim?
4: É chinês.
3: Meu Deus.
2: Um jogo sofrido, um jogo sofrido no meu time.
4: Não, mas a pergunta, Ivan, é por excesso de alegria?
3: Excesso de felicidade.
4: Excesso de alegria, isso.
3: Isso.
4: Excesso de alegria. Nós não vamos ter no jogo do nosso time tão cedo, né, Diori?
2: Não, mas recente. Como assim, né, Diori? Tu tem alguma informação pra nos dar?
3: Não, o Diori eu acho que é mais gordo, Léo.
1: Eu concordo.
4: Desculpa. Não. Eu me dirigi ao Diori, mas não dando qualquer intenção de dizer que eu tenho o mesmo time que
1: eu
4: ele,
1: entendi,
4: ou que até mesmo ele tenha
1: forma,
4: time.
1: Alexandre.
4: Isso, obrigado, Diori. Inteligência, né, Diori?
1: Assim,
4: isso aí
1: Eu quero te dizer uma coisa, Alexandre. Eu uso um relógio de GPS chamado... Que é de uma marca de corrida, tá? E esse relógio, ele tem ali detecção de batimentos, como qualquer smartwatch que a gente tem aí e tal, né? E aí, teve dois momentos que eu tava na Copa do Mundo que o relógio, ele vai pegando a tua frequência de batimentos cardíacos e tudo mais. E ele também detecta algumas coisas que não são normais.
4: Certo.
1: Né? E dois momentos que eu tava na Copa, o meu relógio começou a apitar e apareceu assim, ó, detectada frequência cardíaca anormal. Ou seja, é um momento que eu tô parado e meu coração acelera de uma maneira inesperada, certo, de uma hora pra outra, e o relógio diz, poxa, tem alguma coisa estranha
4: tipo
1: acontecendo.
4: Um ataque cardíaco, assim.
1: Como se fosse, assim, uma emoção, assim, uma coisa...
3: Tava dando um ferrinho?
1: Foram dois momentos.
4: Tesão acumulado.
1: O primeiro momento foi na primeira entrada ao vivo que eu fiz de Los Angeles, que foi do letreiro de Hollywood. Eu fui entrar no programa Bate Bola, e aí quando eu tava prestes a entrar no ar, o meu relógio começou a apitar e apareceu ele detectado frequência cardíaca normal. E a segunda vez, Alexandre, foi no dia que eu tava cobrindo a homenagem pro David Beckham. E aí quando tava toda aquela confusão ali e tudo mais, começou a apitar meu relógio e apareceu também. Então talvez assim, né, não tenha chegado ao momento de
3: dar um chibiu.
1: Um
3: tereco-teco.
1: De cair o disjuntor, né? Uhum. Mas, tipo assim, são momentos que o relógio olha e diz assim, cara, tu tá sentado, parado, teus batimentos estavam lá embaixo e do nada o troço foi lá 110. O que que tá acontecendo?
3: Aqui é fudeu. O Fetter tá no zoológico de Sapucaia.
2: Por quê?
3: Aí o barulho no fundo dos bichos. Ele tá num zoológico fazendo programa.
2: Eu não tinha me dado conta, é verdade.
3: É que agora tu tem uns... Porra, eu vou te mandar...
2: passarinho.
3: Me avisa que eu peço pra te entregarem um bodoque aí.
4: Ai, não, que isso, que bodoque, cara. Compra... Deixa os passarinhos. Cara.
2: Compra um pavão pra nós.
4: Compra um pavão.
2: Mas tu não lembra que eles estavam vendendo?
3: A gente queria comprar pra redação aqui um bicho.
2: A gente queria comprar um pavão pra redação, mas aí disseram que...
4: Não, redação tem que ser um caramelo.
2: Não, aí disseram que já tinha muito.
3: Isso. Ia dar briga.
1: Bah, meu, tá
4: já
1: louco.
4: Tem muito pavão,
2: pavão
4: na redação.
2: Não ia sobreviver,
3: ia dar muito. O pavão ia sair fora.
2: Ia dar briga pro território.
3: O pavão ia falar pra galera, demais
1: sabe,
3: pra mim.
1: Sabe aqui. Como é que ia ser o nome do pavão? Humilde.
4: Humilde.
3: Humilde.
4: Ah, que loucura. Cara, tem mais um destaque aqui. Aliás, tem mais dois destaques, creio. Isso, mais dois. Mas, cara, eu vou entrar direto aqui nos e-mails da nossa audiência, até pra gente poder debater isso aqui.
3: Então vem a seis, gente.
4: Como é que é?
3: Não, nada. Desculpa, pensei alto aqui.
4: O que é que... Desculpa, Ivan.
3: Às 6 horas, botei-me então esses dois aqui, não, tu não leu?
4: Isso.
3: Se tu gostasse.
4: Não, gostei. Pode botar que é legal. Os dois são interessantes. Antes eu quero fazer um pedido de doação de sangue, mas é um pedido de doação de sangue diferente, para um lugar diferente. É para a cidade de Bauru, no interior de São Paulo. Tem uma gauchada lá que ouve o Pretinho Básico, e nesse pedido de sangue eles podem, movimentando sua rede de relacionamentos, fazer com que essa doação seja realizada para Aparecida Maldonado Custódio da Rocha. Sangue O negativo, no hemonúcleo do Hospital de Base de Bauru, que fica na rua Monsenhor Claro, 888, de segunda a sexta, das 7h às 1h, e sábado das 7h ao meio-dia. Domingo e feriado não pode. Então, se você estiver em Bauru ouvindo o Pretinho Básico e tiver a fim de fazer essa boa ação, é para Aparecida Maldonado Custódio da Rocha, no hemonúcleo do Hospital de Base de Bauru. Aí sim, cara, que loucura isso, né? Depois tem mais um e-mail aqui de uma galera que nos ouve fora do Rio Grande do Sul e Santa Catarina e tal. É muito louca essa tal dessa internet aí, né, cara?
3: Demais. Aham. É, o ursinho tá brisando.
4: Sobre o palhaço maionese, tem um e-mail aqui também.
3: Ah, poxa vida. Poxa vida, Alexandre. É falando bem ou mal de mim?
4: O que que tu acha?
3: Ah, deve estar dizendo que eu sou um bosta e que bom é...
1: Não, errou. Patati patatá.
4: Claro, não, errou. Ele fala outra coisa, mas vamos ouvir o Jory um pouquinho. Ele tô com a boca seca aqui, falando demais sem parar. Bota uma pra nós aí, Jory.
1: Eu tenho uma história de dois portugueses que foram assaltar um banco, tá? Os dois portugueses foram assaltar um banco.
3: Já me pega.
2: A coragem já me pega.
3: Ele não desiste do livrinho dele.
4: Ele tá certo, cara. É isso aí. Enquanto uns esquecem os bordões aqui do programa e tal, Rafinha, o Jorge Vasconcelos vem firmezinho aí no livro de piadas portuguesas.
1: É que tava bombando muito a série Casa de Papel, né? Que ele pertinho, né? Daí eles começaram a querer assaltar um banco. Aí foram procurar um amigo lá que tinha umas barbadas. E ele indicou um lugar para eles irem assaltar. E foi lá o Kiko Lusitano e mais um amigo dele para assaltar o banco. Entrou lá e tal, aí começou a mexer, abriu um cofre. Olhou para dentro do cofre e falou assim: ora pois, acredito que tem só iogurte aqui dentro. Ah, vamos comer. Aí comeram o iogurte todo que estava dentro do cofre lá e tal. E foram pro outro cofre. Abriram o outro cofre, cheio de iogurte de novo. Outro cofre cheio de iogurte, mas vamos comer. Tava com a pança cheia de iogurte. Comeram todo aquele iogurte que estava no cofre e foram pro terceiro cofre.
4: A gente tem informação de se o iogurte era bom, era ruim, como é que tinha o gosto.
2: Eles acharam uma delícia.
1: Por enquanto, eles estavam comendo todo o iogurte.
4: Estão comendo é porque estão gostando.
1: É, porque eles foram assaltar o banco lá e eles foram pegando o que tinha dentro, né? Pegando o que tinha dentro. Aí abriram o terceiro cofre cheio de iogurte. Aí comeram todo o iogurte, acabaram com o iogurte do terceiro cofre. Aí o Kiko Lusitano olha pro amigo dele e fala assim: mas que banco é esse que nós viemos assaltar? Aí eles saem do banco e tava escrito assim: banco de sêmen.
2: Ah, de iogurte, né?
4: Ah, cheguei a salivar, quer dizer. Né, Sandrinho? Eu imaginei, Sandrinho.
2: Eu adoro iogurte.
4: É bem a tua cara isso mesmo, Sandrinho. Boa tarde, pretinhos. Eu sou a Elis, motorista de aplicativo. Esse é o meu primeiro e-mail. Simplesmente amo vocês. Me fazem dar gargalhadas durante minhas corridas. Nem gosto que os passageiros conversem comigo nos horários do Pretinho. Sobre o palhaço maionese. Fetter, o palhaço maionese... é o máximo, deixa ele ficar. Eu chorei de rir ontem no carro. Aliás, que monstro que é Léo Oliveira. O Ivan também, meu coração já levou. Mas o Vini também tá demais com o Negro Ernesto. Muito bom. E o Joia Rara, então, nem me fala. Além do que, sou o público do Léo, Vini, Rodaica e do Rafinha, porque eu adoro o mestre. Então tá, do nada às vezes tenho vontade de dizer pros passageiros: loucuragem e pirocada. Saibam que vocês alegram meus dias mais difíceis. Um beijo, amo vocês. A nossa ouvinte, Elisa, motora de aplicativo.
3: Um beijinho aí, pra você, Elis.
4: Aí, maionese.
3: Tem a idade dela? Tá, maionese? A idade dela? Eu gosto de mulheres dela, mais
4: não
3: velhas.
4: Nós não temos a idade dela, maionese.
3: Eu gosto de veteranas.
4: O que é uma idade de veterana pra ti, maionese?
3: 70 mais.
4: 70 mais, mas maionese...
3: Diga-me.
4: Saindo um pouco do personagem, falando com o criador, né, da criatura, o artista Jefferson.
3: Pois não.
4: Tudo bem, artista Jefferson?
3: Eu estou aí, estou tranquilo.
4: Certo. A tua preferência pessoal, da tua persona, tu mesmo, assim, qual é? Tá, mulheres mais velhas, mulheres mais novas, homens mais velhos ou mais novos?
3: Homens charmosos.
4: Independente da idade?
3: 50 a mais.
4: 50 a mais.
3: Cartão,
4: alguém que
3: cartão
4: pudesse...
3: Cartão black.
4: Alguém que... É muito chinelo.
1: Tatuado ou não?
3: Tatuado.
4: Cartão black é muito bom.
1: Loiro,
3: loiro. Loiro, cabelo curtinho. Às vezes de franja, às vezes
1: descabelado.
3: Sem. Gosto.
1: E de regata?
3: Branca. Tenho tesão em poder.
2: É um tesão bem comum, sabia? É.
3: Tesão em poder.
4: Eu acho que é o mais de todos, né?
2: O jogo de poder, né, da tesão.
4: O poder e o sexo estão relacionados, né, palhaço maionete? Artista Jefferson.
3: Lembra um amigo meu que pegou e estava na dúvida em qual mulher ele ia casar. E ele deu R$1.000 para cada uma delas. A primeira trouxe vários presentes para ele. A segunda, dos R$1.000, ela fez virar R$10.000. E a terceira, dos R$1.000, não trouxe nada pra ele.
2: Gastou tudo.
3: Gastou tudo.
2: Investiu nela.
3: Qual que ele escolheu?
1: A que gastou essa. Tudo.
3: Quê?
1: A que gastou tudo.
3: Não, a que tinha a bunda mais gostosa. Que a vida é assim.
2: Não é assim.
3: Mas eu gosto de todos os corpos. Todos os corpos. Não tenho preconceitos.
4: Tá bem, artista Jefferson. Tu te consideras, então, um bissexual?
3: Trissexual.
4: Trissexual.
3: Pentassexual.
4: Pansexual.
3: Não, pan não. Eu gosto da Atlântida. Pan eu não ouço.
4: Então, ATL sexual.
3: Exatamente. Só me envolvo com pessoas que já trabalharam ou trabalham na
2: Atlântida. Só sai com 20.
3: Não, com comunicadores ou ex-comunicadores da Atlântida. Um deles, inclusive, não vou falar nada, mas eu que deixei corcunda. Baixinho, assim. Tinha tesão quando ele me colocava na cacunda.
4: Ai, cara, vocês não valem nada. Vamos fazer o seguinte, antes do intervalo, deixa eu dar um toque aqui dos nossos amigos da Meta e
3: Dá
4: do
3: um
4: Facebook.
3: Dá um toque, cara.
4: Pra falar, a gente falou agora há pouco sobre isso, inclusive na França, pra falar sobre as contas de adolescentes do Instagram, que são as proteções para os adolescentes. Tranquilidade para os pais, e quem é mãe e pai sabe que criar filho adolescente é um baita desafio. A gente fica preocupado o tempo todo. Aliás, isso é pro resto da vida, né, cara? Quando a gente acha que a gente vai estar, agora passou de fase, acabou a preocupação. Não tem essa, não acaba a preocupação. É pro resto da vida. Não importa qual é a idade do teu filho, tu vai estar sempre preocupado com ele. Então a gente tem essas contas do Instagram para dizer para os pais que aqui, ó, nós estamos contigo aí para gerenciar quem vocês podem deixar entrar em contato com teu filho, quanto tempo passa no aplicativo e até mesmo lembrar quando é que está na hora de dar uma pausa do online e ficar offline. Então que legal que o Instagram está do nosso lado com estas proteções automáticas para adolescentes. Fica mais fácil acompanhar essa fase dos nossos filhos com mais segurança para eles e tranquilidade para toda a família. Contas de adolescentes no Instagram, proteção para adolescentes, tranquilidade para os velhos. Vou fazer um intervalo rapidão aí, a gente já volta, Gomes!
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1: O inverno em Santa Catarina transforma o estado em um destino cheio de experiências. Nas serras, as temperaturas baixas convidam para aproveitar o clima, os cafés, os vinhos e a gastronomia típica. Já no litoral, os dias ensolarados e as praias mais tranquilas são perfeitos para caminhar, praticar esportes ou simplesmente relaxar. Também é uma ótima época para conhecer cidades históricas, curtir festas típicas, fazer trilhas, visitar vinícolas, apreciar os mirantes e explorar paisagens naturais com um charme diferente. Seja para quem busca frio intenso ou dias agradáveis perto do mar, o inverno catarinense oferece opções para todos os estilos de viagem. Santa Catarina mostra que a estação mais fria do ano também pode ser uma das mais acolhedoras, convidando moradores e visitantes a descobrirem novos destinos e viverem momentos especiais. 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
16: Estamos de volta com o Pretinho Básico para terminar o programa de hoje com o clima sempre delicioso da votação para a escolha do craque do episódio. Se bem que quando o Rafinha não tá, fica tudo mais tranquilo, né, cara? Ele enreda demais na hora da votação. O que é que tu acha, Gomes?
17: Não, eu concordo contigo. As coisas estão mais tranquilas, né?
16: Muito, mas, cara,
17: mais calmas,
16: tá
17: mais sereno.
16: Leve, cara. Os americanos têm uma expressão que define muito bem o andamento do programa nesse momento sem o Rafinha. Easy going.
18: Easy going.
16: É que vai total de boa, total leve. Então sai votando aí, Rafael Gomes, por favor.
17: Ah, duas horas tocou. Vou votar no Dior e a sua coragem de usar a expressão banco de sêmen às 1h40 da tarde.
16: Corajoso,
17: sendo o cara da gaúcha e tal. A gente ainda tá se acostumando, né?
16: Mas podia ter sido um pouquinho pior e muito pior.
17: Podia ser a porra de um banco, né?
19: Esse é o caminhão do leite.
16: Caminhão do leite. Jory, vota aí quem, Jory?
2: Cara, eu vou votar no Gordo Léo com o seu palhaço maionese, né?
19: Muito obrigado.
2: Voltou. Fico muito feliz. Nosso convívio é sempre importante ter a presença dos colegas aqui no estúdio. Então, o Gordo Léo recebe meu voto.
17: Estamos ansiosos. Amanhã volta mais uma galera. Nós estamos bem ansiosos.
3: Não vejo a hora de não encontrar de novo.
17: Não vejo a hora.
3: E tu, Léo Oliveira, vai votar em quem? Ou quem é que quer votar aí? O maionese, o Ivan? Pode escolher.
19: Eu sou o último, né?
17: Não, mas aqui tu já é o último.
3: É isso, é o último agora, por coincidência, mas não existe isso. Não tem mais alguém último.
19: Agora que eu vi que eu tô no microfone do Rafinha.
3: Ah, entendi.
19: Vem.
3: Puxa. Aí a pessoa acaba assumindo um pouco da personalidade de quem faz aí nesse microfone. É isso aí.
19: Eu vou votar em ti.
3: Obrigado, querido. Por quê, Ivan?
19: Ah, porque eu achei a tua atuação hoje muito boa. Boa.
17: O microfone estava bom hoje.
19: Apesar de ter sido extremamente grosseiro comigo ontem, achando que eu estava debochando de ti, sendo que eu estava no meio do oceano.
17: Do Rio da Prata.
19: E fiz questão de falar contigo porque eu te amo.
3: Tá, eu entendo, cara. Obrigado, mas...
19: Tá, tava uma merda, eu sei.
3: Não, é mais do que estar uma merda. É que eu te conheço, né, Ivan? Eu sei que quando tu quer, tu...
17: Bah, caiu!
19: Meu santo é forte.
2: Cara...
19: Meu santo é bom, não mexe cara, comigo. Não é
2: meu, o programa redondo até agora, velho.
3: É isso que ele faz, entende? Ele se faz que a coisa caiu. Ele finge
19: negativo.
3: Que a coisa caiu. É exatamente isso que esse lacaio faz.
19: Não, negativo. Eu não concordo. Só porque eu venho meio alcoolizado às vezes, tu vem com essas
3: ideias pra cima de mim. Tu vem alcoolizado todo dia. Você tá com problemas com bebida.
19: Não, eu tô com problema com bebida.
3: Alguém tem que te dar real.
19: Eu tô com problema com bebida mesmo. Acabaram aqui as da rádio. Tem que trazer mais.
17: É que o Fetra tá de férias.
19: Ah, fui ali só o cheirinho da garrafa. Apenas isso aí, mas tudo bem. Mas eu vou admitir, apesar de.
3: Transformando aquele espaço ali num bar, já pedi um balcão, geladeira. Sim,
19: vamos contratar um anãozinho pra servir, que tu tipo tá tudo aí da faculdade.
3: Mas por quê, mano?
19: Porque aí o anãozinho vem certo, botou um anãozinho de smoking, ele serve aqui no estúdio.
17: De smoking.
19: Entendeu? Acho que nós tínhamos que ter um garçom do Pulo Programa. Tipo
3: Garcinho.
19: O Jô. Tipo o Arex do Jô.
17: O Arex.
19: Entendeu?
3: O Arex. Vota aí. Vota, Ivan. Temos que acabar o programa.
17: Ele votou em ti.
19: Eu votei na tua pessoa.
3: Ah, é verdade. Desculpa. Então, vota, Fete. Vota. Vou votar no Gomes mais uma vez, apesar da coragem do Diori. Voto no Gomes, porque o Gomes está me surpreendendo.
17: Então, programa. Cada um teve um.
3: Após não. Programa.
19: Não,
3: se cada um teve um e tu
17: não,
3: ganhou, tu,
17: não, os guris votaram em ti. O Diori e o Léo votaram em ti.
19: Não, o Diori votou.
3: Não, o Diori votou então, no Léo.
17: Tá certo?
19: Por que?
3: Exato, ganhou.
17: Eu votei no Diori, o Diori votou em ti, tu votou no Fetter e o Fetter votou em mim.
2: Empatou isso. Então.
17: Então, como empatou, o voto do Fetter desempata e ganhei eu.
2: Ah, perfeito.
3: Muito bem. Parabéns, Gomes, mais uma vez.
17: Muito obrigado.
19: Mas tu não conseguiu acertar a formatação do roteiro.
3: Grata surpresa. Não, o quê?
19: E não acertou a formatação dos patrocínios, ele ganha o craque do programa?
17: Não.
3: Não, mas eu tô falando não pelo que ele ficou de entregar e não entregou. Eu tô falando pelo que ele tá entregando a mais. Do que se comprometeu apresentando o programa.
17: Não, tamo na área.
19: Ele tá voando, aqui eu cheguei, ele tá produzindo, ele tá apresentando o programa.
3: Ele
19: tá
3: é bom demais,
19: essa
3: é real, ele é bom
19: tá
3: demais.
19: Tá passando pano na rádio.
3: Não, para. Te inspira nele, Ivan.
17: Eu não tô apresentando o programa.
2: Ele é lava a louça da Copa ali da
19: redação. Lava a louça.
3: Ele vai apresentar programas onde eu não estarei. Ele estará apresentando os programas.
2: Olha aí, hein. Responsabilidade, bicho.
3: É o combinado.
19: Olha aí,
3: acho
19: galera.
3: Até que o de amanhã. Amanhã, 1 da tarde, já, se não me engano, o Gomes já ancora o programa.
17: Vamos Pode ser.
19: Vamos fazer questão de ficar ouvindo amanhã vocês.
3: Eu também.
17: Vai estar aqui.
3: Obrigado por aqui com esse Pretinho Básico, mas a gente te convida para voltar logo mais às 6 da tarde conosco. Um abraço. Obrigado pela audiência e até lá. Tchau.
17: Tchau, Alexandre.
3: Tchau.
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0: Tá ouvindo? Essa é a Atlântida, a rádio das nossas vidas. Uma excelente tarde de quarta-feira pra gente, meiuca de semana, dia 22 de julho de 2026. A temperatura aqui em Joinville, pelo menos, é de 19 graus. A chuvinha tá caindo, o clima tá gostoso demais. Bora fazer mais uma edição do Programa das Nossas Vidas por aqui. Eu, arroba Adri Teló, estou por aqui hoje, gente, quarta-feira. Quarta sempre promete, mas hoje é naquele esquema diferente, porque tem gente que entra na nossa vida e parece que sempre esteve lá. É aquela pessoa que sabe quando a gente tá mal só pelo jeito de responder uma mensagem, que conhece as nossas manias, nossos defeitos, nossas versões mais bonitas e também as mais insuportáveis que a gente tem. A maioria, as maiorias, né, ganham o título de carne e unha, alma gêmea, metade da laranja ou qualquer outro nome que a gente inventa quando encontra alguém especial. Você acredita que existe uma pessoa destinada para cada um de nós ou acha que a gente constrói essas conexões ao longo da vida? Edna Ferretti, o que você acha? Boa tarde para você, amiga.
1: Boa tarde, Minas. Boa tarde, Santa Catarina. Ai, que pergunta difícil. Eu acho que eu vou responder ao longo do programa. Não vou entregar aqui a minha opinião logo de cara. Algumas pessoas na nossa vida parece que vieram mesmo com manual de instruções, entendem o nosso olhar, sabem quando a gente tá mentindo e tá tudo bem. Conhecem até as nossas respostas antes mesmo de abrir a boca. Então, conta pra gente. Quem é a pessoa que sabe tudo sobre você? Se o seu celular tocasse agora, quem seria a pessoa que você atenderia sem pensar duas vezes? E você acredita mesmo nessa história de que algumas pessoas que entram na nossa vida têm realmente um propósito? Pra galera responder tudo isso e muito mais, como é que faz, hein, Duda Martins?
4: Boa tarde, Minas. Boa tarde, Santa Catarina. É isso aí. Eu tô achando esse programa extremamente romântico, tá bom? Então é o seguinte, mande aí a sua história de alma gêmea, de quem é carne e unha com você, pro WhatsApp aqui de Floripa, que é o 489-9188-1009, ou, se preferir, pode mandar pro WhatsApp de Joinville, que é o 479-9249-6532, ou diretamente pra Blumenau, no 479-9249-7153. E é isso, né, gente? Quarta-feira, os nossos ouvintes já estão acostumados. Quarta-feira é dia da nossa feiticeira falar com a gente. Seja bem-vinda, arroba Tarô da Chay.
5: Oi, gente. Ó, hoje o sol ingressa em Leão, então eu quero todo mundo se achando linda, maravilhosa, diva. E é um momento também de romances, então vamos sorrir, que agora, quem sabe, a Adri vai encontrar o amor dela.
4: E ó, gente, já vou aproveitar aqui pra mandar um beijo pro Rodrigo de Resende, nosso ouvinte do PDM.
0: Aê!
4: A galera da live vai ver ele. Ele tá aqui diretamente no estúdio da Atlântida Floripa pra conferir o nosso programa ao vivo hoje. Então, obrigado, Rodrigo, por ter vindo. E é isso aí.
0: Que incrível, gente. Uma excelente tarde pra gente. Mais um PDM começando. E a gente começa a nossa fofoca lá no YouTube Atlântida SC. Uma excelente tarde. O PDM tá no ar.
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1: Manda saber. Todo mundo tá ouvindo a melhor vibe do FM. Estamos de volta com o programa das minas nessa quarta-feira preguiçosa, chuvosa, mas com muita energia, com muita positividade por aqui. Hoje com o tarô da Chay também o tema de hoje, gente, carne e unha, alma gêmea. E no YouTube a gente já começava a fofocar, a gente já tirou carta, muita coisa já aconteceu por lá. E minas, você, a gente tava falando aqui, a Edna trouxe um ponto muito interessante, a Chay estava falando, que às vezes a gente se relaciona com alguém com muita intensidade, e aí a Chay completou aqui que pode ser que na outra vida a gente encontre novamente, mas nessa aqui a gente não encontra mais?
2: Se tu já tá se envolvendo com muita intensidade, eu acho que o que tinha que acontecer, aconteceu. Se vai dar certo, vai até o final da vida e pronto. Mas assim, ó, eu acho que a gente não tem que desejar ver pessoas que a gente se envolveu por curto prazo e sumiu pra outra vida. Eu não quero. Se fosse amor de verdade, ia ficar comigo até quando eu ficasse velha.
1: Concordo. Gente, eu concordo com isso. E assim, a gente fala de alma gêmea, de carne e unha, só que a gente fala aqui do âmbito de relacionamento amoroso, mas tem de relacionamento de amizade também. Que
2: total.
1: Muitas vezes, cara, vocês acreditam nisso de ter uma alma gêmea na amizade também?
2: Claro, pra mim, gente, é prioridade, assim, o núcleo de amizade. Eu gosto de ter um núcleo de amizade real, potente. E aí sim, eu espero que eu veja esses meus amigos nas próximas vidas, porque eu quero perturbar todos eles.
3: Ó, todo mundo fala que, ai, 2026 tá muito impossível encontrar o amor. Mas, gente, por que ninguém fala que em 2026 é muito difícil encontrar boas amizades? Por quê? Muitas vezes você olha ali a galera que já tem uma história, uma carreira bonita lá fora, vários anos de amizade. Mas é muito complexo você conseguir formar um elo forte e potente aos 20 e poucos anos, aos 30 e poucos, aos 40 anos. Parece que as pessoas, elas ficaram muito decepcionadas ao longo da vida e a galera começou a se amargurar no sentido da amizade e a amizade começou a perder aquela força que tinha antes. Porque hoje, a primeira coisa, quando você conhece alguém, você fica com o pé atrás, você fica com medo, você fica receoso. Aí demora um tempão pra você conseguir se abrir pra aquela amizade. E não sei se vocês viram, mas no TikTok, principalmente, tá rolando um movimento até é bem interessante, que a galera começa a postar lá, assim, ah, oi, desamigadas de Blumenau, de Joinville, de Floripa.
2: Peraí,
3: bora fazer um evento, desamigadas.
1: Desamigadas.
3: As mulheres, desamigadas, as mulheres criam grupos grandes pra sair, tomar um cafezinho, pra conversar, pra viver. E é muito interessante, porque tá todo mundo carente, mas tá todo mundo com medo ao mesmo tempo.
2: Eu não iria.
4: Não, cara, eu tô um pouco em choque com essa palavra, desamigadas.
2: Não, cara,
4: iniciativa super legal. Agora, essa palavra me deixou um pouquinho mal. Tipo, nossa.
3: Pesquise, amiga.
4: Desamigadas, tipo, nossa, que mal, sabe?
1: No meu TikTok já apareceu, tipo assim, oi, você mora em Joinville, então me chama pra gente marcar um cafezinho.
2: Olha, gente, é aí que vocês vão perder os órgãos de vocês. Porque
1: é nesse momento.
2: Ah, eu encontrei uma pessoa lá pra fazer amizade. E aí você vai acordar numa banheira de gelo, sem o seu rim,
4: sem o seu fim. Metade do fígado fora.
3: Eu comecei a receber isso lá no meu TikTok. Daí eu entrei num grupo desses. Aí
1: meu
3: eu
1: Deus.
3: Entrei e deu. Porque eu não conheço muita gente aqui em Blumenau de amigas, assim, né? Eu tenho poucas amigas, que eu tô aqui há pouco tempo. Aí eu entrei lá naquele grupo e não paravam de falar. Eu falei, gente, mas também ficam falando o tempo todo, sai fora. Eu falei, era pra isso e eu saí. Pronto.
4: Não, mas eu acho super legal essas iniciativas. Porque, tipo, aqui em Floripa a gente tem uma iniciativa bem grande sobre isso, que é o Encontrinho. Que as meninas fazem encontros. Então, tipo, Clube do Livro, Puppy Yoga. Ah, vamos se reunir pra ver a estreia de um filme, de uma série. Eu acho super legal, sabe? Só que eu acho meio perigoso o negócio do me chama no WhatsApp pra gente.
2: Ai, gente, se
4: tomar
2: aparecer
4: um café,
2: qualquer
1: nossa,
2: coisa dessa
1: nunca.
2: Pra mim, eu vou bloquear e vou denunciar.
1: Eu também, tá?
2: Eu não quero convite.
4: É
2: pra
4: o
2: tomar
4: seguinte,
2: um café.
4: A Chay, ela tem as amizades dela.
2: Eu
4: e,
2: já tô
4: e
2: bem
4: acabou,
2: munida.
4: Entendeu? Ela tá bem moída.
1: É
4: ela não
1: é
4: quer
1: isso,
4: mais.
1: Isso, total. Pelo amor de Deus. Oi, gente, e aqui é um pedido de socorro, Chay, agora é pra você, tá bom? E vocês vão entender no final, porque no início a mensagem é meio confusa, tá?
2: Opa.
1: Boa tarde, minas. Tira uma carta pra mim aqui. Eu perdi mais de R$1.000 no avião. tipo tigrinho, sabe? Oxe, porque não sei parar e agora não sei como contar pra minha mulher. Tô com medo dela querer separar porque ela odeia postar. Sei que fui o babaca, mas agora não sei o que fazer. Favor, não me identificar. Ela vai me perdoar?
2: Ó, primeiro lugar, é melhor você contar pra sua mulher agora que ela não sabe do que você deixar ela descobrir. Então ela vai ver você se comportando de forma estranha, você ali naquele medo, naquela tensão, e ela vai buscar saber o que aconteceu. E aí você vai se encrencar. Agora, se você conversa com ela de forma franca, ó, perdi, tô com problema com isso, posso fazer algum tratamento antes que isso se torne um vício real, porque a gente sabe que é um problemão. Aí você vai ficar imune nessa. Você não perde seu casamento, você vai levar uma bronca sim, mas pelo menos não sabe do que você deixar ela descobrir. Então ela vai ver você se comportando de forma estranha, você ali naquele medo, naquela tensão, e ela vai buscar saber o que aconteceu. E aí você vai se encrencar. Agora, se você conversa com ela de forma franca, ó, perdi, tô com problema com isso, posso fazer algum tratamento antes que isso se torne um vício real, porque a gente sabe que é um problemão, aí você vai ficar imune nessa.

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7: Outro dia, assistindo uns vídeos na internet, um deles me pegou profundamente. Um senhor de 102 anos dizia: ontem é história, amanhã um mistério, hoje é um presente. Desfrute como puder. Cara, impressionante, né? Porque com tanta vida vivida por esse cidadão, ele poderia falar muito sobre esse assunto, mas escolheu poucas palavras, sendo direto e objetivo, para que ninguém tivesse dúvida das suas palavras. Talvez uma das maiores frases sobre a humanidade, pois ela nos descreve através do tempo, né? Mas a mensagem final é a que mais me pegou. Desfrute como você puder. Não há fórmula nem tamanho, apenas como você puder.
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10: Estamos de volta com o programa das Minas aqui na Rádio das Nossas Vidas. Uma excelente tarde pra gente. Quarta-feira, meiuca de semana. E agora a gente vai direto para as fofocas cósmicas. Pode ser, Dudinha? Vamos saber o que o tarô tem para os nossos 12 signos?
9: Bora.
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10: É agora, no programa das Minas. Atlântida. Vamos lá com a fofoca cósmica do dia. Quer puxar? Quer
9: eu?
10: Puxar pra gente?
9: Ai, que honra! Eu nunca puxei. Tá bom. Áries, vai. 21 de março a 19 de abril.
12: O amor ganha mais intensidade quando você desacelera. Um gesto espontâneo pode aproximar alguém de forma especial.
9: Touro, 20 de abril a 20 de maio.
12: Alguém pode demonstrar interesse de maneira discreta. Preste atenção nos detalhes antes de tirar conclusões.
9: Gêmeos, 21 de maio a 20 de junho.
12: Conversas leves têm tudo para criar conexões marcantes. Uma troca despretensiosa pode despertar novos sentimentos.
9: Câncer, 21 de junho a 22 de julho, hoje?
12: Seu coração pede mais reciprocidade nesta semana. Valorize quem faz questão de permanecer ao seu lado.
9: Amanhã começa eles, os leoninos, 23 de Começou? Julho a 22
12: começa
9: de agosto.
12: Começa hoje às 14 horas.
9: Ó.
12: Às 16 horas.
10: Começou já.
9: Começou.
12: Ah, não, daqui a 1 hora e 20.
9: Isso aí.
12: Com o sol no seu signo, seu magnetismo fica ainda mais evidente. Aproveite para viver o amor com coragem e autenticidade.
9: Agora pra mim, Virgem, 23 de agosto a 22 de setembro.
12: Nem todo sentimento precisa de explicações imediatas. Permita que as relações aconteçam no tempo certo.
9: Babado.
10: Agora vamos para a segunda leva e eu só quero dar um comentário aqui que eu não gostei nada do que foi dito sobre Touro.
12: Eu sabia, eu queria ter olhado pra cara dela.
10: Por que meu noivo é de Touro? Vocês que demonstraram interesse silenciosamente, chiu. Agora
12: ela vai
10: bora aparecer de Libra.
12: Na sua casa.
10: Ah, vai ver. Libra, de 23 de setembro a 22 de outubro, que é o signo da Marina, inclusive.
12: Um convite inesperado pode movimentar a sua vida amorosa. Dê uma chance ao que desperta curiosidade.
9: Eita!
10: Opa! Escorpião, 23 de outubro a 21 de novembro.
12: A semana favorece declarações e conversas sinceras. Abrir o coração pode fortalecer um vínculo importante.
10: Sagitário, de 22 de dezembro a 19 de janeiro.
12: O desejo de compartilhar bons momentos estará forte. O encontro pode trazer mais alegria do que você imagina.
10: Correções, viu, gente? É de 22 de novembro a 21 de dezembro. E agora sim, Capricórnio, em 22 de dezembro a 19 de janeiro.
12: Demonstrar afeto será tão importante quanto sentir. Pequenas atitudes tendem a fazer toda a diferença.
10: Aquário, de 20 de janeiro a 18 de fevereiro.
12: Uma pessoa pode surpreender você com uma atitude carinhosa. Receba esse carinho sem criar barreiras desnecessárias.
10: E peixes, pra fechar aí comigo, 19 de fevereiro a 20 de março.
9: Eita.
12: O romance ganha um clima mais leve e encantador. Aproveite a semana pra criar novas memórias ao lado de quem faz seu coração sorrir.
10: Que delícia! Okay. Se a nossa audiência perdeu o seu signo, não tem problema. A gente tá no YouTube, Atlântida SC, você pode conferir lá. E 15 minutinhos após o fim do PDM... O nosso programa vai para o Spotify, então você também pode conferir pelo Spotify. Combinado? E por aqui a gente vai continuar com a pauta de hoje. Carne, unha, alma gêmea e tem muitas participações por aqui, tá bom? Dudinha, quer começar ali em Floripa?
9: Sim. Minas, boa tarde, chuvosa. Meu noivo tá morando no Mato Grosso. Temos esperança que ano que vem ele consiga uma remoção pra Santa Catarina de volta. Temos alguns perrengues por causa da distância. Pede pra achar e tirar uma carta para as nossas perspectivas, por favor. Um grande beijo. Beijo, querida.
12: Ó, a boa notícia é que vai mudar, mas a má notícia é esse pesadelo que vocês constroem nesse distanciamento de, ai, parece que falta muito, ai, parece que vai ser difícil, parece que é um sofrimento. Então vocês tornam isso um pouquinho mais pesado do que é de fato. Essa mudança vai acontecer, vai dar tudo certo, já já vocês estão juntinhos. Então assim, tentem não entrar na paranoia para não minar uma relação que tá boa.
10: Muito bem, Edna, tem aí em Blumenau? Tem várias por aqui, a galera realmente fica muito animada quando a Chay está no nosso PDM.
9: Nossa, diva.
10: Agora vamos nessa. Ela é muito diva, não tem jeito. Boa tarde, Minas, não me identifiquem. Onde trabalho? Ela mandou pra todo mundo, né? Rolou.
9: É
10: ela
9: a
10: mandou
9: mesma?
10: Pra Floripa e mandou aqui, ó.
9: Cara, tem vários dos nossos ouvintes que fazem
10: mas
9: isso.
10: Mas
9: assim,
10: cara,
9: gente, é o seguinte, a gente fica ligado, tá bom? A gente fica ligado.
10: Exato.
9: A gente...
10: E é um medo, né, de não ser atendido, da gente não ler a participação, mas aí já foi, né?
9: E assim, e, gente, realmente, quarta-feira é um dia agitadíssimo no WhatsApp da Rádio Atlântica, entendeu?
12: Tem que pegar a senha.
9: Exatamente, tem que pegar a senha. Mas a dica que eu faço é, se você encontrar a gente na rua, você pede pra a gente ler, entendeu? Porque me pegaram no Celebration lá, me puxaram pelo braço e falaram assim, ó, Dudinha, vocês nunca leem as minhas participações no Tarot da Chay. Falei assim, tá, então, da próxima vez que você mandar no WhatsApp, você manda assim, oi Duda, te conheci no Celebration, que daí eu vou ler a sua participação.
12: Ou faz que
9: eu
12: nem eu amigo e vem aqui na rádio,
9: tirar a própria carta.
12: Chega na rádio. Exatamente,
10: Mas...
9: Em compensação, temos mais alguém aqui querendo uma ajuda aqui em Blumenau. Opa. Boa tarde, Minas. Abri o YouTube aqui, carne unha, alma gêmea. E eu já quero uma carta pro meu relacionamento. Estamos há quase uma década morando juntos, mas eu nunca quis casar com ninguém, desde sempre isso. Nunca tive esse sonho, nem de ser mãe. E por isso, eu às vezes me pego pensando, apesar de amar muito meu marido, eu não quero nem pensar viver sem ele. Meu companheiro, minha carne e unha, inclusive já compartilhei desse pensamento com ele, porque apesar de marido, ele é meu grande amigo também. Às vezes penso se sinto isso pelo fato de eu nunca ter me encontrado, sabe, Minas? Por isso, uma cartinha da Chay talvez me daria uma help. Sou de peixes e ele de sagitário. Se puderem deixar no off hoje, agradeço.
12: Então vamos
9: que ela
12: lá.
9: Tá pensando se ele é a alma gêmea dela mesmo.
12: Na verdade, o que a gente tem aqui é uma relação de igual para igual. Uma relação que é séria, que tem comprometimento. Então dá aquele entender de, poxa, se eu tô numa relação que é tranquila, que é saudável, que é segura, parece que a pessoa não é minha alma gêmea. Mas é exatamente isso que é ser uma alma gêmea, né? É ter a certeza que você pode voltar pra casa, não vai ter um atrito, não vai ter um quebra-pau em casa, não vai ter nada errado.
9: Lacrou!
12: Vai ser tudo bonitinho do jeito que tá. E a sua relação é assim. Não é porque não houve um casamento ou porque tiveram filhos que vai mudar que é a alma gêmea. A alma gêmea tá aí. É essa parceria, essa segurança. Tem muita maturidade no teu relacionamento e é por isso que você está ali.
9: Caraca,
4: ela
9: acerta demais. É que porque muitas vezes a gente confunde intensidade com amor. E quando não tem aquele furacão de intensidade, de frio na barriga, de tudo por dentro se mexendo, a gente acha que não é amor, mas é ali que tá o amor. Entendeu? É a confiança, é a certeza de que a pessoa é a certa, que ela vai te dar confiança, vai te dar carinho, vai estar ali sempre pra você. Que lindo, cara. Agora tu veio, hein, Chay? Olha só, Minas e Chay, boa tarde. Aqui é o Geraldo. A pergunta é pra Chay, tá? Nas últimas 6 semanas, tem ocorrido muitas pedras de tropeço e provações comigo. Um 7-1 diário, sabe? Será que essa fase vai durar muito, Chay? Grato e abraços, viu?
12: Coitado, olha a carta,
4: cara,
12: dele.
4: Essa carta, pra galera que tá no rádio, apareceu uma carta que é uma pessoa deitada no chão e várias espadas.
12: Ah, coitado, essa é conhecida, mano, como uma das piores cartas do tarô, porém, é uma carta de encerramento de ciclo. Isso não vai durar pra sempre. Realmente, você passou por algumas provações aí, mas é como se fosse um preparo pra abraçar coisas boas que vão vir. Então, assim, você tá agora bem munido. Você sabe o que te fere, o que não deu certo, pra chegar agora com tudo, com muita experiência e sabedoria. Essa fase, de fato, vai acabar. Não precisa se desesperar, mas fiquei com pena. Pelo visto, os perrengues aí foram bem pesados.
9: Oh, sugiro que vocês procurem no Google coisa sobre o Fogaça, o quão ele é azarado. Vai ter uma matéria pra cada ano, icônico.
12: Lembra tipo, aquela Fogaça, história da freira, que ele usou uma camiseta de freira, daí ele foi meio que amaldiçoado.
4: Cara, igual aquela nossa ouvinte coitada da semana passada, que é super azarada, que mandou um áudio de 1 minuto falando tudo que dá errado na vida dela. Que a coitada não pode nem pedir um lanche, que o lanche veio errado.
12: Ai, gente, sabe o que foi o pior? É que daí eu coloquei assim, ai, cancerianas sortudas, apareçam. E todos os cancerianos vieram falar, eu não sou sortudo, tudo dá errado pra mim.
9: Nossa. Gente, aí eu acho muito errado. Não é mal do signo, não, porque eu sou canceriana. E não tem essa de que tudo dá errado. A vida é linda, a vida é maravilhosa. Vai da sua vibração. Você tá vibrando
13: azul. O que aconteceu com o teu carregador hoje? O que aconteceu com o teu carregador hoje?
4: Conta pro pessoal da rádio e do YouTube Atlântico. Não, SC, o que tu contou no @driteló no Instagram. Conta.
13: Ela tem um exemplo ali hoje que deu um deu.
9: Cara, é que eu fim de semana viajei e aí eu tenho uma super sorte que geralmente eu perco os meus carregadores. Quando não é o de tomada, é o portátil. E aí nessa última foi o de tomada. Aí beleza, perdi, tá bom, fazer o quê? Só que aí eu peguei um pela internet, só que eu comprei errado. Eu comprei com a entrada errada, entendeu? Mas acontece.
4: Mas ela viu um lado bom, TDAH. Ela tá ali feliz,
9: exato. Gente. Não, exato, porque assim, tá rindo, gente, carregador nunca é demais. Então pra alguém vai servir, eu vou poder ajudar quem precisar um dia. Entendeu?
13: Dá uma água, uma bolacha.
4: Tu vai ficar carregando um fio a mais na bolsa pra ajudar alguém um dia.
9: Cara, exato! Essa é a graça da vida, entendeu? Por que eu comprei isso errado? Tem algum motivo, sabe? Pra ajudar quem vendeu, entendeu? Que tá precisando de grana, ajudar essa pessoa.
13: Arrasou!
9: É assim, gente.
13: Sobre como é o seu mundo, né?
9: A Michelle pediu aqui, ó. Chay, tira, por favor, uma carta pra mim. O amor vai aparecer logo?
12: Que mania, logo, é agora, é a data. Não tem data, mas a gente tem aqui, né, algumas travinhas no meio do caminho. Será que não tem uma outra prioridade na sua jornada antes do amor? Tipo, dinheiro, trabalho? Porque é como se você fosse encontrar o amor, mas antes ainda tem outras prioridades para serem resolvidas até você se conectar com alguém.
10: Vamos mais uma em cada praça para chamar o Fala Que Eu Te Julgo, Edna?
13: Let's go! Por aqui a gente tem uma participação, ó. Boa tarde, Minas. Não me identifique. Claro que seria meu marido, sabe de tudo. Queria perguntar pra Chay. Eu tô tentando engravidar e o médico diz pra eu fazer um tratamento e outro diz pra tentar natural. O que, que as cartas dizem? Olha que eles estão querendo previsão de futuro aí, hein?
4: A gente falou ontem sobre isso.
12: Então, o que, que acontece aqui? Você vai tentar natural sim, é a preferência, só que é aquilo, não vai vir rapidamente não, tá? E... aqui a gente vê uma batalha, você tem que se preparar, não ficando tão tensa, não ficar aquela coisa, aquela coisa automática
13: de,
12: ó,
13: a batalha é boa.
12: Tal hora a gente vai tentar engravidar. Isso é uma pressão, tá? Então, assim, o site de pausa aqui, ele fala pra você tentar sim no natural, mas não ficar na expectativa que tentei hoje, amanhã eu tô grávida. Não, pode levar um tempinho. Então vai tentar bastante.
4: Pode tentar bastante.
13: A gente tava falando ontem sobre isso no programa das meninas, sobre como é engraçado quando a pessoa fala que tá tentando engravidar, né? Porque a tua imaginação vai longe,
12: a minha imaginação
13: longe,
12: eu já,
13: né,
12: imagino, gente.
4: É, essa coisa do, ah, é natural, ou tento... Pô, cara, pô, gente.
12: A gente tá tentando. É, gente, nunca vou falar.
4: É.
13: Esquece.
4: Pode rolar bastante aí nesse... Pode rolar bastante aí.
12: Deixa quieto, deixa quieto.
13: Avisa quando estiver pronto pra nós, obrigada.
10: Puxa a participação aí.
4: Opa. Minas divas, até sábado eu acreditava que minha melhor amiga, comadre, era minha alma gêmea. Porém, diante de algumas escolhas e atitudes, eu senti que esse sentimento acabou. Como sagitariana que sou, sinto que preciso tirar ela da minha vida. Muito triste, mas necessário para não criar mais expectativas. Nossas vidas mudaram, financeiramente não conseguimos acompanhá-los nos programas de lazer. Sendo assim, os amigos acabam sendo outros. Isso é sobre escolhas e refletir quem merece a sua presença. Grande beijo. Ela não pediu carta, mas eu acho que
12: eu
4: vale
12: tirei
4: uma carta.
12: Carta pra essa amizade. Boa. Saiu a carta do diabo.
4: Jesus!
10: Que horror, gente.
12: Não, assim, eu acho que é melhor sim manter esse afastamento. É, foi uma amizade muito intensa e de muita entrega, mas talvez agora não vai ter essa sincronia toda aí não, tá? Deixa ela lá, você aí, cada uma no seu canto, que tá ótimo.
10: Mas, excelente, dado o recado, bora pro nosso Fala Que Eu Te Julgo?
4: Bora.
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10: Muito bem, vamos lá ajudar a nossa diva, Mina Zoye. Olha só, eu tive um lancinho de um ano com alguém bem especial. Já faz alguns anos e mesmo tendo seguido em frente, esse ariano continua na minha mente. Parece que é impossível esquecer. Nossa conexão é de alma gêmea ou é coisa da minha cabeça? Vamos ver. Agora eu comecei um namoro e mesmo amando um, eu ainda amo o outro, que também já seguiu em frente. Tento esquecer e não rola, sempre vem e vai. Ô Chay, me responde como o tarô se eu tô doida. E Minas, podem me julgar. O que vocês fariam na minha situação? Tô confusa. Beijos e adoro o programa, Chay.
12: Olha, não é que você esteja doida, mas sabe aquela obsessãozinha de poder ter vivido algo a mais com aquela pessoa e isso não rolou? É basicamente isso. Não é que isso vai agregar, essa pessoa não é uma alma gêmea na sua jornada, mas é o fato de você não ter vivido aquela experiência. Então isso fica na sua cabeça, fica fervilhando como se fosse algo, tem uma intensidade, tem uma relação kármica. Mas não, é só esse foguinho que acende porque você teve esse envolvimento muito forte, tá? Então pode ser um pouquinho, tá um pouquinho doida, não tá muito, tá uns 50%.
10: A expectativa que só ela criou, né? O Edna, o que, que você fala pra ela?
13: Cara, lembrei muito da Dona Flor e seus dois maridos. No caso, dois namorados. Um namorado e um ex-ficante. Cara, assim, ó, honestamente, a gente tem que se entregar pra aquilo que a gente se dispõe a viver. E se a tua cabeça tá longe, talvez o que tu vive agora não tem tanta graça na tua mente, porque tu não tá aí nesse relacionamento, nesse namoro. E pelo que deu pra entender, ela tá no início do namoro. Então, cara, se tu tá assim no início, talvez tu precise realmente deixar algumas coisas pra trás. E se essa situação teve oportunidade, teve tempo pra acontecer e ela não aconteceu, talvez não era pra acontecer. E agora, se você não prestar atenção no teu presente, tu vai viver do passado. E o passado já foi. E aí tu pode perder coisas bem legais. Nossa, tá bom, Duda, depois dessa pode dar ali o teu parecer?
4: Cara, eu acho que tu tem que tomar cuidado se tu não tá machucando o teu atual, né? Porque a gente teve uma situação extremamente parecida de uma ouvinte uns meses atrás aqui no PDM, que era esse rolê, assim, que ela ainda tava meio que no, com o ex dela, tipo, na cabeça, e ela tava com outro cara. Cara, cuidado, tu pode estar machucando muito outra pessoa de estar nessa tua confusão. Porque tá tudo bem, tu tá confusa com os teus sentimentos. Acho que concordo ali com o que a Edna falou, concordo com o que a Chay falou. Só que, cuidado, o meu parecer é, cuidado, às vezes vale mais tu terminar, ou tu dar um tempo pra pensar, pra tu também não continuar machucando essa pessoa. É isso, Dri.
13: Aí fica sozinha, né? Fica sozinha, porque responsabilidade afetiva é extremamente importante, tá? E aí, se você não tem essa responsabilidade afetiva, se você não tá confusa com os teus sentimentos, fica sozinha até se resolver, pra não colocar quem não tem nada a ver na tua confusão e acabar machucando essa pessoa.
14: Tadinha da Silva tá lá, né? Sendo usada à toa.
4: Os dois maridos estão lá
13: e
4: a
13: Bruna foi, né? Meu Deus. Mas é isso. Acho que a gente ajudou, né? Ajudamos essa nossa diva. Terapia, pelo amor de Deus.
4: Hoje a gente não julgou tanto. Hoje a gente mais ajudou do que julgou.
13: É, ajudamos. Exatamente. Chay, muito obrigada por você estar aqui sempre abrilhantando esse programa.
12: Obrigada eu, gente. Me segue lá no @tarodachay e aproveitem o ingresso do Sol em Leão pra se achar bastante, pra aparecer bastante.
13: Arrasou, Edna. Beijo, gatinha.
14: Beijo, amigas. Mais uma quarta de sucesso. Agora eu vou com o Vibe Atlântida aqui pro Vale do Itajaí e quero passar um feedback para a Chay. Olha só, depois da nossa resposta daquele casal lá que é super de boas e tudo mais, ela falou assim, ó, gente, eu me arrepiei aqui em casa, tá? Com a resposta, é isso mesmo. Beijo agora, siga online em @EdnaFerretti.
13: Arrasou! O Geraldo também mandou aqui, ó, favor agradecer a Chay. A carta foi pesada, mas foi 10, viu? Ô, Dudinha, beijo pra você, parabéns pelo programa de hoje, arrasou comandando a mesa, tá bom?
4: Tá bom, beijo, gente. Me segue lá, @amartinsduda, beijo.
13: Beijo, gente, beijo Santa Catarina. Tô lá no @dritelo, @atlântida, joinha. Agora cada praça tem o seu Vibe Atlântida. Até amanhã! E agora, bora com Justin Timberlake por aí? Beijinhos, até!
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1: Fala galera, muito boa tarde. Você tá na Atlântida, a rádio das nossas vidas. E começa agora o Vibe Atlântida com o melhor da música pra te acompanhar nessa tarde aqui, direto de Chapecó, pra toda a região oeste de Santa Catarina, pro noroeste do Rio Grande do Sul, sempre no oferecimento do Pátio Shopping, mais pátio pra viver tudo de novo. Boa tarde, Matheus.
4: Oi, Ju, boa tarde pra você e, claro, pra todo mundo que tá na audiência junto com a gente aqui na Atlântida. Boa tarde musical aqui da rádio da sua vida. Começou com tudo e é justamente isso que a gente vai fazer agora. Então aumenta o volume, que a playlist é por nossa conta.

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0: Atlântida, a melhor vibe do FM, vai para a primeira pausa do Vibe, mas é rapidinho, já já estamos de volta.
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4: Pedalar é uma atividade que exige bastante do corpo, então cuidar da hidratação é fundamental em qualquer trajeto. O ideal é começar a se hidratar antes mesmo de você sair de casa, tá? Durante o pedal também, leva sempre uma garrafinha de água, viu? Vai bebendo aos poucos, mesmo que não esteja com sede. Isso ajuda a manter o rendimento e evita cansaço precoce. Outro ponto muito importante é respeitar o seu ritmo. Não adianta querer acelerar demais ou tentar acompanhar ciclistas mais experientes logo de início. O ideal é manter uma velocidade confortável, tá? Que permita controlar bem a respiração e aproveitar o percurso. Com o tempo, o seu condicionamento melhora naturalmente. O segredo tá na constância mesmo, sem exageros. Assim o ciclismo se torna um hábito fácil de manter.
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6: 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De volta ao Vibe Atlântida na 99.3, acompanhando a galera no corre-corre desta tarde, né, Matheus?
7: Com toda certeza, Ju. E lembrando que lá no atlantidasc.com.br você confere todas as informações sobre cinema, mundo da música e as dicas e críticas do que está rolando nas telonas. Então fica aí a dica para você aproveitar, enquanto tá curtindo uma música, também acessar aí um conteúdo de qualidade. Mas, Ju, o assunto aqui é música e a gente quer agora a próxima playlist, não é?
6: Já tá preparada, Matheus, então vamos nessa!

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6: Rádio das nossas vidas, agora indo pra mais uma pausa na nossa programação musical, mas logo logo a gente volta na melhor vibe do FM, não saia daí, hein?
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6: 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Estamos de volta no Vibe Atlântida, aqui na Rádio da Sua Vida, tarde cheia de compromissos e a gente acompanhando tudo, Matheus.
5: Acompanhando tudo e, claro, produzindo conteúdo pra você lá no Instagram, @atlchapecó, sempre com dicas especiais dos nossos parceiros, o que tá rolando nos bastidores aqui da Rádio da Sua Vida e, claro, sempre com dica especial de música boa e de tudo que tá bombando nas redes sociais. Eu mesmo, Ju, tô toda hora mandando um biscoitinho lá no Insta da Atlântida, hein?
6: E é o que a gente espera da nossa audiência também. Fica aí o convite, se você ainda não segue a gente, @atlchapecó, é só seguir, tá bom? E é claro que a gente dá sequência agora ao Vibe com mais música boa.
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1: 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Fique na sintonia porque já já a gente volta com o nosso último bloquinho cheio de música boa pra você.
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0: Vibe Atlântida tá de volta, já na reta final do programa de hoje, né, Matheus?
1: Falta pouco, Ju. Falta pouco pro fim do expediente, mas enquanto isso, a gente, claro, ainda tem música boa pra você curtir e aproveitar aqui nas ondas da Atlântida 99.3 de Chapecó para o Grande Oeste. E agora não será diferente. Vem música boa por aí. 1, 2, 3, 4.
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0: Vibe Atlântida de hoje fica por aqui. Daqui a pouco você acompanha Desprogramados pra todo o estado, né, Matheus?
1: Com toda certeza. Fica aí a dica pra você continuar na audiência junto com a gente. E a gente sempre, claro, se encontra no Cafezão a partir das 7 horas da manhã. Super beijo e tchau, tchau.

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7: Opa, sim, chegamos, tá na hora do desprogramado, saudações, muito boa tarde, final de tarde. O fato é que o Desprogramados desta semana, somente desta semana, é diferente. Decidimos, optamos pelo playlist Desprogramados, uma seleção de belas canções, porque Porã está de férias nesta semana. Pi, Porã, Porã e Pi. Portanto, nesta semana, não. Somente eu aqui. A opção? Escolher canções para que você tenha uma bela trilha sonora. Desprogramados especial da semana. 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Portanto, a partir de agora, uma hora de boa música no Desprogramado. Seja bem-vindo aí, está.
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2: Sim, encerramos a edição do Desprogramados Especial Somente Músicas. Playlist musical Desprogramados. Em função, esta semana, das férias de Porã. Na semana que vem, tudo outra vez, tradicional, normal, como sempre foi e será o Desprogramados. 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Vem aí o Pretinho Básico e eu volto depois do Pretinho com o Mr. P na rede. Até daqui a pouco, aí está.
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4: Olá, olá, muito bom fim de tarde, amigo e amiga ligados na Atlântida. 6:06, estamos chegando com o seu Pretinho Básico deste fim de tarde de quarta-feira. Ô, Rafael Gomes, preciso falar contigo aí na linha de serviço, tá tudo bem aí?
5: Tudo certo, Alexandre.
4: Meu som chega bem aí?
5: Excelente.
4: Tá, agora que a trilha tava um pouquinho alta, eu tava achando que eu não tava nem no ar.
5: Fica tranquilo.
4: Adoro como tem malandrão. Aí ele, ó. Tá bem. Ô, cara, tô procurando aqui o meu roteiro do Glorioso Pretinho das 6 da tarde.
5: É o mesmo da uma.
4: É o mesmo da uma?
5: Isso, o comercial é.
4: Tá no mesmo, entendi. Arquivo. Tá,
5: vai,
4: então tá.
5: Pra baixo.
4: Achei aqui. Boa tarde, bom fim de tarde, Oliveira também.
6: Ótimo final de tarde pra gente, meu amado Midas.
4: 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Quem mais tá na mesa aí? Me ajuda, Gomes, não tô vendo vocês.
5: Neto Fagundes.
4: Nego velho, hoje é quarta-feira, ele veio, rapaz.
5: Eu trabalho aqui.
4: Sim,
5: né?
4: Meu compadre.
5: A melhor frase pra mim é
4: essa dele. Eu trabalho aqui, eu tenho que vir aqui. Se eu não vier, vou me demitir.
6: Não é nem que eu queira vir. É meu trabalho, isso. Eu tenho que estar aqui.
5: A pior coisa é bater ponto. Não, a pior coisa é não ir no lugar e ninguém sentir falta, Tica.
4: É, isso é verdade, meu compadre.
5: Então, por isso que eu venho sempre.
4: Isso é verdade, muito bem. Aliás, o Neto Fagundes, o único de nós que tem a sua
6: estrela na calçada da fama.
4: Exatamente, é o único de todos nós que entra no ar com o seu patrocínio exclusivo e melhor ainda com os produtos exclusivos do seu patrocínio. 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
5: Eu entro encostando a linguiça, bem devagarinho.
4: Tá bem, meu compadre, vamos dar aqui então nos destaques do Pretinho Básico aí, meu irmão. 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Tá tudo bem com o meu som mesmo aí, Gomes? Desculpa perguntar de novo, se eu tô sendo chato.
5: Tá bom.
4: Então,
6: você nunca
4: vamos dar
6: chato,
4: aqui.
6: Oi,
4: maionese, querido, tudo bem contigo?
6: Tudo ótimo. Estava participando do programa do Rio Grande do Sul, mais cedo, do programa do Palhaço Maionese.
5: Não, o Palhaço Maionese não tem um programa. Fetter, eu peço desculpas, mas o maionese, ele invadiu quase nada.
4: Eu tava ouvindo.
5: E ele ficou dando dicas para as crianças e dizendo que era o programa dele. Então eu tive que cortar as asinhas um pouquinho do maionese.
4: E quanto mais ele dizia que o programa era dele, mais crianças ligavam.
5: É isso, é mais ou menos isso que aconteceu.
4: Estamos criando um monstrinho de novo.
6: Não, negativo. Eu sou um cara do bem.
4: Tá bem,
6: você,
4: claro,
6: é meu Midas, eu nunca vou lhe abandonar.
4: Claro que é, obrigado, nunca me abandona, Jefferson, por favor. Opa, perdão, desculpa.
5: Tá de máscara.
4: Desculpa, é o Palhaço Maionese.
6: Quando a voz do Jefferson, ele é mais neutra.
4: Isso,
6: mais triste. Artista Jefferson, me siga no Instagram, @artistajefferson124.
5: Tu vai erguer outro @ que não é teu.
4: Por que que é 124?
6: Porque já tinha o @123. Agora o cara do cartaz cria um Instagram, @Jefferson.
5: O cara do cartaz foi pai.
4: Exatamente, cara. Queridão, foi pai. Cecília é o nome da filhinha dele.
6: Qual o nome?
4: Cecília.
5: Aí pega o gurizinho do cartaz.
7: Me siga no Instagram,
4: Opa, pera aí um pouquinho, que agora deu alguma complicada aqui, hein?
7: Tá, tem que tirar o som do YouTube.
4: É o que eu tô tentando, só um pouquinho, tô tentando tirar o som do YouTube.
5: Grande abraço, muito obrigado.
4: Atenção, isso,
5: grande
6: atenção, abraço, você que obrigado. Tem curso de informática, o Alexandre Federer aceita a permuta. Informática para idosos, para poder.
4: Isso aí. Não tem problema, você colega, tu sabe de quem, né?
6: É minha mãe? Minha
4: não,
6: mãe,
4: de um minha... outro monte de idoso que nem eu. Ah, tua mãe não é idosa ainda. É,
6: não, porque do meu pai não dá mais. Não, do pai até dá, mas vai te redar.
4: Não, vou preferir não ser colega do papai.
6: Melhor não.
5: Me poupe de piadinhas com o Reinaldinho, cara, por favor.
6: Não, mas ele gosta, cara. Meu avô morreu, no primeiro Natal, meu pai botou o nome do meu avô no amigo secreto. Aí a minha tia tirou e falou, porra, gordo, não, cara.
4: Ah, a zoeira é legal, cara. A zoeira é legal. Por isso que eu mantenho... A vida já é pesada.
7: Cara, é por isso que quando pararam de fazer piada contigo, aí sim tu morreu.
6: Cara, é por isso que eu mantenho vivo. E às vezes se constrange quando eu faço piada sobre a morte do meu pai. É que pra mim é uma forma de manter ele ainda mais vivo. Porque ele amava essas piadas assim, cara. Amava essas coisas onde tu debochava. Tipo isso, cara, de botar o nome do pai dele. Que já tinha morrido no amigo secreto.
5: Isso é verdade.
6: E os caras tiraram.
7: Eu a vida toda. O meu pai morreu, eu tinha 8 anos, né? 7 anos. Então eu faço piada há muito tempo já. Já superei. Aí às vezes a pessoa fala, ah, o teu pai. Eu digo, bah, o meu pai já morreu. A pessoa diz, desculpa. Eu digo, desculpa porque tu matou ele. E aí a pessoa fica muito constrangida.
4: Foi tu quem matou ele.
7: Tu tem uma coisa pra me contar? O que aconteceu? Tu não sabia? Tá tudo bem?
6: Deixa eu pegar a carona com o nosso produtor de som do Pretinho Básico, o André Teta de Dama. Aí ele falou, onde é que eu te largo? Eu falei, naquela esquina ali onde o pai morreu ali. Aí ele ficou, como assim?
4: O cara fica mal, cara. O cara fica mal, cara. Porra.
6: Ah, mas eu já superei já, cara.
4: Não, o cara que tu faz a piada pra ele.
6: Ah, sim, não, cara, isso,
4: exato, é. Ô, meu, antes da gente seguir aqui com a nossa diversão, porque isso aqui pra gente é uma diversão, ainda que seja o nosso trabalho, nos destaques aí, meu irmão.
6: Isso aí, Bruno.
4: Mandar um abraço, cara, carinhoso, solidário, bem apertado pra galera ali da região de Lajeado.
7: Ah, é
4: que,
7: verdade.
4: Que, porra, começou tudo de novo ali, né, cara?
6: De novo, que é o terceiro ano que acontece isso.
4: E
6: cara,
4: desta vez com uma falha absurda no sistema de informação, no aviso, né, da inundação e tal, e pegou todo mundo de surpresa ali. E eu estava vendo a entrevista da prefeita de Lajeado, uma situação muito delicada de novo, a gente está vivendo ali, cara. Então, enquanto a gente está dando risada aqui, tem uma galera lá no perrengue. Então, só vamos ser solidários com essa galera aí nesse momento. Nos destaques do Pretinho Básico, nosso aniversariante é o Flávio José Sen.
7: Aí,
4: Flávio, parabéns, saúde, prosperidade. O Flávio José Sen é diretor comercial da nossa parceira MHNet. Ele é de Chapecó, fazendo 51 anos.
7: E Fetra,
4: parabéns,
7: olha só,
4: aí, parceiro.
7: Na MHNet, tu ganha folga no dia do teu aniversário, tá?
4: Que beleza!
7: E aí o Flávio tá de folga hoje, sabe onde ele tá?
4: Não.
7: Tá aqui assistindo o programa no aquário.
4: Que legal, cara.
6: Tá aqui ouvindo a gente.
7: Um ele veio na folga aí, dele assistir a gente, cara.
4: Que massa.
6: Aquele cara é o Flávio ali?
7: Aquele é o Flávio, da internet.
4: Flávio é o nome dele.
6: Flávio. Eu pedi uma internet pra ele.
7: Aonde tu mora?
6: Mora em Canoas.
7: Não, ele é muito forte. Ele tava nos explicando. Passo Fundo, Caxias, Santa Maria, Chapecó, ele é líder do segmento. Eles estão chegando em Porto Alegre.
6: Devagarinho.
7: Eles vão chegar em
6: seguida. Canoas também tem.
7: Claro, Canoas tem. Abraço pra galera da MHNet de Canoas.
6: Vou me arranjar uma internet. Eles me disseram.
4: Não. Mas que internet? Por que tu quer internet?
7: Pra começar, tu não mora em Canoas.
4: Exato.
6: Eu moro nas ruas, eu moro no mundo.
7: Mas como é que ele vai instalar a internet pra ti na rua?
4: No rabo.
6: Mas quando é que está dentro de casa? Só na rua que eles estão.
7: Sim, mas puxa o fio do poste pra tua casa. Ah,
6: mas aí.
7: Tem casa.
6: Mas aonde vai? Aí problema meu, onde ele vai ligar um monte. É problema meu. Se eu contratar o serviço, eu quero o serviço. Inclusive, bom.
7: Bah! Tem que ter comprovante de residência.
6: Eu vou dar uma foto da minha na rua. Quem que tu mora? Mora aqui? Mas não quero atrapalhar o programa. Olha, 6 e
4: obrigado, Ivanzinho. 6:30,
6: nós estamos aqui de papo.
4: 6:15, a gente abre os destaques do Pretinho falando de um outro palhaço. Palhaço atropela e mata funcionário de circo ao manobrar um caminhão.
6: Tá aqui pesado. Viramos o programa do Alexandre Mota, isso.
7: É que como era uma notícia com um palhaço, eu achei que podia ser algum amigo teu, alguma pessoa que tu conhecesse.
5: Tem uma associação, assim, do...
4: Ou pela indignação, talvez possa ter sido ele próprio.
7: Não, Mogi das Cruzes, Mogi das Cruzes.
4: Não sabe onde fica.
7: Mogi São das Paulo. Cruzes, é no interior de São Paulo.
6: União Mogi joga lá.
7: Eles estavam desmontando um circo para ir para Caçapava, que também é no interior de São Paulo.
6: Caçapava é aqui pertinho.
7: Não, Caçapava do Sul é aqui pertinho. É. Caçapava fica no interior de São Paulo. E eles estavam, quando o palhaço ele estava ajudando, manobrando um veículo e acabou dando que foi?
6: É que assim, com todo respeito, tá? Pô, tanta gente pra manobrar, botaram o palhaço. Sacanagem. Eu vou manobrar! Se não sair, eu te atropelo! Porra, não, palhaço não. Bota o mágico.
5: Palhaçada isso aí.
6: Porra, não, cara. Tantos caras no circo, velho. Porra, botaram no palhaço.
7: Então, o palhaço acabou...
6: Pra acabar com o palhaço, como diria o Kekel.
7: Acabou com um caminhão, acabou atropelando um dos funcionários que tava também desmontando uma estrutura, que acabou não resistindo aos ferimentos.
5: Veio a falecer.
6: Poxa, a gente sabe a função do cara que morreu?
7: Ele trabalhava com estrutura apenas.
6: Poxa vida.
4: Qual estrutura?
7: Do circo.
4: Porque agora ficou sem estrutura qualquer, psicológica especialmente.
7: Agora ficou ruim.
6: É como é que o palhaço ruim. Faz rir? Se o palhaço acabou matando a pessoa, como é que ele vai subir no palco? O que você está rindo, Rafael? Como é que ele vai subir no palco, cara? É muito triste.
4: Porque muito triste, que... o que vai acontecer? O circo vai dar um tempo agora, vai parar uns dias.
7: Não sabemos.
6: Vou trocar de palhaço.
7: Temos informação.
8: Trocar motora.
4: Certo. Nem queremos ir atrás também.
6: Não há interesse.
5: Eu não sei, importa. Alexandre, eu não sei.
4: Não, tô brincando, cara. Só tô brincando. Fica tranquilo.
5: Cara, tem o endereço do palhaço?
4: São só quatro. Se eu tiver que expulsar um, vai ficar ruim, hein?
6: Mas aí teria que ser o Rafaelzinho. Estou tranquilo aqui.
4: É, não sei quem é que vai.
7: E se tu me expulsar, os dois não sabem operar a mesa.
6: Ah, tu vai falar mal do Neto, que ele não sabe operar a mesa.
4: Não, mas tu não vai meter esse super trunfo aí. Não. A gente faz uma. A gente vai dar alguma coisa, a gente faz.
5: Deixa na minha, compadre, aí, se precisar.
4: Isso aí, meu compadre. Aí sim, meu compadre. Vamos dali.
5: Pode não ter a qualidade do Rafa Gomes, mas vai rolar.
7: Não, mas não sei, eu tô aprendendo ainda também.
4: Pesquisa diz que brasileiro usa 8 serviços de streaming por domicílio.
7: Eu confesso que eu fiquei um pouco assustado, assim, mas...
6: Mas existem vários sobrando, hein?
7: Não tem. Sabe por quê, Neto? Porque essa pesquisa, o relatório O Panorama do Vídeo Digital na América Latina, ele traz muitas informações importantes, inclusive para a gente que trabalha com isso. Uma delas, o serviço de streaming hoje pode ser a TV aberta. Vou te dar um exemplo. Se tu vê a Globo pela Globoplay, é um serviço de streaming da tua casa, mesmo claro. Que seja gratuito. Porque claro. A Globoplay, ela tem os canais abertos, é de graça, né? Tu só baixa o aplicativo. Sim. Então, se tu tá vendo qualquer TV aberta por aplicativo, é verdade. Conta como serviço de streaming.
6: Mas quais que existem? É o Globoplay? Netflix?
7: Netflix, Prime Video, Amazon... Não, Amazon é Prime Video.
6: Prime Video.
7: Apple TV.
6: HBO Max.
7: Paramount Plus.
6: HBO Max.
7: O HBO Max.
6: O Disney.
7: Disney Roku. Plus.
6: Não, Roku é...
7: E é Gato Net.
6: Não, Roku não é Gato Net.
7: Não é?
6: Não é
4: o que é o Roku?
6: Roku é...
7: É um aplicativo da TV,
6: isso,
7: não é?
6: Isso, da TV. Ah, que aí tem, que tá tem os canais, é que nem aquela Pluto TV, que é de graça.
7: Que Samsung TV.
6: Samsung tem
7: isso. Isso aí.
5: Tá agressivo, cara.
6: A Pluto TV também é uma... Tem canais de
7: Então, por exemplo, o YouTube é um serviço de streaming, que a gente usa todos os dias. A gente usa a versão, a maioria das pessoas ainda usa no Brasil, a versão gratuita.
6: Não dá mais.
7: Por quê?
6: Tem que assinar o Primo.
7: Por quê?
6: É muita propaganda.
7: Tá, mas eu só tô dizendo que tu pode usar o serviço de... Sabe quem é que tá entrando? O Spotify tá entrando como uma plataforma de vídeos muito em breve. Muito em breve o Spotify quer entrar pra esse mercado também. Em seguidinha, talvez a gente fale sobre isso. Mas então, cada pessoa no Brasil usa conteúdo através... 95% das pessoas não usa mais a TV por sinal, sinal analógico. Já usa Smart TV.
5: Sim.
7: Na América Smart Latina, TV. Já usa a Smart TV, 45% do consumo do YouTube, que a gente sempre se acostumou a ser uma coisa de celular, já é na televisão. Então a gente está se acostumando cada vez mais, ainda mais numa Copa. Quem é que assistiu a Copa no YouTube ou no seu celular? A gente assistiu na TV, né?
6: Eu vi no 12.
7: Mas no Globoplay.
4: Só no carro, no celular, só dando no carro.
7: Não pode. No carro não pode.
4: Ah, não pode. Tem que avisar o pessoal.
7: Não pode. No Globoplay, quando tu bota o Globoplay, é serviço de streaming. Então, dessas plataformas, na média do latino-americano, 4,6 são plataformas pagas, 3 são gratuitas. Então, na média, todo mundo que a gente conhece, paga 4 serviços de streaming.
6: Isso, eu pago só um.
7: Acho que eu pago só um também.
6: E eu tenho a Joia TV.
7: Não, é que a Joia TV não é legal. Não é legal,
5: não tá nisso.
6: Como não é legal? Na minha TV, quando dá problema, eu dou supra pets.
7: Por quê?
6: Porque é um gatito.
5: Cara.
6: Mas eu tenho Joia TV.
5: Gatitozinho.
7: Não, mas Joia TV não...
6: Joia Rara me vendeu R$35.
4: E a Escuro TV também, né? A Escuro TV também?
6: Não, essa eu não tenho. Essas coisas aí eu não tenho.
4: Não.
6: Nem sei o que é, não vou nem pesquisar, que você é perigoso.
4: Tá bem, então.
6: Mas o mais legal desses aplicativos, pra mim, é o da Disney, é o mais legal.
7: Disney Plus é legal.
6: É o mais caro, mas é o mais legal.
7: O Disney Plus é legal.
6: A ESPN tá lá, tá tudo lá agora. Todos os negócios da Disney estão lá. A conta que tá na Disney. E a Netflix era mais legal antes. Agora tá.
4: Legal. Tá bem. Próximo destaque, ele é curioso, próximo destaque. Uma influenciadora fatura 300 mil com venda de calcinhas usadas.
6: Qual é o valor? Temos o valor?
4: 300 mil ela fatura.
6: Não, da calcinha.
7: Não temos, Ivan. Sabe por quê? Porque a Mel Breia, ela...
6: De Breia.
7: O nome dela não deve ser assim, porque ela é australiana. Deve ser Mil... Não sei como fala Mel em australiano, em inglês da Austrália. Mel Breia. Bray. Não sei como se fala também.
6: Fala de Mil.
7: Ela tem 24 anos e ela foi eleita pela Playboy como a maior beleza sem filtro do mundo.
6: Temos foto dela pra botar na live?
7: Eu achei melhor não.
6: Ah, já foi melhor.
7: Eu conheço meu time.
4: Mas tá, por que, Gomes? Qual seria o motivo que tu te sentiu compelido a não colocar a foto dela?
6: Tu não confia no Neto Fagundes?
7: Não, claro que não. Não,
5: Léo Oliveira.
7: Claro que não.
6: Quem que tem o Léo Oliveira?
7: Eu não confio no maionese.
5: Ah, o Léo tá liberado.
6: Ah, eu sou um cara casado.
7: Não, eu não confio no maionese.
6: Mas tudo bem, não precisa colocar a foto.
7: Vou pegar a foto aqui.
5: Não precisa botar.
6: Não,
4: tem que botar sim. Acho que tem que botar. Isso. Tem que ilustrar.
6: Aí agora o Fetter veio.
4: Tá toda a audiência querendo saber. Claro. Toda a audiência querendo ver.
6: E aí, como é o cara que tá com a mulher no carro agora vai lembrar do nome da mulher pra poder pesquisar em casa?
4: Não é, exato.
6: Aí ele pode vir na live e ver.
5: Dá o nome direitinho.
7: Ah, tô mandando pra live aqui, peraí.
4: Isso.
6: O Debreu, o irmão do Debreu. É. Uma calcinha usada. Ah. E a gente sabe que atividades ela faz pra usar a calcinha? Onde é que a calcinha tá?
7: Era isso que ela tava explicando. Academia. Era isso que eu ia explicar, tá? Ela disse que percebeu que havia uma demanda sobre isso.
6: Ai, paizinho.
7: E aí ela tem serviço sobre encomenda. Sobre encomenda, tá? Na real, ela é brasileira. Ela foi eleita pela Playboy da Nova Zelândia.
6: Peraí, ela é brasileira? Aí sim, é real.
7: Não, mas quem fez ela viralizar foi a Playboy da Nova Zelândia. Ó, tá na live ali, ó. E aí, ela disse que o valor da calcinha, ele varia de acordo com o pedido. Por exemplo, ela recebe, eu quero que tu use tal calcinha. Então, ela precisa comprar tal calcinha.
6: Uma de renda.
7: Uma específica, exatamente.
6: Cedinho.
7: Aí ela compra uma.
5: Usa.
7: Que tu... Aí a pessoa diz, eu quero que tu faça academia usando essa calcinha. Então, então eu vou ter que sair, então vai demorar tanto. Aí a pessoa diz, não, eu quero que tu use o dia inteiro. A pessoa pega e diz, não, eu quero que tu viaje e fique não sei quantos dias usando.
6: Eu quero que tu care nem um porco usando essa calcinha.
7: Isso. Aí ela diz que o preço, ele varia muito de acordo com a personalização do trabalho. Então ela diz que fatura, até o momento, 300 mil reais. Já faturou mais de 300 mil reais só vendendo calcinhas que ela usou.
4: Que loucura, é um mercado novo, hein? Tá abrindo o mercado essa moça, hein? Visionária essa moça.
7: É.
6: Chuva,
4: eu só queria um comentário, um único comentário que eu queria. Eu queria o comentário do Nego Velho nesse momento.
8: Meu querido, isso aí, eu queria ver ela botar a calcinha, pegar uma semana de rodeio, querido, uns 3, 4 bailes dos Monarca e depois aí me devolve.
4: E o bordão, compadre?
8: Ai, paizinho!
7: O cara não usa o bordão, Alexandre.
4: O bordão,
7: Alexandre,
4: é importante, cara. Os caras largam o bordão, não, cara. É inacreditável.
8: É que tem
4: os
8: som roubados, às vezes. Eu já vi. Ai, paizinho, eu tava em casa.
6: Ah, não. Os caras aqui são fodas.
8: Eu uso.
6: Não, os caras fazem isso.
8: O Rafa me roubou um que é o quê? Eu adoro esse.
4: É muito bom mesmo, é muito bom.
6: Tá, eu vou defender o Rafa. Todo mundo usa o quê, não é só o Rafa. Porque quê é mais engraçado pra caralho.
7: Mas eu avisei o Neto que eu roubei.
6: Não, nós não avisamos.
7: Eu sou o único que avisei.
5: É verdade, isso é verdade.
6: Os meus bordões estão no Instagram, bombados aí, né, meu irmão? Pô! Vai doer, mas é rapidinho.
8: Vai doer, mas é rapidinho. Esse aí tá exclusivo, né?
6: Eu vou proceder, sabe o que eu vou fazer? Na justiça eu ganho depois, paga melhor.
4: Isso. Isso aí. É que é um bordão que ele daí ele rompe fronteiras, né, cara? Ele vai além, né?
6: Isso aí é impressionante.
4: E é só uma letra.
7: Eu vou começar a gravar vídeo também, Alexandre.
4: Ah, é? Para vai fazer o quê, Sandrinho?
6: Vai fazer o quê?
9: Vai começar a viagem!
4: E aí boa, Sandrinho! E aí eu vou dizer, é legal.
9: Aí eu vou dizer, vou dizer o que eu quiser depois.
5: Que ideia, hein?
4: Mas cara, eu preciso falar uma coisa pra vocês. Este bordão, ele não é inventado por mim.
6: Olha aí, hein?
4: Eu preciso ser sincero. Esse bordão foi criado por um grande comunicador desta cidade. Trabalhou muito tempo na Rádio Cidade. Não lembro se trabalhou na Atlântida. E se trabalhou, não sei por quanto tempo. Talvez tenha trabalhado, não lembro. O nome dele era Roger Vox.
8: Ah, o Vox!
4: Esse cara era um puta comunicador de rádio, uma grande inspiração pra mim, um cara que comunica projetando sempre a voz pra cima e pra frente, sempre muito positivo na comunicação, então, e ele usava esse bordão do segue a viagem, né, o dele era o segue a viagem, e o vai começar, aliás, o dele era o vai começar a viagem, e o meu é segue a viagem depois ali no segundo bloco do Discorama. Muito legal, grande abraço pro Roger Vox, tomara que ele esteja nos ouvindo e receba essa mensagem, porque foi um grande, nem sei se está na ativa ainda, mas foi um grande comunicador de rádio.
6: Pô, que legal.
4: Mas essa referência vocês não têm, né, do rádio do passado, lá dos anos 70 e 80.
7: Algumas nós temos, mas eu confesso que o Roger Vox, eu não...
6: Disco Cuecas,
5: eu sempre digo que pra mim uma das maiores emoções foi quando eu falei por primeira vez com o Ranzolin, Armindo Antônio Ranzolin. Porque aí eu tive essa noção, cara, que existe, que aquela voz existia, se mexia, abraçava, falava com aquela mesma voz o dia a dia dele, cara, com aquele vozeirão. E eu me lembro de ligar pra falar com a Cristina e ele atendeu o telefone, né, com aquela voz. Alô? Ele só deu alô assim que eu não conseguia falar depois. Pediu o cara, o seu amigo, cara.
7: Como é que escreve o nome do Roger?
5: Roger?
4: Roger?
6: R-O...
7: Não, sobrenome, né?
6: R, Roger.
4: É, V-O-X, Vox.
7: Ai, com X.
5: V-O-X.
4: Eu só não sei, não lembro também se isso não é nome artístico ou se é o sobrenome dele mesmo, Vox.
6: Ah, no Google vai aparecer. Se
4: não, vai aparecer.
6: Mas ele era nego velho quando tu via ele, ou ele regula contigo de idade?
4: Ah, eu acho que regula comigo de idade. Deve ter o quê? Uns 3, 4, 5 anos
9: então
4: a mais.
9: Então é velho.
4: É.
6: Uma trairagem, Sandrinho.
4: É isso aí.
6: Mas esses caras, esses veteranos de rádio também... Eu que vim do interior, então, quando eu conheci alguns, trabalhei com alguns deles, tu olha assim esse velho e fala, tia, mas esse velho fez tudo, cara. É uma loucura,
5: quem
6: cara.
5: É o cara que mais te surpreendeu assim quando chegasse aqui nesse núcleo aqui de,
6: da RBS, o primeiro que eu vi quando eu cruzei assim, o Lauro Quadros, eu falei, meu Deus, e ele ficou trocando ideia comigo.
4: Dinossauro.
6: O Lauro Quadros, o Vianney Carleto também era muito legal. Eu no interior, eu era do interior e o Vianney, ele era muito simpático, gente boa. Com a galera do interior do estado, assim, os caras radialistas.
5: Pai, eu sou muito suspeito, eu gosto muito dos dois, né? O Lauro, graças a Deus, tá aqui com a gente, né? O Vianney já não tá mais fisicamente, mas um cara maravilhoso, cara. Tem
7: mas não vamos memórias. Longe. É uma doideira, tá? Eu e o Léo, que a gente se conhece há um tempão, dividindo o programa com vocês dois.
6: Ah, também.
7: Vocês dois são lenda, velho. Vocês não têm noção do tamanho de vocês.
6: Quando o cara para pra analisar...
7: Tá, eu e o Léo, não faz nem sentido a gente tá aqui.
6: Tá com o tá do teu lado e falar... Para as pessoas, não, o Neto é meu amigo. É. O Neto é teu amigo.
7: É isso.
6: Te falando.
7: Não, o Fetter é meu amigo. Ó, vamos dar um áudio.
6: O Fetter é meu amigo.
7: Porra.
6: É loucura.
7: Mas eu é o Davi Coimbra. O que eu tremi na base quando eu vi, quando eu entrei aqui no prédio, foi o Davi Coimbra. Até porque era bem na época que ele tava em Boston, então ele não vinha tanto a Porto Alegre.
5: Sim.
7: E eu era muito fã dele por causa do esporte e por causa do Pretinho.
5: Aita, cara.
7: Então é um cara que eu mais tremi e eu tive pouquíssimas interações com ele, assim. Então eu também não consegui dissociar. Essa idolatria, assim, pra mim, o Davi era um cara muito distante e muito idolatrado. Assim.
5: E o Davi tinha familiares lá em Alegrete também, meus amigos também, né, da família dele. Então, sempre me tratava, assim, muito carinhosamente, cara. Um baita cara.
6: Batia o lance que vocês falavam mal um do outro, sacanagem,
5: A gente brincava que a gente não se dava.
4: Isso.
5: No meio do programa. Aquele Neto, ele me chamava de Aquele Neto.
4: Isso, Aquele Neto.
5: Aquele Neto, sempre Aquele Neto. Qualquer coisa é Aquele Neto. Então a gente brincava, mas aí saía dali sempre se abraçando, brincando um com o outro.
4: Ó, Maionese, te liga aí, vai tocar o sinal de 6:30 da Atlântida, último destaque, carro capota, volta para as quatro rodas e segue a viagem!
5: Não passa isso!
4: Que beleza, cara!
6: 6:30.
4: 6:30,
7: mano. Valeu, vai avisar sempre o horário, Maionese.
4: É que o sinal já tem essa função,
7: que isso, Maionese.
5: Não precisa.
6: Não tem sentido eu no programa, então, isso.
7: Não, não tem, mas outras coisas. Tá, vamos lá. Blumenau, tá? É uma loucura porque esse acidente, ele não foi documentado. O acidente aconteceu na madrugada de hoje, na rua 4 de fevereiro, no bairro Itoupava Norte. E aí as imagens, a gente até tem ali na nossa live, eu pedi pra galera buscar, que tá separado no programa da Uma. O motorista tá descendo o Morro da Goiaba.
5: Ali, ó.
7: Tá?
6: Na tela aí, Bruno, as imagens.
7: E aí ele tá fazendo uma curva, pra quem tá vendo. Ele se perde na curva, capota duas vezes, bate num poste e o poste faz o carro voltar pras quatro rodas. E aí ele só segue viagem como se nada tivesse acontecido. É uma coisa surreal, assim. E quem descobriu isso foram as câmeras de monitoramento. Alguém olhou assim, tipo, ô meu, olha aqui, teve uma movimentação estranha aqui nessa madrugada. E olharam, porque não tem ocorrência, fora o poste torto. Fora o poste torto, não tinha nada, não aconteceu nada, não tinha ninguém.
6: Foi pra Blumenau, Rafinha?
7: Não, não, o Rafinha não tá em Blumenau, não. O motorista não falou nada, o carro provavelmente vai pra mecânica fazer uma chapeação e pintura ali, mas fora isso...
6: Eu imagino a conversa, depois o carro segue...
5: E ele vai trocar a cueca, né, cara?
7: Não, pelo contrário, o carro segue e por um minuto ninguém fala nada.
6: Eu acho desse tipo de negócio assim. Então, Vânia, vamos jantar onde?
5: O que vamos fazer amanhã?
4: Já falaram com o dono do carro? O que aconteceu?
7: Nada.
4: Nada, nunca mais viram.
7: Porque não tem ocorrência, Fetter. Não tem dano material a terceiro. Não tem...
4: E o cara também não vai querer se pronunciar. Né?
7: Exatamente. Tipo, o que aconteceu que tu te perdeu e...
4: Deixa rodar de novo aí, que tem uma manobra abrupta dele ali, cara. E é por isso que ele se perde. Me parece que talvez ele pudesse estar, quem sabe, olhando pra tela do telefone e o carro desviou. E quando ele se deu conta que o carro ia bater no muro, ele puxou o carro.
7: Eu tenho outra tese.
6: Eu tenho outra mesmo.
7: Eu acho que ele dormiu. E aí, quando ele acordou, o carro tava invadindo a pista contrária. E ele tomou aquele cagaço de quem acorda e ele puxa a direção. E quando ele puxa a direção, o carro gira e capota.
4: O gesto é o mesmo, isso aí.
5: Pode ser.
4: Abrupto, assim, né? Tipo...
7: E aí puxa. E aí capotou. Cara, porque ele capota sozinho, ele não tá em alta velocidade. Ele não...
6: Não, mas ele também não tá devagarinho.
7: Não, mas não é alta velocidade, Léo. Não é.
4: Cara, que loucura isso, meu.
6: Não, mas...
4: Aí o cinto de segurança, né?
7: É, toma. Se ele tá bem, se seguiu dirigindo, é porque tá de cinto, né?
4: Exatamente.
6: Não. Sem cinto ele é voado ali, dado ali no meio. Ali.
4: Ia ruim,
6: e é ruim, né, cara? Eu já trabalhei com isso. Juntar de pá depois é um problema.
7: Não, para aqui.
6: O quê? Foi meu trabalho. Trabalhei em funerária. Nunca foram em funerária?
7: Não.
6: Desculpe, então. Perdão, errei.
4: Ivan, não dá pra acertar todas também, né?
6: Não, mas não, só foi um trabalho, mas tudo bem, desculpa, foi mal.
4: Não, tá de boa. Tranquilo. Ficou um clima de merda no programa agora. Tava tudo bem, tudo certo, a gente tava se divertindo aqui agora e aí tu veio falar. Tua mãe, por exemplo, a tua própria mãe quase passou por essa situação. Imagina que ruim tu ir lá, ter que tirar a mãezinha do asfalto de pá.
6: Ah, mas aí é um problema, né? Nunca foram em funerária?
7: Não.
6: Desculpa, então, perdão, errei.
4: Ivan, não dá pra acertar todas também, né?
6: Não, mas não, só foi um trabalho, mas tudo bem, desculpa, foi mal.
4: Não, tá de boa. Tranquilo. Ficou um clima de merda no programa agora. Tava tudo bem, tudo certo, a gente tava se divertindo aqui agora e aí tu veio falar. Tua mãe, por exemplo, a tua própria mãe quase passou por essa situação. Imagina que ruim tu ir lá,

0: um joelhinho. Conseguimos um joelhinho de porco. Meia moto,
1: vamos só botar um joelhinho de porco ali e depois a gente bota a prótese embaixo. Vai ser legal.
2: O dinheiro que deu, nós compramos de prótese o joelho. Aí nós estamos agora buscando a canela.
3: É o mais caro, né? A articulação.
2: Aí, isso aí, não. Nós estamos comprando sem articulação. Você manca, não tem, não. Dá pra ter tudo.
1: Ai, cara, que loucura. Vamos lá, compadre, bota uma pra nós aí então, por favor.
0: Nego velho contando causos pros amigos dele. Numa rodinha, todo mundo ali bebendo. E o nego velho olhou pros caras e disse assim: briguei com a nega velha, meu querido. Me fui pro mato dar uma relaxada. Não é que quando de repente eu vejo, vem uma sucurima de uns 12 metros mais ou menos e me salta na frente, meu querido. Peguei meu laço, dei aquela laçada nela e atirei ela pra longe. Os amigos tudo se olhando, mas ele continuou, né? Mas depois de um tempo ali caminhando, meu querido, uma onça me aparece pela frente. Ah, aquela onça, eu não me aguentei, puxei o facão, dei 3 pranchaços nela, bem dado, mas não... assim, pra não machucar muito, né, meu querido? Ah, os amigos já começaram a ir, uma tossina, o outro balbuciando. E ele olha pros caras de novo e diz: mas o pior não foi isso. Mais adiante, eu dou de cara com o urso polar gigantesco, meu querido. Não, aí um dos amigos disse: não, para aí, pode parar. Urso polar no Brasil? E o nego velho foi exatamente isso que eu disse pra ele. Segurei ele pelas orelhas e disse: não tem urso polar no Brasil.
1: Pior é que tem uns malucos assim, né, que acho que estão tranquilamente ali, atochando e deixa, quem vai passar, né?
0: Quem não teve um amigo mentiroso, né, cara?
3: Tem um amigo nosso que diz que tem raposa no condomínio dele.
2: Mas ele só vê à noite, né, com os olhos marejados, né?
1: Isso. Ai, que loucura. Prezados pretinhos, boa noite.
3: Boa noite.
1: Fetter, no programa de ontem às 18, você e os ouvintes acertaram na mosca quando perceberam que o PB estava mais leve, pois os dois maiores cortadores da turma, Léo Oliveira e Rafinha, não estavam no programa.
2: Grosseiro, né?
1: De fato, conseguimos ouvir e compreender os destaques, piadas e e-mails de boa. Amém. Graças a Deus, diz o nosso ouvinte aqui. Aí me passou uma ideia de programa para os dois, para o Léo e para o Rafinha. Assim como o Porã e o Mr. P têm os desprogramados em Santa Catarina, eles poderiam ter um programa tipo assim... Os Interruptores. Como funcionaria? Basicamente, o Léo fala e o Rafinha interrompe. E depois, o Rafinha fala e o Léo interrompe. Eu gostei da ideia aqui do Geraldo Nunes, hein?
3: Isso é maravilhoso.
1: Gostei dessa ideia aqui.
2: Mas é que sem vocês não tem graça, né?
1: É que vocês gostam de irritar mesmo,
2: né? Exatamente. Mas achei grosseiro do vídeo. A gente nem interrompe tanto, cara. A gente só tem dúvidas.
0: Quê?
2: Mas não vou interromper mais.
1: Não, aqui é isso, daí perde a graça. Aí perde a graça.
2: Então vou deixar.
0: Vou interromper.
2: Então vou seguir interrompendo.
1: Então aproveita e bota uma pra nós aí, Ivan.
2: Ivan ou Gordo Léo, que me deram um e-mail hoje pro Gordo Léo. O Gordo Léo tem um e-mail.
1: Então,
2: 4 anos de programa.
1: Dá pro Gordo Léo ler, então.
2: Primeiro e-mail que eu vou ler.
0: Vai, capricho.
2: Olá, pá, vou ter que ficar em pé. O Neto me deu uma pressão agora. Posso errar, né? Nunca li o e-mail
3: no programa. Já errou no início?
2: Por quê, cara?
3: Falou olá e cortou.
2: Tu vê que eu corto a mim mesmo, tu vê como eu tô. Tu vê a loucura que eu tô. Olá, pretinhos, não digam meu nome. Há um tempo marquei um encontro. Me preparei toda, escolhi o look com carinho e fiz questão de estar cheirosa e bem apresentável para a pessoa. Só que quando encontrei o cara, tive a impressão de que ele não tinha tomado banho,
1: velho. Puta merda.
2: Deu pra perceber que o desodorante já não estava dando conta e ele ainda tinha um bafinho. Ok, correria do dia. Mas no motel, tinha chuveiro e nada dele se mexer pra ir se lavar. Quem nega, velho? Vou falar se lavar.
0: Vai te lavar.
2: E não era aquele hálito do... Quem fala
1: se lavar... se mexer pra ele se lavar.
2: Quem fala se lavar é... Quem é mesmo que a Carolzinha falou pra nós da Atlântida, como é que é?
3: A Atlântida tá sempre tocando no meu rádio.
2: Isso. Quem fala tocando no rádio...
3: Parece um velho falando.
2: Tinha chuveiro, nada dele se mexer pra se lavar e não era aquele hábito da manhã, como vocês comentaram ontem. Queria saber a opinião da bancada sobre isso. Vocês se preocupam com esses cuidados antes de um encontro?
3: Claro.
2: E pra quem é casado ou está em um relacionamento, vocês também mantêm esse mesmo cuidado no dia a dia?
1: Mais ainda, né?

0: final, vocês acham que higiene, bom hálito e estar cheiroso ou cheirosa são uma forma de demonstrar respeito e consideração pela pessoa?
1: Óbvio, total, meu Deus, óbvio. Total,
2: é o mínimo.
1: Total, total.
3: Sempre, cara.
2: Ainda mais a gente que é feio.
1: É, exato, cara.
0: Não, não, o feio tem que ser arrumadinho. Não,
2: a gente tem que ser cheiroso, velho. Tem que estar arrumado, asseado.
3: Feios e bonitos tem que estar asseado. Banho tomado, cheirosinho.
1: E evitar também que os cheiros naturais da pessoa se sobressaiam, né?
2: Depende é do cheiro
1: de
2: natural.
1: Depende do cheiro, né,
2: Alexandre?
1: Ruim, cara. Não, mas nós estamos falando num momento de
0: love, né?
1: De higiene, não de loucurinha. Tá. Higiene tá. Mesmo, né?
2: Tá. Peço perdão, me passei.
1: Não, te passou, mas não tem problema, é do jogo.
0: A loucurinha, mas a loucurinha é bom ali.
1: Porque é legal chegar perto de uma pessoa que tá perfumada, que tá cheirosa, agradável, com bom hálito, né? Não é aquele hálito
2: ruimzão. Ficar com o cheiro da pessoa depois que a pessoa vai embora.
1: É, exato, mas pelo melhor sentido, né?
2: Não, o perfume. Isso.
1: Abraço, eu te abraço falei. E fico com o teu cheiro em mim isso, e fico lembrando de ti o resto do dia.
0: No, no pior também não é problema. Porque o Suandê também é legal. Nem falei de personagem, falei de Gordo Léo.
1: Nós estamos falando não é legal eu te abraçar e ficar com o cheiro do teu suor em mim, né? O resto do dia.
0: Mas eu tô falando uma moça, uma senhora, uma veterana.
2: Ou um rapaz, né, Léo?
0: O quê?
1: Uma veterana.
0: Ah, é bom a veterana.
2: Sempre tá na época de se permitir conhecer coisas novas.
0: Se eu me separar, eu vou me permitir. Tô nem aí, já, né?
2: É.
0: Pô, eu quase 10 anos casado. Se eu me separar, não me caso mais. E vou me permitir, cara. Vou me permitir, porque a vida é uma só, cara. O cara não pode morrer sem conhecer os prazeres da vida.
3: Cara, mas foi legal, esses 10 anos foi bem legal.
0: Não, eu fico feliz.
2: Dá pra ver.
0: Não, só
3: tá largando, né?
0: Não, eu tô falando uma possibilidade. Tô partindo só do pressuposto do quê? Vai que me separe.
3: Não quer dizer que está
0: separado. É o meu particular.
2: É um particular teu.
0: E a gente respeita aqui no programa.
2: E a gente gosta de homem cheiroso. A gente elogia o homem cheiroso na redação.
0: Eu sou um cara cheiroso.
2: Aí o Léo é um cara cheiroso.
1: É. Todos nós somos. O Rafa é cheiroso também. Rafinha eu não percebo muito. Mas eu, às vezes, inclusive, a marca reclama. Ah, mas pra que tanto perfume? Não sei o que. Porque eu gosto de usar perfume.
2: Eu também.
0: A gente se perfuma pros outros.
2: É, isso aí.
0: Que nem a mulher se arruma pra outras mulheres.
2: Não, a mulher se arruma pra ela.
0: Não.
2: Claro que sim.
1: Essa é uma discussão interessante.
0: Eu acho que é pra outras mulheres, cara. Posso também estar criando um baita bolo, mas é bom.
1: Pode.
0: Mas é bom porque vai.
2: Tá criando um baita bolo.
0: Mas sabe o que é o mais legal? Que te ajuda na produção mesmo.
2: Eu gosto.
0: 74
1: verdade,
0: mil.
1: Verdade.
0: Esse gordo tem razão, esse gordo é imbecil. Não.
2: Eu acho que a mulher se arruma pra ela, mas às vezes ela se arruma pro cara ou pra mulher que ela vai sair. Tipo assim, hoje ele vai ver só, hoje ela vai ver só. E ela se arruma full.
0: Não, quando a mulher quer se arrumar, ela.
2: É aí.
0: Lá vem.
2: Aí não tem brincadeira. Aí é foda.
0: Eu prefiro sem maquiagem.
1: Tô fechado contigo.
0: Gosto em natura.
2: Eu depende.
0: A maquiagem não é legal, cara. Eu gosto da beleza que tu veio, cara. Beleza não, que a pessoa nasceu é a melhor beleza que tem.
2: Mas
0: beleza
2: é impactante natural. Tu ver a pessoa. É impactante tu ver, tipo, se arrumou a full pra mim, que massa. Pai.
1: A chamada se montou, né? Se montou, né, cara? Mas daí depois, em algum momento, vai ter que desmontar, né?
2: É tipo um jogador fardado pra final, sabe? Tu olha o cara assim, ali, ó.
1: Tá. Certo. Aí importante pro homem, né? Desculpa, meu companheiro, mas é importante dizer isso pro homem, né? Pro marido, pro namorado, pro noivo. Elogie sua mulher. Diga que ela está bonita. Quando ela se arrumou, se montou, se produziu pra sair contigo, pra jantar, pra ir no cinema, pra, sei lá, ir numa festa, o que quer que seja. Elogie a sua esposa, a sua noiva,
0: a sua namorada. A sua esposa é muito bonita,
1: sua mulher, não, sua fêmea.
2: Não é a esposa dele, é a
0: sua
2: tua.
0: Sua esposa é muito bonita.
2: Não é a esposa
1: não,
2: dele.
1: Não, mas é pra...
0: Mas ele falou elogia. Elogia minha esposa. É muito bonita a esposa,
2: não,
0: amiga.
2: Cara, é a tua esposa.
0: Agora que é minha amiga, pô.
1: Sim, cara, mas não é pra elogiar a esposa do outro, não, é a tua esposa.
0: Não, mas eu com todo respeito, eu sou um cara de respeito, eu não mexo com mulher casada.
1: Não, tá certo.
0: Mas ela
1: de respeito é inteligente, né?
2: Mas se ela mexer contigo é outra coisa.
0: Aí já não é mais minha jurisdição, né?
2: Tem que elogiar a mulher mesmo.
0: Tem que elogiar,
2: a tua mulher, principalmente. Então, Léo, tu tá muito bonito hoje.
0: Obrigado.
2: Adorei essa touca combinando com a camisa aí.
0: Ah, obrigado, cara. Eu tento, como um bom gordinho, me perfumar, porque o gordo fede. E aí o cara tem que estar cheiroso. O gordo pra feder, dois toques suando, já começa o fedorão.
1: Cara, tem uma história de perfume que ela é sensacional. Uma vez a gente foi fazer um evento em Carazinho, a galera do Pretinho em Carazinho. E não, nem era pretinho, cara. Era cafezinho. A gente foi fazer em Caracinho.
0: Melhor, melhor evento. Contar uma história do cafezinho, melhor.
1: Isso, é melhor, melhor.
0: Confia em ti, vai de cafezinho.
1: Era num,
0: vai
1: era
0: de programa
1: num...
0: X.
1: É, não vou falar, cara. Não,
0: tá, fala.
1: Não dá pra falar. Não dá pra falar. É muito específico, cara.
0: Conta,
1: Alexandre. Não dá pra falar.
0: Tu vai entregar muita pessoa? Vou entregar.
1: É ruim. Não, cara. Não, as pessoas, certamente as pessoas nos ouvem aqui. São umas pessoas muito queridas, mas é que a situação, ela foi muito engraçada.
0: Maurício Amaral, né?
1: Muito engraçado.
0: Maurício Amaral.
1: É como se a gente... Não, pior é que era eu. O envolvido era eu, cara. É como se a gente estivesse entrando de forasteiro total... num boteco, num bar onde só tivesse os caras mais machos da cidade, tudo armado, tudo louco por uma confusão, e antes forasteiro lá naquele boteco, naquele bar. E
0: tipo filme.
1: Tipo filme total, assim, os caras já nos olhando, tipo, quem são essas bonecas aí? E eu completamente perfumado, cara. Até que lá pelas tantas, um diz assim, elas estão perfumadas, hein?
0: Anos 90, né? Hã? Anos 90, né, a galera numa outra...
1: É, início dos anos 2000, final dos anos 90, 99, 2000, por ali, 99, 2000, outra vibe, 26, 27 anos atrás, imagina, cara. E velho, aí não dava pra comprar. Não dava pra comprar de jeito nenhum, cara.
0: Às vezes é bom aceitar, né, Feta?
1: É, não, fica bonito, tá perfumada mesmo, vai calar a boca, não vai falar nada.
3: Só entendeu? Tá fazendo o programa aceita. Agora.
1: Isso.
0: Ah, foi tio.
1: Só aceita.
0: Eu te entendo que domingo lá, depois da derrota da Argentina, eu achei que era legal me vestir de bira e entrevistar os argentinos num barzinho.
1: Eu vi, cara.
0: É, mas a segunda parte eu não botei no vídeo, né? É. O cara encosta em mim e fala, Diego ou Pelé? E eu falei, Pelé? Mas que baita cagada, minha resposta.
3: O dia perfeito, né? Eu digo Diego. Era só dizer Diego.
0: Não tanto tinha nada... Pelé. Inocentemente, Pelé.
3: O cara super sincero.
0: O cara só não pode ser sincero. Em Buenos Aires, depois ele tira perdeu a final sem chutar gol. É um bom motivo para ruim, pá. Você tava afim de uma briga. E eu sou um alvo fácil pra apanhar.
2: Muito grande, né?
0: E não corro.
3: Fico ali.
1: Ai, cara, que eu tava, me perdi aqui até, dei risada, me perdi.
2: Eu vou te dar uma dica então, Alexandre.
1: Qual dica?
2: Chama os classificados, né? Porque tu vai te apaixonar.
1: É mesmo, tá. É então mesmo. Dá-lhe os classificados aí então, aí. Toma.
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1: 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O que que temos aí, Rafael Gomes?
2: Se você acredita que felicidade faz barulho de carburador e cheiro de gasolina antiga, esse carro é pra você. Vende-se um Ford Maverick SL 1979.
1: Ah, aí sim.
0: Se o Fetter ver, não vai deixar de dar um e-mail, hein?
2: É, se tu olhar a foto,
0: aí. Olha aí, abre a live aí, olha. É, vai ficar maluco.
2: Tá, 1979. Não...
1: Puta, que coisa linda, cara.
2: Não faz dancinha no painel e nem conecta no Bluetooth, mas faz qualquer posto de gasolina virar encontro de admiradores. É o carro que você estaciona e quando volta, tem mais gente olhando pra ele do que pra carro de R$500.000.
1: Ah, olha aí, eu acredito.
2: Quem compra corre o sério risco de começar a dizer frases como: carro de verdade era nessa época. Interessados, chamem antes que algum tio de boné apaixonado pelos anos 70 apareça com o dinheiro na mão. Se vender pelo... Puta, lá vem a promessa.
3: Cara, esse lance
2: se vender
3: aguento,
2: pelo
3: cara.
2: PB, a churrascada da turma é por
3: não
2: minha conta.
3: Rolar, cara,
2: e dessa vez é verdade. O carro está em Joinville.
0: Pertinho, Feta.
2: Santa Catarina.
1: Pertinho, dá pra ir de Maverick.
2: O perfil no Instagram para contato e proposta é @maverick no PB. E o valor é R$ 79.900.
3: Quê?
2: R$ 79.900. Aceita a proposta, mas sem oferecer bicicleta e videogame.
3: Cara, eu falo em moto.
1: Isso é legal pra andar no trânsito, cara. Isso aí é um tanque de guerra.
2: É.
1: É um troço impressionante.
0: Ah, mas o cara tem que ser dono de um posto de gasolina também, né?
1: Tem que ser.
3: Cara, vai
1: de
3: um posto até o outro.
0: Sem afastar com o ataque, é um por um. Né? É um por um, um litro, um quilômetro.
1: Pegou a chave, tá gastando.
0: Mas é um rico carro, cara.
3: A isso caminho aí, dele, tu já tá carro. Gastando.
0: Ah, isso é um carro pra tu prender o pinguim, parece um Batmóvel, né? Bonito carro. Bonito,
1: ele, cara. Ele é cinza fosco, né?
2: Eu gosto dessa cor.
1: Eu também acho.
0: Tá aí,
1: lindo.
0: Ó, tá aí um negócio.
2: Eu plotaria meu carro.
3: Gosta assim. De foscura, né?
2: Eu gosto.
1: É,
0: cheio de foscura.
1: Gomes, se tu quiser, a gente pode fazer isso amanhã.
2: Ah, não brinca comigo, Alexandre. Não brinca.
1: Se tu quiser envelopar o teu carro dessa cor.
0: Agora ele te quebrou, bah.
1: Eu vou te levar lá no meu amigo.
3: Aí,
1: no...
3: hein?
1: Marcelo Farina, e a gente vai fazer o teu carro assim,
2: eu
1: cara.
2: Eu acho irado demais.
0: Faz no arroba, Feta, ele quer saber aqui.
1: Aí já vamos trocar as rodas, vamos botar uma rodinha 21 aí pra ficar mais agressivo.
0: Não dá.
1: Pneuzinho mais largo.
3: Vai transformar o homem.
1: Não, não, vamos. Se ele quer, vamos. Quer ir, vamos tudo. Vamos a fu.
0: Arrobinha.
1: O que é que tu acha?
2: Vamos conversar, Feta.
1: E depois bota na praça na 99.
2: Eu tenho altíssimo interesse. Aí
1: bota
2: o que vai
1: na praça na 99. Exatamente. Vão só querer ir no teu carro, Gomes.
2: Confia em mim.
1: Confia em mim, porque eu.
2: Vai dar certo, vamos fazer.
1: Ah, então tá fechado. Fechado. Aí. Amanhã vamos lá.
2: Vamos fazer.
1: 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Rápido show do intervalo, aê Rafael Gomes, e a gente já volta para fazer a votação do craque do episódio. É.
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18: Muito bem, estamos de volta com o Pretinho Básico para dar o encaminhamento final nessa noite de quarta-feira aqui no nosso programa. Mas antes, gostaria de dizer que é um prazer e um privilégio ter você na nossa audiência, tanto no ao vivo quanto no streaming depois, em todas as plataformas de áudio e vídeo. Vamos dar ali na votação aí pra craque do episódio, meu compadre. Quem é que tu vota?
19: Rafa Gomes.
18: Rafa Gomes.
19: O homem que tá comandando tudo, cara. Tá,
18: tá surpreendendo.
19: Ancorando. Aliás, ancorando.
18: Não tá surpreendendo, só tá confirmando o que a gente já esperava dele. Rafa Essa Gomes. É real. Muito bem, tá bonito de casacão laranja agora, ele tá parecendo o Beira-Rio.
19: Não, botei pra ir pro jogo, agora vou chamar um 99, vou sem carro.
18: Boa!
19: Pra fazer um negocinho, vamos lá, 9:30, Inter e Cruzeiro.
18: Ai, boa!
19: Estaremos lá. Vamos saudade, lá, saudade do Esporte Clube.
18: Né? Ah, e do Beira-Rio. Ah,
19: tô com saudade do Beira-Rio.
18: E de futebol de verdade, né? Saudade de futebol de verdade.
19: Claro, torcer pra time ruim. É isso.
18: Futebol raiz.
19: Não, porra, até Cabo Verde jogou bem, eu quero torcer pro meu time
18: isso
19: ruim.
18: Aí, cara. Vamos lá, Colorado. Vota em quem, Gomes?
19: Eu voto em Neto Fagundes.
18: Neto Fagundes. Trocando mamadas.
19: Com a sua jaqueta da Fender.
18: Ah, muito bem. E tá tu, Ivan, vai votar em quem?
20: Alejandro.
18: Ah, querido, obrigado.
20: Alejandro. Não coma-me, não coma-me. Alejandro. Não coma-me, não coma-me. Alejandro.
19: O Adas vai levando.
18: Tá bem. Agora, olhando pra vocês três assim, tá difícil de votar hoje. Tá difícil, hein? Hoje tá realmente muito difícil. Mas eu vou votar em Neto Fagundes. Neto Fagundes é sempre um voto. De beleza. Segurança, craque do episódio, Neto Fagundes. Tamo obrigado junto. Mais uma vez, Neto, por estar aqui com a gente, tá?
19: Obrigado, cara. Obrigado. Eu trabalho
18: tu trabalha aqui, né?
19: Bah, eu tenho um parabéns pra mandar. O Luiz Fernando, okay. Meu fisioterapeuta Pato, que é amigo do Léo também. Tá de aniversário.
20: Parabéns. Quantos anos, Pato?
19: Tá 42, eu acho. Tá 42.
18: Tá mal, ele. Grande Pato.
19: Pagou o Pato? Tá bem. Não, ele tá. Não. Um cara bonito, solteiro. Arroba Pato Físio, segue o homem lá.
20: Ele, meu,
19: Pato
20: ele...
19: Físio.
20: Solteiro.
18: Muito bem. Uma boa noite pra todo mundo. E amanhã, 1 da tarde, a gente vai estar de volta com mais um Pretinho Básico pra se divertir junto com a nossa audiência. Até mais, boa noite.
19: Valeu.
18: Tchau.
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1: Muito bem, chegamos por aqui depois do Pretinho Básico, 7:05, início de noite desta quarta-feira, 22 de julho de 2026. Vamos até às 9 da noite, hora das canções por aqui, uma boa trilha sonora nessa noite que até que não tá tão frio assim em Santa Catarina. Vamos para a primeira já, vamos para a primeira. Pronto. Acho que vai bem demais, Ozuna.

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0: Ouvimos Lagoon, a cidade. Alanis, anterior, Hands Clean, acendo farol, ao vivo do Atlântida Celebration Jota Quest. Ainda Harry Hot, Ozuna no começo do intervalo.
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0: 7h24.
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0: Ouvimos Back in the Saddle com Luke Combs. Antes, Nati Roots, Sorriso ao Rei. Talk to Me, Damiano Davi. Portinho de Veneno, Detonautas, ainda Spice Girls, Maroon 5, Bob Marley, The Wailers e no início Ed Sheeran. Encerramos a primeira hora, 1 para as 8. Mr. P na rede, volta já.
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0: Opa, estamos na Atlântida, rádio das nossas vidas, a melhor vibe do FM de volta por aqui. Vamos até às 9:08 nessa noite de quarta-feira. Até as 9 a gente vai mesclando aqui canções recentes, alguns lançamentos com outras consagradas e assim vamos tocando. Que a noite esteja agradável para você. Tem muita gente agora fazendo um exercício físico. Tem gente que inclusive gosta mais assim quando tá no frio, não é aquele calorão do verão. Outros num terceiro turno de trabalho, alguns pela estrada, nas ruas, para lá e para cá, voltando para casa. Perfeito, muito obrigado pela parceria de sempre tradicional. Vamos com outra sequência, outra meia hora, essa começando com Sombra.

0: É, ouvimos ela, Taylor Swift. Bom, antes Morgan Wallen, Smile. Também tivemos What's My Age Again com Blink-182, Trilha do Sol, Armandinho, Adventure of a Lifetime, Coldplay, no começo Somber. Muito boa, bela sequência, boa meia hora tivemos por aqui. Boa noite de quarta-feira para você em qualquer parte de Santa Catarina, qualquer cidade, em qualquer casa, em qualquer carro, em qualquer estabelecimento, qualquer lugar. Não só de Santa Catarina, do mundo inteiro, pelo aplicativo. Essa é a ideia, facilite a vida, tenha na palma da mão, baixe o aplicativo ali no celular. E aí, se por um acaso estiver numa região, num local onde o sinal do rádio pode estar comprometido ou distante demais, que é improvável que aconteça de pegar a frequência do rádio, tá ali. Aí a gente segue junto por aqui. Vamos fazer o intervalo 8h26 e já já teremos mais por aqui. Mr. P na rede, volta já.
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0: 29 para as 9, estamos na Atlântida, rádio das nossas vidas. Recomeçando uma sequência agora com Ted Subins. Don't Stop Believin'.

9 para as 9, vamos encerrar com eles, que estarão na Arena Opus, São José, dia 8 de agosto, Barão Vermelho, Natura Encontro, promoção da Rede Atlântida. E voltamos às 10 com o Pijama por aqui, até daqui a pouco.

0: Opa! Que a sequência da noite contemple as suas expectativas positivas. Encerramos aqui, Mr. P na rede. Aí está. 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
3: E olha só a dúvida do Luiz. Doutor, minha esposa teve uma infecção intestinal muito forte, que durou quase meio mês, e acabou tendo uma alimentação muito fraca, baseada apenas em arroz e purê de batata. Será que isso pode ter atrasado a menstruação dela no mês seguinte? A gente não teve nenhuma relação sexual nesse período. Sim, o que que acontece? A mulher tem o seu ciclo menstrual, que pode ser de alguma forma impactado por diversas questões. Então, um problema de saúde como esse que você está contando pra gente, uma infecção intestinal muito forte que durou quase 15 dias, isso pode de alguma forma sim interferir no ciclo menstrual. Outras questões, né? Preocupação, nervosismo, angústia, uma nutrição inadequada, tudo isso pode estar cercando esse quadro infeccioso, também podem contribuir para esse atraso menstrual. Eu sugiro que vocês esperem mais alguns dias e se essa menstruação não chegar, aí sim que ela possa procurar o seu ginecologista para fazer uma avaliação mais completa.
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0: Está no ar a Voz do Brasil. As notícias do governo federal que movimentaram o país no dia de hoje.
1: Olá, boa noite.
2: Boa noite para você que nos acompanha em todo o país.
1: Quarta-feira, 22 de julho de 2026.
2: E vamos aos destaques do dia.
1: Ampliado plano de apoio a empresas exportadoras afetadas pelas tarifas impostas pelos estados.